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1: É, que legal, né? Agora já 9:06. A primeira hora do Love Hits já se foi, né? Daqui a pouquinho eu vou traduzir uma música do Air Supply, Lonely is the Night, Solitária é a Noite. Atendendo pedido, ó. Meu amigo Giovanni tá lá na Vila Maria, gosta muito, né? E o Paulo Henrique ligou pra cá e pediu a tradução dela. Daqui a pouquinho eu vou traduzir, tá bom, Paulo Henrique? Abração pra toda a galera que tá curtindo também, né? Lá na Vila Maria, no Palmares, no Anchieta, lá no Novo Horizonte. A galera também lá no São Benedito, Santo Antônio, lá no São Sebastião, lá no Jardim Toledo, Jardim Pitaluga, São José. Obrigadão, hein? Abraço pra vocês aí, felicidade. 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Daqui a pouquinho tem tradução da noite aqui na Vale.

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Eu realmente achei que pudesse me virar sozinho. Mandei você embora e disse que não precisava de você. Eu deixei você ir. Deixei você ir embora. 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Agora você não está aqui. E agora eu sei, solitária é a noite quando não estou com você. 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Solitário eu estou. Eu nunca pensei que eu precisaria tanto de você. Nunca pensei que eu sentiria sua falta. Eu tenho que ter você de volta. Eu só preciso encontrar um jeito agora para deixar você saber que eu estou tão perdido sem você. Agora este mundo simplesmente não está certo. 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Eu consigo passar pelo dia. 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

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Lonely is the night, solitária é a noite. Air Supply, na tradução de hoje aqui na Vale.

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1: Agora já é 9 horas mais 25 minutinhos aqui na Vale. 9 horas mais 25. 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Olha, deixa eu dar uma dica legal pra você. 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Durante o dia você vai pra praia, né? Tem temporada de praia, lá no Praia do Bosque, Praia da Arara, Praia Quarto Crescente, Praia do Coqueira, Praia do Primavera. E à noite o compromisso seu vai lá pro palácio, né? O Fernando Del Monza vai estar lá com os seus convidados fazendo aquele bailão a noite toda. 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Tá bom? Que maravilha, né? Esse aí já é compromisso finalzão de semana para você no Love Hits, né? A Tina Turner, We Don't Need Another Hero. Nós não precisamos de herói.

que legal, né? O Idonir Denode Guerreiro, Nós Não Precisamos de Herói. Tina Turner, tema do filme Mad Max. O João Nilson tá lá no Novo Horizonte. Ligou pra cá e pediu o Yahoo. Ô, João Nilson, boa noite pra você.

uma verdadeira viagem por aqui, né? Dave McLean, Me and You. Amor Escondido, o Yahoo atendendo o John Nilson lá no Novo Horizonte. Olha, daqui a pouquinho tem um toque de amor. É para ouvir e amar.

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1: 21 horas e 45 minutos.
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6: É maravilha. Agora são 9 horas mais 47 minutinhos, 13 faltando para as 10. 13 faltando para as 10, né? 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Dica legal, né, aqui do Love Hits para ouvir e amar. Olha, daqui a pouquinho tem um toque de amor e tem uma tradução da noite. Você ligando, participando comigo pela hotline, é a linha quente, o 66992447878 e o 63401-6788. Ô Dinho, meu amigo, como é que você tá? O Dinho tá lá no Jardim Mariano, tá lá deitadão, né, curtindo aí o Love Hits. A dona Terezinha já tá cochilando, né? A Karine também, todo mundo descansando, né? O meu amigo Jim, um abraço pra você, felicidade, tá bom? Aqui no Love Hits é para ouvir e amar.

Ah, legal, né? Você viajar no tempo, matar saudade por aqui, Raimundo Fagner, Fanatismo, Reflection of My Life e a música do, né? Pra você curtir aqui lá, Tchau Mulher Cheguer. Olha, também tem Patrick Timon.

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Agora já 10 horas mais 5 minutinhos aqui na Vale. A segunda hora do Love Hits para ouvir e amar. Daqui a pouquinho eu vou traduzir a música da Shania Twain, o We've Got Away. A música linda, né? É, daqui a pouquinho na tradução para você da Shania Twain. E você tem um jeito, We've Got Away. Linda a música, tá? Aqui você liga, pede, a gente traduz qualquer música internacional, tá bom? Pode ser a música francesa, qualquer música internacional eu traduzo pra você, tá bom? Zanetinha, como é que você tá? Tudo bem? Tá no caldo Segats? Francisco, tá tudo bem contigo? Amigão, tá lá na Serra dos Pretos? Todo mundo aí curtindo o Love Hits para ouvir e amar. Amanhã é quinta-feira, viu? Quinta-feira é dia da Mega Sena. A Mega Sena tá acumulada. 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Daqui a pouquinho tem tradução da noite aqui na Vale.

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Você nunca saberá exatamente o que isso significa. Você não percebe? 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Ah, está no jeito que você me deseja. 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

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Essa música é linda, é? Sun and Swing, na tradução de hoje aqui na Vale.

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1: Tracy Chapman, Baby Can My World. Também Debbie Gibson, Love Lost in Your Eyes. E a tradução de hoje é a Shania Twain, Live Got Away. Lindo, né? Esse bloco aqui no Love Hits para ouvir e amar.

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11: É legal, né? Agora já 10 horas mais 25 minutinhos, caminhando para a reta final do Love Hits para ouvir a mãe. Mas tem meia hora ainda, né? Você curtir, você tá em casa, nas ruas ou trabalha em qualquer lugar da cidade. Você nos bares e lanchonetes, obrigadão, hein? Obrigadão aí, todo mundo conectado também pelos rádios NET, rádios Garden, todos os aplicativos, qualquer parte do mundo. Obrigadão, até às 11 a gente vai falando de amor através da música. É de segunda a sexta-feira aqui na Vale, tá bom?

A Radioatividade leva até vocês mais um programa da série a série. Dedique uma canção a quem você ama. Eu tenho aqui em minhas mãos uma carta. Uma carta de um ouvinte que nos escreve e assina com um singelo pseudônimo de Mariposa Apaixonada de Guadalupe.

pacata cidade de Miracema do Norte. 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Oh, lindo Orlando, volte! Onde quer que você se encontre, volte para o seio de sua amada. 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Agora uma canção, canta pra mim, eu não quero ver você triste assim.

0: que legal, né? Now and Forever, Jimmy Cliff. Essa viagem total aqui até às 11 na minha companhia.
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0: 22h41.
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1: 22 horas e 46 minutos.
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3: É, que legal, né? Agora já 10 horas mais 46 minutinhos aqui na Vale. Faltando 14 para as 11, né? 14 para as 11, reta final do Love Hits para o Viriam Mar. Mas antes eu dou uma dica legal para você. 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Aqui no Love Hits para o Viriam Mar, você viaja no tempo.

Rocky 7, Must Have Been in Love. A saideira de hoje aqui do Love Hits para o William, né? É linda, né? Mas essa saideira de hoje, Jane Anoti.

É, que peninha, tá acabando por aqui mais um Love Hits para ouvir a mãe. Hoje, quarta-feira, na quarta-feira, 1º de julho. Obrigadão, hein, você esteve comigo até agora aqui na Vale. Vou deixar uma programação legal pra você curtir a noite toda. Amanhã, às 5 horas da manhã, o Milton Araújo tá por aqui com a paisagem sertaneja. Eurídios Filho, Mel Faria, chega aqui às 7 da manhã. Eu volto às 9 no Bom Dia Comunidade. Obrigadão, hein? Olha, eu sou apenas uma nuvem passageira que com o tempo você vai. Eu sou Vicente Kersu, aquele cara que gosta muito de você. Valeu, hein? Tchau, tchau.

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0: Uma salva de palmas. Obrigado, ao Eduardo. Artista mais carismático do Brasil.
1: Obrigado, Eduardo Costa.
0: Leonardo.
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9: Meia-noite e 26 minutos.

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3 horas e 47 minutos.

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Bom dia mesmo. Agora são 5 horas e 8 minutinhos. Estamos de volta aqui com o programa Paisagem Sertaneja, aqui na sua rádio Araguaia FM. Eu sou Milton Araújo, muito prazer, a direção geral do Fernando Monte. E para você que está no outro lado do rádio, até às 7 horas eu te faço companhia, adentrando.

no seu lar, com a sua permissão, você que está na rodovia, na BR, no caminhãozinho, né, no caminhãozão, no bitrem, nosso desejo de um bom trabalho, uma boa viagem para você que está na cidade, indo para o seu trabalho, desejamos um bom trabalho, beleza? Agora são 5:09, estamos começando aqui com a primeirinha com Carmen Silva, Adeus Solidão. Bom dia!

Aí ouvimos Carmen Silva, Adeus Solidão. Chegando agora Lourenço Lorival, Franguinho na Panela. 5:12, bom dia!

Tá aí, linda canção do Lourenço Lorival, Franguinho na Panela. Atendeu o pedido agora. Antes aí, eu vou dar a hora certa, 5h16. Bom dia pra você. Vamos dar um tempo dessa música aí. Renan e Raí é o próximo pedido. Quem pediu, deixa eu ver aqui quem pediu, né? Quero dar um bom dia pro meu amigo Tatu, que tá ligadinho na nossa programação, né? Deixa eu ver aqui. Que é muita gente participando, graças a Deus. Quero agradecer aí a todos os ouvintes da rádio que estão ligadinho na nossa programação, né? Desejo aí de uma ótima quinta-feira. A semana já se foi, hein? E domingo tem seleção brasileira, né? Gerlane Vidal, lá na Vila Maria, pediu a música. Como que é o nome da música mesmo? É a próxima aqui, né? Tá difícil de voltar, Renan e Raí. É essa aí que tá rodando. Vamos voltar ela? Vamos lá? Aí agora eu vou atender a Ana Maria, que pediu também uma música. A esposa do Quindinho, que tá ligadinha na nossa programação. Desejo um ótimo dia pra vocês, tá bom? Agora eu já atendo você. Vamos lá? Tá difícil de voltar, Renan e Raí. Linda canção, hein? Confira a hora certa, não perca a hora. 5h17, bom dia.

0: difícil de voltar. Renan e Raê. Linda música, hein? Eu quero atender alguns pedidos aqui. Antes aí eu quero pedir desculpa para nossa amiga Gerlane Vidal, lá da Vila Maria. Ela ofereceu a música anterior aí, pro Joãozinho, para todos os ouvintes, para nós da rádio. Muito obrigado pela sintonia, tá bom, querida? Desculpa aí, é porque é muita coisa, é muitos telefonemas, mensagens, aí a gente vai confundido, atrapalhando. E às vezes a gente dá um alô, mas esquece de falar para quem a pessoa deu alô, tá bom? Mas...
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0: Essa música é boa, hein? Rapaz do céu, muita paixão, hein? Eu tinha uma vizinha que ouvia essa música todo dia ela ouvia Renan e Raí. E principalmente a música aí.
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0: Tá certo. 5 horas e 23 minutos. Vamos atender pedidos? Vamos lá?
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0: Quem que vai ser o próximo? A esposa do Quindinho, Ana Maria, né? Esse computador hoje tá difícil.
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0: 5 horas e 23 minutinhos. Vamos lá?

0: Bom dia. Vamos voltar aqui porque não saiu.
1: Falou, obrigado.
0: Vamos lá.
1: Bom dia, Milton.
0: Bom dia.
1: Estou pedindo a música com os

0: Carlos e Luciano, Deus, aí eu ofereço para todos vocês, para todos que gostaram.
1: Obrigado.
0: Falou, obrigado.
1: Tá bom. Bom dia aí pro esposo dela, o Quindinho, também tá ligadinho lá na nossa programação. Vamos de música então, vamos ouvir Zezé de Camargo e Luciano. É, o Miriam Osmar vai cantar para nós. Deus, linda música, hein? Bom pedido. Vamos lá? 5h24, bom dia!

0: Thaís, Zezé de Camargo e Luciano Deus aqui na nossa programação, pedido da Ana Maria e também do esposo Quindinho, que estão ligadinho na nossa programação. Confira a hora certa, 5 horas e 27 minutos. Vamos pro intervalo ou vamos rodar mais música? Intervalo, né? Não saia daí, fique aí, vai lá, toma um cafezinho, toma uma água e volta, hein? Não mude de estação, fica com nós, tá bom? Até às 7 horas eu te faço companhia aqui na Melhor Araguaia FM. Bom dia!
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Olha a hora certa, 5h34, 5h34, bom dia para você que está acompanhando a nossa programação em qualquer ponto da cidade, desejo um ótimo dia. Agora vamos rodar uma linda canção aqui do João Paulo e Daniel, Fazenda de São Francisco. Quero dar um bom dia aí pessoal que está ligadinho na nossa programação aqui nos bairros da cidade, no Jardim P, no Nova Barra, no Jardim Nova Barra. Pessoal que está na praia também, nas barracas aí, ouvindo a gente, pessoal da Barraca da Tina. Todas as barracas aí, ó. Nosso desejo de um bom dia pra vocês. Bom trabalho, né? Porque não é fácil. Deve estar frio aí, né? Que lá em cima, assim, lá no bairro Nova Barra, que é pertinho lá, né? No Jardim Nova Barra, já tá frio. Você imagina aí na beira do rio. Eu quero dar um bom dia aí pro Tenente Gomes, tá ligadinho. Pra Dalva e pro seu filho lá no Passa 20. Todo o pessoal do Passa 20 aí. Dalva, depois passa o nome do pessoal aí pra mim, dar um alô pra eles, beleza? Dá um abraço aí pra eles, mandar um alô, passar a música que eles gostam, né? E também todos os assentamentos aqui ao redor de Barra do Gás. Nosso desejo aí, dá uma ligadinha aqui, manda mensagem, manda um áudio aí, a gente coloca no ar, tá bom? Quero dar um bom dia pro pessoal em Aragarças, Aragarcinha do Amor, Pontal do Araguaia. O pessoal lá em Nova Chavantiana tá ouvindo a gente. Alô, Maurizã, palmeirense arrochado. O Maurizão é palmeirense. Também um bom dia para todo o pessoal em Nova Chavantina que tá ouvindo a gente. Pessoal lá em Canarana, meu irmão Subtenente Araújo, tá ligadinho na nossa programação lá em Canarana. Bom dia também. Quero dar um bom dia também pro meu filho Alex Gabriel, que tá em Nova Chavantina ouvindo a nossa programação. Beleza? Agora são 5 horas e 26 minutos, vamos de música? Vamos trazer o João Paulo e Daniel e a linda música, hein? Fazenda de São Francisco. Bom dia!

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1: Tá aí, 5 horas e 46 minutos. Todo dia tá sendo dia de Copa, né? Domingo tem Palmeiras. É, Palmeiras não, tem Brasil, né? Tem Brasil, domingo. Agora são 5 horas e 47 minutos. Bom dia pra Lindinha aí, no Posto Fiscal, que está acompanhando nossa programação. Alô, Lindinha, bom dia pra você e pra todos aí que estiver aí no Posto Fiscal. Nossos caminhoneiros, funcionários, nosso desejo aí de um bom dia. Vamos de música? Vamos trazer mais música? Vamos trazer agora João Paulo e Daniel, Meu Reino Encantado. Ah, não, vamos trazer ele com Mulato e Douradinho. É, fica bonito também. Vamos lá? Então vamos. Meu Reino Encantado, com João Mulato e Douradinho, 5h47, bom dia.

0: Tá aí, meu reino encantado.
1: 5:51.
0: Chegando mais uma linda canção aí. Chico Rei, Paraná. Não são palavras lindas. 5:51, bom dia.

Aí, Chico Rei e Paraná, não são palavras lindas? Nossa, que música bonita, hein? 5 horas e 54 minutos, bom dia para você que está acompanhando a nossa programação. Nessa manhã de quinta-feira, hoje é quinta-feira já, hein? Semana já passou correndo. Bom dia pro meu amigo Cabo Farias, sua esposa, lá na Aragaça, é o pai da Mel. Alô, Farias, bom dia. Vai essa música para você aí, ó. João Mineiro e Marciano, Crises de Amor. Bom dia.

Tá aí, ouvimos linda canção, hein? Nossa Senhora. Agora chegando Chico Rei Paraná, Canarinho Prisioneiro. Olha a hora certa, 5 horas e 58 minutos. Bom dia!

6 horas da manhã. É hora de agradecermos a Deus por mais uma noite abençoada. Pai nosso que estais no céu, santificado seja o vosso nome. Venha a nós o vosso reino, seja feita a vossa vontade, assim na terra como no céu. O pão nosso de cada dia nos dai hoje, perdoai-nos as nossas ofensas, assim como nós perdoamos a quem nos tem ofendido, e não deixeis cair em tentação, mas livrai-nos do mal. Amém. Ave Maria, cheia de graça, o Senhor é convosco, bendita sois vós entre as mulheres, e bendito é o fruto do vosso ventre, Jesus. Santa Maria, Mãe de Deus, rogai por nós, pecadores, agora e na hora de nossa morte. Amém.

Tá aí, estamos de volta, 6:01. Agora vai chegar aí pra você, Amado Batista, Como a Primeira Vez. Depois, Rick Renner, Sem Direção. Bom dia.

0: também, Amado Batista, com A Primeira Vez. A paz do céu. O cara estiver tomando uma pinga com um limão na beira do rio, ele chora, hein? Preciso desse amor. Tá doido? Aí é pancada. 6:09, esse é seu programa Paisagem Sertaneja. Eu sou Milton Araújo, até às 7 horas te faço companhia. 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
4: Beleza, estamos de volta aqui com o seu programa Paisagem Sertaneja. Agora são 6 horas e 15 minutos, 6 e 15. Vamos atender pedido? Vamos lá? Então vamos. Só um minuto. Vamos abrir o canal aqui, né?
5: Bom dia, Milton.
4: Bom dia.
5: Eu sou a Dalva aqui do Passa 20. Uma música aí pra irmã Nilva, pra Uita.
4: Sim.
5: Pra todos da rádio.
4: Obrigado.
5: Musga pode ser
4: Mirosmar.
5: Desé de Camargo Luciano.
4: Ah, Dalva, tá apaixonada.
5: Nilva,
4: né?
5: Chico.
4: Ah, dona Nilva e o Chico. Beleza. Então vamos atender o pedido da Dalva, né? Mirosmar chegando aí pra cantar e encantar. Ah, vamos tocar qual do Zezé? Essa aqui é boa. Amado Batista tocou, agora é o Zezé de Camargo. Vamos lá. Zezé de Camargo e Luciano, Preciso Ser Amado. 6h16, bom dia para você que está acompanhando a nossa programação. Bom dia, Cabo Valdenísio, tá ligadinho na nossa programação também.

0: Tá aí, Zezé de Camargo e Luciano, Preciso Ser Amado, pedido aí da nossa amiga Dalva, ali no Passa 20, oferecendo para todos lá que estão ligadinho na nossa programação. Agora são 6 horas e 21 minutos. Nós vamos para um rápido intervalo comercial. Já já tem Rick Renner Pensando em Você e um momento de reflexão. Todo dia a partir das 6 horas e 25 minutos, 6h30, a gente vai estar fazendo um momento de reflexão aqui no seu programa Paisagem Sertaneja. Não saia daí, eu volto já já.
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0: Rick Renner, Só Pensando em Você, 6h25, bom dia, já já tem momento de reflexão, não sai daí.

0: Tá aí, Rick Renner, Só Pensando em Você, 6 horas e 29 minutos, 6h29. Bom dia pra você que tá ligadinho na nossa programação.
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0: 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Linda canção do Rick Renner. Vamos pro nosso momento de reflexão. Quero deixar um pensamento para você que está começando o seu dia.
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0: A vida nos ensina, gente, sobre o tempo. A semente não nasce de repente. Ela fica na terra, escura, quieta, antes de virar planta. E o homem que planta cedo, muitas vezes não colhe no mesmo dia. Então, se hoje está difícil, se o tempo não ajudou, se a conta apertou, respira. Fé e trabalho não perdem prazo. Uma hora a chuva vem, a terra fica boa e o que foi plantado com o suor dá fruto. Comece seu dia fazendo o que está ao seu alcance. O resto deixa na mão de Deus. Que sua segunda, sua terça, seu hoje seja o dia de força, de saúde e de paz. Amém? Quero trazer um lindo hino para você que está ouvindo a nossa programação com Adamares, Sabor de Mel. Que seu dia seja repleto de conquista e que Deus abençoe a você e toda a sua família. 6h31, momento de reflexão no programa Paisagem Sertaneja.

0: Gustavo Lima, Amor de Primavera. Olha a hora certa, 6h38. Bom dia para você que está acompanhando a nossa programação em qualquer ponto da cidade. Desejo de uma ótima quinta-feira para você.
1: Bom dia, Milton. Como é que tá, meu irmão?
0: Tudo bom, paz, dia.
1: Tranquilo. Você tem uma boa quinta-feira.
0: Amém.
1: Mas para essa quinta-feira ficar melhor, Milton, vamos ouvir.
0: Vamos.
1: Aí com Eti Brito e Samuel, Zé Ruela.
0: Olha.
1: Divertir um pouco, ouvindo uma boa música, ok?
0: Tá certo.
1: Que Deus abençoe, um cheiro no coração.
0: Amém. Idem.
1: Já ia me esquecendo, Milton, de oferecer essa música aí pros...
0: Sim.
1: Veterano do 2º Batalhão, o pessoal que trabalha aqui no Helena Esteves. Amém. Dona Alzeira e sua família, pra vocês da rádio, minha esposa eu disse, ok?
0: Olha.
1: Falou, meu irmão, um abraço.
0: Um abraço. Fica com Deus também. Vamos lá? Vamos ouvir o pedido aí do Tenente Gomes, nosso amigo aí das antigas, né?

0: E com Deus também. Vamos lá? Vamos ouvir o pedido aí do Tenente Gomes, nosso amigo aí das antigas, né? Vamos ouvir? Ed Brito e Samuel Zé Ruela. E logo depois tem Amar Amar com Amado Batista.
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1: Ok, estamos de volta logo depois do intervalo comercial. Agora são 6 horas e 47 minutos. Já já tem a música do Amado Batista, Amar é Amar. Quero dar um bom dia aí pro meu amigo de longas datas, o Coronel Assis, deputado federal, que está ligadinho na nossa programação lá na capital, em Cuiabá. Bom dia para o senhor, bom dia para toda a sua família e toda a equipe aí, beleza? Continue ligado. 6h47, vamos ouvir então Amado Batista, Amar Amar, aqui no programa Paisagem Sertaneja. Eu sou Milton Araújo, até às 7 horas eu te faço companhia com o melhor da música. Bom dia.
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0: Tchau. 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
1: Outro dia. Tá aí, Amar Amar, Amado Batista, o cantor mais amado do Brasil. 6 horas e 50 minutos. Até às 7 horas eu te faço companhia, trazendo o melhor da música para você no seu rádio. Bom dia para você que está acompanhando a nossa programação em qualquer ponto da cidade. Tá chegando mais uma, Bruno Marrone, Vai Dar Namoro. Bom dia.

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1: Tá aí, 6 horas e 55 minutos, Dia de Copa, domingo vai ser Brasil, se Deus quiser vai ganhar, né? Tá certo. Vamos ouvir música? Vamos de música? Vamos ouvir agora Eduardo Costa, Amores Imortais, para você que está acompanhando a nossa programação, desejo de uma ótima quinta-feira. Que Deus abençoe você, sua família, seu lar e também seu trabalho. Amores Imortais, Eduardo Costa. Não perca a hora, 6h56. Bom dia.

0: Tá aí, linda canção Amores Imortais com Eduardo Costa, aqui na nossa programação, 6 horas e 58 minutos.
1: 6 horas e 59 minutos.
0: Chegando mais uma linda canção do Renan e Raí, Tudo por Ar. Bom dia.

Chegamos ao fim de mais um programa Paisagem Sertaneja. Obrigado a Deus por mais esse dia e a você, amigo ouvinte, pela companhia de sempre. Amanhã tem mais às 5 horas da manhã. A gente volta com a moda boa e a prosa do campo. Fica com Deus e até amanhã. Tchau, tchau. Vou deixar minha última aí. Vamos deixar a última? Com Zezé de Camargo e Luciano Mirosmar, é? Tá certo. Vamos lá, então? A garganta tá quase falhando. Zezé de Camargo e Luciano Pari. Até amanhã, se Deus quiser. Tchau, tchau.

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Estamos começando mais uma edição do nosso Bom Dia / nosso Jornal da Manhã. A vida é muito importante para ser levada a sério. Oscar Wilde, na Vale do Araguaia FM. Bom dia, Milton. Ah, lembrei.

0: Bye bye, Milton. Vai com Deus, nosso amigo, locutor aqui da Vale do Araguaia FM. Tá mandando bem, tá mandando bem. Como é que é a música? Meu amigo locutor, viu, Milton? Pra você, viu? Às 13 horas vou mandar essa música aí pro Milton. São 7h18 na nossa sintonia. Sua apresentadora, eu, Mel Farias, trazendo. Dando início ao nosso Bom Dia Barra. Daqui a pouquinho ele, Eurides Filho, trazendo tudo o que aconteceu no dia de ontem, nosso repórter 719. E amanhã tem doutora Rosália.
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São 7h20 na nossa sintonia, mandando um abraço aqui para você que já está conosco. Daqui a pouquinho tem seu bom dia, mas antes nós vamos trazer as comemorações de hoje, é isso mesmo, também a previsão do tempo agora na nossa Vale do Araguaia FM.

Gente linda da Vale do Araguaia FM, chegamos no mês de julho. Eita, meu pai eterno, a metade do ano já se foi, em 6 meses já foram embora. Chegamos no 7º mês, eita, como o tempo tá voando, né? Voando, ele tá correndo, parece que pegou um trem a jato e... Dia da Independência da Bahia hoje, também dia do Bombeiro Brasileiro, dia do hospital. Parabéns a todos os bombeiros, hoje é o seu dia, hein? Parabéns pra você. 7 horas 21 minutos, 2 de julho de 2026. A previsão do tempo para hoje, nesta quinta-feira, dia de sol com névoa fraca ao amanhecer e à noite. 32 graus é a temperatura, máxima 19 a mínima. Pai amado, que frio é esse? Ligou o ar-condicionado de Barra do Gás, Pontal do Araguaia e Aragaças, né? Desliga o ar-condicionado aí, senhor, um pouquinho. Só um pouquinho, não precisa ser muito não. Só um pouquinho já tá bom. Lindinha do Posto Fiscal, bom dia, menina. Aquele abraço. Obrigada pelo carinho de sempre, viu, lindinha? A Rose, também do Nova Barra do Garças, menina. Valorize os bons momentos. Eles não voltam. O que volta é a vontade de voltar no tempo. Bom dia. É, tem lugares que a gente gostaria de voar, mas pode voltar, só que os momentos serão diferentes, né? Lindomar, bom dia, que as bênçãos de Deus te acompanhem por todo dia, amém. Aqui também, Marcos Lima e Márcio Lima, bom dia para vocês. Deixa eu ver quem tá aqui conosco. Pera, mandando um bom dia aqui pra você. A Dorinha mandou aqui pra gente. Bom dia. Bom dia, que o seu dia seja de paz, luz e amor. Amém, que seja. Muita paz, muito amor. Márcio Lima mandou aqui pra nós. Bom dia, comece o seu dia com Cristo e deixe ele ser a luz que guia cada passo. Ah, eu sempre deixo, né? Deus é maravilhoso em nossas vidas. Obrigada, Senhor, por mais um amanhecer e pela oportunidade de viver mais um dia. Entrego a Ti os meus planos, desafios e expectativas. Guia meus passos, fortalece minha fé e concede sabedoria para cada decisão. É isso, né, Márcio Lima? Regina Célia, um beijão para você. Milton, bom dia, eu tava te ouvindo, Milton, ele perguntou aqui, tá ouvindo? Tava ouvindo sim. Quem mais tá aqui? Eu quero agradecer cada um que participa conosco, você é muito importante pra nós. O Alessandro, Cláudio Silva Construções, bom dia. Vou falar Jesus, tá? Que Jesus nos conceda um dia cheio de bênçãos. Bom dia, Cláudio Silva, Cláudio Moreira, também Pedro, Paula, Ana. A palavra de hoje, vamos em frente, pois as lutas não param e Deus com seu amor nos fará vencer mais um dia. Basta crer e confiar. Que Deus abençoe seu dia, o nosso dia. O Alessandro do Jardim das Mangueiras já pode tomar um, tá cedo. Tá cedo, aí. Pode tomar ainda não. Hoje ainda é quarta-feira, menino. Calma, relaxa. Ah, é Pitaluga. Eu renomeei aqui. Vamos de café. Vamos sim, agora fazer um cafezinho aqui. Jardim Pitaluga. Você mudou, né? Eu mudei aqui também, você acredita? Mas eu só quero falar das mangueiras. Ô, meu pai eterno. Giovanni, bom dia pra você, Giovanni. Sérgio, bom dia, Eurides. Giovanni da Vila Maria? Do Giovanni da Vila Maria, um abração pra ele, um beijão. Edinaldo, André, um abraço pra vocês. André, Edinaldo. Sempre, sempre. Ah, ele tá meio sumido esses dias, né? A Maria, tá, mas um abraço pra ele, eu preciso lembrar o nome dele aqui, tá na ponta da língua aqui. Vamos chamar o Eurides Filho, 7h26 na nossa sintonia, vamos lá.

0: 7h27. Bom dia para o Hernandes e para a Maria do Senna Marques, né, Eurides Filho? Bom dia para você, Eurides Filho.
1: Muito bom dia a você, meu Farias. Bom dia a você de casa, a nossa razão especial. Você de Aragaça, Barra e Pontal, Sítio Chagres Fazenda e toda a região da Araguaia. Goiás, Mato Grosso e o mundo através da NET. Rapaz, se eu não anotar o nome dos nossos amigos que estão ouvindo a gente, eu esqueço. Que a Mel tá ficando velha e eu que esqueço.
0: Ah, tá. Tô ficando velho. Não é ele que já tá gagá, não.
1: Ah, será que é eu, Mel?
0: Você já tá gagá, você não tá velho, não.
1: Eu encontrei algumas pessoas aí, tanto ali no supermercado Nilo, no Mendonça, lá no posto de gasolina, as nossas andanças aí, né? Lá no shopping também, que essas tal de figurinha aí da Copa aí, quem tem filho menor de idade e gosta de colecionar, aí você sabe, né? Aí o pai quer agradar o filho, etc e tal. E eles são muito convincentes para pedir pra gente, sabe? Paizinho, eu te amo. Paizinho, olha, eu ajudei as tarefas de casa aqui, eu ajudo o senhor na casa, que o senhor é viúvo, né? Eu acredito que o senhor tá precisando de arrumar uma companheira, né, paizinho? Eu apoio. Aí no final, qual é o golpe, filho? Ah, pai, umas figurinhas. Falei, ah, tá certo. E pai é para isso mesmo, né? Agora são 7h28, na Grande Barra do Garça. E nós trouxemos com exclusividade uma matéria, na última segunda-feira, meu, sobre alguns pontos, praticamente todos os pontos de Barra do Garça aí com esgoto, onde foi comprovado aí que a água não é potável, nem para o banho, muito menos para a bebida. E os locais aí que nós trouxemos aí, inclusive com a matéria também do fiscal, do Senard, que o Ibama, ele escolheu o Senard por acreditar que haveria um trabalho mais eficiente, porque usou a SEMA não deu conta de fazer, quando fez cagada, né? Me desculpa a expressão, eu tenho esse defeito de falar o que eu penso e o que eu vejo. Em primeiro lugar, eu não sou político para ficar remediando. Olha, porque você sabe, porque nós podemos fazer isso, olha, porque não fez aquilo. Não, comigo o papo é reto. O papo é reto. Eu falo que o povo gosta de ouvir. Eu gosto de ouvir. Aí o cara fala, mas você é um cara da direita chato, enjoado. Posso ser. Ah, falar ainda da direita aí, eu encontrei um amigo meu, deixa eu anotar o nome, eu esqueço. Falei, Eurides, você fala tudo, você fala a verdade, só fico triste quando você fala do meu Lula, do meu PT. Falei, meu amigo, você desculpa aí, tá? É porque ele vem judiando de nós. Como ele vem judiando de você, vem judiando de mim. Nós precisamos de um presidente que não roube, que não deixa a roubalheira, que não deixe destruir o nosso país. Porque hoje, você vê o preço hoje da carne hoje, a média hoje de carne de primeira está R$40. Você vê hoje um pacote de arroz hoje, do mediano, está R$20. Um feijão hoje está R$10, R$12. Então tá caro. O fígado, que era um preço até bom de R$8, R$9, hoje está R$15, R$18, R$20. O fígado bovino. Então, chegou num momento difícil e o brasileiro tem que acordar para isso. Porque todo dia tem um escândalo envolvendo a turma do PT. Todo dia. Então são coisas que nós temos que acabar. Ah, Euris, o povo da direita não rouba? Rouba. E de com força também. Não tem dó também não. Não tem dó também não. Não estou aqui para defender ninguém não. Esses meninos do Bolsonaro aí, ó. Eu, para mim, esse tal de Eduardo Bolsonaro, para mim é malandro, é bandido. É vagabundo. Tá? O Flávio tem mais uma postura, etc e tal, né? É o 01 do pai, né? Hoje nós temos o Zema, que é um ótimo pré-candidato a presidente da República. Nós temos o Caiado aqui, que é um ótimo, né? E ontem o Caiado definiu quem é seu vice. O Caiado agora já lançou o vice aí, vai ser o ex-prefeito de São Paulo, né? Então o Caiado aí Já declarou seu vice aí, o Lula já declarou o vice dele, é o Alckmin. O Alckmin, gente, é aquele que disse que o Lula ia voltar para a cena do crime. Aí passa 4 anos depois, ele tá lambendo o rabo do Lula, é outro vagabundo também. Ou eu tô mentindo! Ou eu tô mentindo! Ah, rapaz, não dou conta umas coisas dessas não, rapaz. Quem é o visto Caiado? Deixa eu falar aqui, aí eu pego e falo e não, né? O visto do Caiado aí é o Kassab, né? Então o PSD já tem o vice declarado aí, o Kassab, né? E eles, na alegação, na fala do Caiado, ele foi muito firme. Eu e o Kassab somos os únicos que tem condições de vencer o Lula no segundo turno. Eu gostaria de ver um Caiado presidente da República. Pelo menos se ele agir com pulso, igual ele agiu em Goiás aqui, combatendo o crime, né, perseguindo prefeitos que eram contra ele, perseguindo pessoas que falavam dele, acho que vai ser um bom presidente. Né? Pelo menos falar em roubalheira, nós nunca ouvimos falar do Caiado. Né? Ele gosta de fazer umas perseguições. O prefeito não lê na cartilha dele, tá fora. Esse é o Caiadão, é o Caiado. Né? Ou eu tô mentindo? Eu não vou falar mais coisa, porque eu tô acreditando que eu vou votar no Caiado mesmo. Ah, aí no segundo turno, se for o Bananinha lá, a gente vai com ele lá, com o Flávio. Rapaz. Então, a coisa começa... Como eu estava falando sobre a questão do esgoto, a SEMAD, ela fez um levantamento a priori com os aparelhos aqui, né, constatou alguns lugares aí que havia contaminação na água, por trás da rede de esgoto, e ela livrou a cara da Friboi, da JBS, livrou a cara do Corgo do Monjolo, né, mas ela já puniu, já relatou que águas de barra e a decantação ali, tem que haver um tratamento mais específico. A água está contaminando o Rio Araguaia. Também diz que ali no Porto do Bahia, na verdade, na rampa ali do... Como é que fala? Na rampa da Rua Goiás, lá no início também ali. Também. E embaixo da ponte sobre o Rio Garças também. E Aragaças, que foi contaminada ali onde as pedreiras ali em Aragaça, que é naquela rampa do Marcão ali, descendo a Catarina de Abreu, também foi constatado contaminação, e o Corgo da Base Velha, que sai lá na praia do Joca. Esses foram considerados contaminados. Mas eis que a água foi levada para fazer um exame mais específico, em laboratório. Aí foi aonde deu... Aí é onde deu merda. Aí todos os lugares da Barra e da Aragaça estão contaminados. Todos. Sem exceção. Só o Jaraguá lá em cima, lá, e o Corgo dos Negros, que não deu contaminação. Mas o resto deu tudo. Inclusive, o da Base Velha lá, aquela contaminação, ela cai ali a 50 metros da estação de subestação de água, tratamento de água da Seneágua. Se algum funcionário ali vacilar, aquela água contamina todo o povo de Aragaça. Ah, Euris, mas você está falando uma coisa dessa aí... E as providências estão sendo tomadas? Vai ser tomada. A minha preocupação, que graças a Deus não vai acontecer, era a interdição da praia Quarto Crescente. Porque senão ia acabar o show, ia acabar os eventos, ia acabar a garantia de dividendos para o povo de Aragaça. Graças a Deus isso não vai acontecer. Mas depois da temporada, só Deus sabe. E tem as providências que têm que ser tomadas. Porque a gente mora aqui e a gente usufrui do Rio Araguaia. A gente compra peixe dos pescadores do Rio Araguaia, a gente toma banho no Rio Araguaia. Então é triste, cara, é lamentável, tá? Porque foi pedido para a SEMA fazer isso, eles fizeram, disseram que estava tudo ok. Aí veio uma contraprova aí, a SEMAD do Goiás, tem nada a ver com o Mato Grosso, foi, fez o exame e deu B.O. É, a SEMA precisa melhorar mais os seus equipamentos, né? Precisa melhorar mais o equipamento. Porque é situação preocupante. E você não vê uma rádio falando, você não vê uma TV falando, você não vê um site falando. Você não vê. Quando é para ajudar o povo, esclarecer o que está acontecendo, você não vê. Aí todo mundo coloca o rabo entre as pernas e fica quietinho. É, porque se falar, perde os contratos. Ou eu tô mentindo! Ou eu tô mentindo! Tem gente que recebe de prefeitura, recebe de câmara, recebe não sei da onde, não sei da onde. Então, se falar, você sabe, né? Então, gente, isso aí, prefeitura não tem culpa, não. Prefeitura da Barra não tem nada a ver com isso. É, quem é responsável pelo esgoto da cidade e abastecimento de água é a Águas de Barra. Ela tem que ser responsabilizada, tem que ser orientada para melhorar o tratamento. É uma empresa séria? É. É uma empresa boa? É. Melhorou muito o abastecimento de água na Barra, esgoto? Melhorou muito. Melhorou, vou dizer para você, 80% a 90% do que era antes. Melhorou? Melhorou. Não posso deixar de falar isso também. É uma empresa idônea, até que prova o contrário é. Vai se adequar? Vai. Né? Mas poderia ter se adequado antes. Ah, Yuri, mas eles tinham uma como é que fala? Eles tinham uma análise antes da SEMA que disse que estava tudo ok. Agora o IBAMA, que é o IBAMA do Mato Grosso, não confia na SEMA? É eu que vou confiar? Sei não. Tem grandes profissionais ali da SEMA, pessoas corretas, pessoas honestas, pessoas que fazem um trabalho de excelência. Eu, para mim, o equipamento está antigo, está velho, está arcaico, né? É igual o caso lá do aterro sanitário, do Pontal do Araguaia. Até agora eu não vi uma resposta, né? Adalcino, que é fazendeiro, esteve aqui, né? Também aguarda uma resposta. É, se tiver dificuldade aí, ó, vamos pedir a SEMAD de Goiás também para avaliar. O aterro sanitário é importante, importantíssimo. Diminui despesa demais, se ele for feito aqui na região. Vai melhorar para Pontal, para Ribeirãozinho, para Torixorel, para Barra do Garça, Araguaiana, General Carneiro. Vai melhorar muito se fizer aqui na região. Ou que seja em Pontal, ou que seja na Barra. Eu acredito que Aragás também entra, Baliza também entra, Montes Claros, eu acredito que sim. Porque esse aterro sanitário, ele é federal, é a ordem federal para fazer. E tem que fazer, não tem como correr. Não tem como correr. Mas caminhemos, né? Ô, meu amor, Regina Célia, bom dia para você, minha querida. Bom dia,

Regina Sera, bom dia para você, minha querida. Bom dia e boa quinta-feira. Que a fé te faça voar para você ver lá de cima o lindo caminho que Deus trilhou para você. Amém, recebo. Ô, Silvano de Assis. Silvano também tá cheio de gracinha também, hein? Olha o que ele mandou para mim aqui. Valéria Houston, no Instagram. Bom dia, meus gordinhos. Ah, Silvano, você também, vou te falar, você quer pegar no meu pé cedo, né, meu amigo Silvano? Agora o Silvano tá bonitão, tá peitoral, tá magrinho. É, comprou uma embarcação aí de 50 mil reais aí, motor 50 e top de linha. Aí ele coloca os filhos e a esposa e vai desfilar no Araguaia. Aquela embarcação maravilhosa. E você merece tudo isso, meu amigo. Você trabalha para isso, você dedica sua vida para isso. É um cara família, né? Um cara que gosta da família, respeita a família. Isso é muito bom. Meu amigo Silvano de Assis. Show de bola, meu irmão. Muito bem. Agora são 7 horas e 41 minutos. Teve um atropelamento ontem. Eu não sei qual foi o professor Pardal que colocou aquela faixa ali. Ali de frente o bombeiros ali, né? Acho que de frente o bombeiro que sai ali no atacadão. Antigo atacadão de construção, da construção. Parece que não tem mais lá, parece que fechou lá. Ao lado do atacadão ali que vende, que é o supermercado atacadão. Do lado tem um atacadão de construção. Parece que lá fechou, mudaram para outro lugar. Ou tá aberto, eu tô equivocado também, não sei. Eu ando ali e não observo também, eu sou ruim de serviço também. E ali um indígena estava atravessando e atropelaram o indígena. Nas imagens colhidas pela Polícia Rodoviária Federal, aparecem dois veículos. Um veículo de passeio e uma caminhonete. Só que não mostra exatamente qual que bateu. Ó, então, para que essa câmera então? Joga essa câmera fora. Porque se tem uma câmera que está filmando, não filmou o atropelamento, só viu dois veículos passando, então pega essa câmera e joga fora. Não vale nada. Ou eu tô mentindo! Ou eu tô mentindo! Então, tem esse atropelamento aí. Aí o bombeiros foi, teve lá, levou o indígena à UPA aí para o atendimento. Há um corte profundo na cabeça. É? Muito bem. Rapaz, esse menino aqui, o Wesley. Wesley Suspercar. Ele é pré-candidato, não sei aqui lá em Rio Verde, em Goiás, se é estadual ou federal. E ele vem abordando esses carros de Rio Verde, porque lá em Rio Verde é o seguinte, lá o prefeito lá é o médico, o Wellington Carrijo, que é o com 70% dos votos lá. Mas quem manda lá é o Paulo do Vale, pai do Lucas do Vale, que é deputado estadual, que sai deputado federal. E lá quem manda é a família do Vale, lá. Eles que mandam, mandam e desmandam. E esse menino vem incomodando tanto. Esse menino ia sair a federal, ele ia ter média de 500 votos, e olha lá. E se ele sair a estadual, também é média de 500 votos. Com essa ação dele, essa motivação, mostrando as coisas aí que vem acontecendo na cidade de Rio Verde, esse menino sai dentro de Rio Verde com mais de 10 mil votos, ou para estadual ou para federal. Tem chance de ganhar? Eu acredito que não. Mas ele vem incomodando outras cidades vizinhas também. Ele teve outras cidades incomodando aí, rapaz. Aí ele pegou, viu um veículo caracterizado com logotipo, logomarca, tudo Rio Verde lá. O cara fora de Rio Verde, a 1.000 quilômetros de Rio Verde. Eu falei, mas o que esse cara tá fazendo aqui? Aí o motorista é tão imbecil, deixa eu falar, cidadão, eu sou apenas motorista. Quem tem que falar para você é o secretário de saúde, ele que tem que esclarecer. Eu respeito o meu direito e pronto, atende o cara. Não, ele pegou, saiu com o carro, quase atropelou o rapaz, aí ele foi sair sentido centro da cidade lá, o cara pulou no capô. E ele dirigindo o cara, até passou uma viatura e mandou parar e viu o que estava acontecendo aí. E essa situação vai agravando a eleição do Paulo do Vale, que sairia com média de 40, 50 mil votos dentro de Rio Verde para estadual. O filho também sairia com essa média de 40, 50 mil votos para federal, com a eleição praticamente ganha dentro de Rio Verde.

E agora vai se complicar. Que esse menino tá fazendo um barulho desgraçado lá em Rio Verde. Tá tirando o sono do Paulo do Vale e Lucas do Vale. Tá tirando o sono. Eu não sei qual cargo que ele vai disputar, se é federal ou se é estadual. Se ele for estadual, o Paulo do Vale vai... Ganha eleição? Ganha. Eles têm dinheiro pra pelar porco. Aí o cara fala de... Mas eu disse, ele tem dinheiro pra pelar porco? Ele não tem dinheiro não, porque pelar porco é fácil. Pega um maçarico e pela o porco, uai. Não precisa de tanta coisa não pra pelar porco, não, uai. É verdade, concordo também. Foi uma frase mal avaliada, né? Concordo também. Então, rapaz, tá aqui, ó. É, atitude de um indivíduo. Olha o que, que o Rio Verde Goiás coloca. Atitude de um indivíduo. Chamado Wesley. Que indivíduo, rapaz? Indivíduo é pra malandro, pra bandido, rapaz. Respeita o cara. Wesley suspeitar durante abordagem a um veículo oficial da Prefeitura de Rio Verde. Tem gerado forte repercussão e críticas nas redes sociais. Segundo informações apuradas, o automóvel realizava o transporte de uma paciente idosa para um hospital de referência em Uruaçu. Agora, se Rio Verde, que é a capital da abóbora, capital do agronegócio, que tem as melhores estruturas hospitalares do estado, só pede para Goiânia, está saindo para ir para Uruaçu, aí a coisa está feita. Então pode fechar as portas de Rio Verde. Pode fechar os hospitais, fechar tudo. Ah, vai pro quinto dos infernos, rapaz. Para. Para essas conversas de babão e dormir. Ah, vai pro quinto dos infernos, não, rapaz. Durante a abordagem, o motorista acionou a polícia militar e a ocorrência foi encaminhada à delegacia. Com consequência, a paciente idosa permaneceu por mais de 5 horas no local, enquanto o procedimento era realizado. Também foi informado que o indivíduo chegou a subir sobre o capô do veículo oficial. A Prefeitura de Rio Verde afirmou que o veículo estava em serviço e cumpria uma missão oficial de transporte de pacientes. O episódio levantou questionamentos sobre os impactos da abordagem, já que a ação acabou interrompendo um atendimento na área de saúde, submetendo uma idosa a uma longa permanência de idosa. Agora o site aqui, é Rio Verde, Goiás, é claro que ele não vai puxar saco do lado do Wesley. O Wesley é um coitado, é um pobre. Tem que puxar a saca do prefeito. Quem tem a bala lá é o prefeito, é o Paulo do Vale. O site tá certinho, quer ganhar dinheiro. Né? Mas que ele tá fazendo um barulho desgraçado, dá. Tá incomodando os manda-chuva, os coronéis de Rio Verde, dá. Rapaz, e se essa moda pega também, eu vou te falar, hein? É. Mais importante do que dizer sobre mim. É, mais importante do que dizer sobre mim é o futuro de Goiás. Ao longo da minha vida pública, aprendi que política não pode ser feita olhando para o retrovisor. Ela precisa olhar para as pessoas, para os desafios do presente e para o Estado que queremos deixar para as próximas gerações. Estamos construindo um plano de governo ouvindo quem vive a realidade de cada cidade. Quero que você participe dessa caminhada. Ó, tá aqui o Marconi Pereira falando aqui. E ele foi ovacionado lá em Trindade, quando o padre lá falou, olha, essa basílica aqui, toda essa estrutura aqui da igreja aqui do santuário aqui de Trindade, foi construída com apoio do governo Marconi Pereira. É, ele foi e falou, incomodou muita gente. Aí, ainda bem que o Caiado não é governador, senão já é tirar tudo de lá. Que aí tira a Polícia Civil Regional, tira a Polícia Militar Regional, a Politec, ele vai fazendo um regaço, igual ele fez na Aragaça. Quando ele assumiu o governo, ainda tinha 2 anos do governo Zé Elias, a primeira coisa que ele falou, tira o ME lá da Aragaça. Ah, eu não gosto do prefeito, que ele foi contra eu, e o povo que se dane. Ele foi e tirou. O prefeito lá na época, o Nair Soitan, lá do Iporá, falou, aqui eu vou colocar a chave aqui na cidade, só vou entrar quem eu quero. Então tira a Polícia Militar Regional, a Polícia Civil, tira tudo de lá e manda pra uma cidade que me apoia. Ah, tem lá, São Luís, então vai pra lá. Ou eu tô mentindo! Ou eu tô mentindo! É, Plínio Leão era candidato a prefeito pelo MDB, aí falou, ó, acaba com o MDB lá que vai atrapalhar meu candidato lá. Acaba. Vai lá, dissolve o partido lá, o Daniel Vilela. Daniel Vilela, sim, senhor. Foi lá e dissolveu o partido. Se não fosse o Nego Leão naquela época, as articulações, trazer um partido aí do PP naquela época,
O Plínio Leão nem candidato era, nem os vereadores também eram candidatos. E ele tentou, e tentaram barrar também o PP. Só que o Alexandre Baldi foi muito homem, falou, opa, ele e o Adriano Baldi falou, aqui não, Caiado, você vai mandar nas suas negras pra lá, nos seus bate-pau, nos seus jagunços, aqui não. E o Caiado teve que engolir seco, né? Só que aí o candidato não ganhou a eleição de novo. Não adiantou essa briga todinha pra não ganhar de novo. Ai, meu Deus. E se for de novo, agora vai pedir música no Fantástico. Cuidado, tá? Mas vocês gostam também de fuxico, hein? Aí vocês gostam de colocar na confusão, hein? Rapaz. Rapaz. Marcelo Vitorino confirma saída da pré-campanha de Marconi Perillo ao governo de Goiás. É, começou a mala chegar, né? Quem tem, fica. Quem não tem, vaza. Rapaz. Procede. Estava trabalhando na pré-campanha, apresentei uma proposta para a campanha, mas não foi aceita e fui contratado por outra campanha, disse Marcelo Vitorino ao Goiás 365. Na verdade é o seguinte, o dinheiro do Marconi não saiu, o cara falou, o quê? Eu vou para outro lado, quem ganhar que se lasque para lá, eu quero é ganhar meu din-din. E vazou. É, rapaz, não é brinquedo não, rapaz. Agora são 7:51. Não, isso aqui é confusão, o negócio de vocês é confusão. Aí vocês ficam falando, eu vou e falo aqui, depois só sobra pra mim. Tá bom. Rapaz, aqui é problema. Aqui é problema. Governo de Mato Grosso destina 15,3% da receita a investimentos e registra o terceiro maior percentual. Mais de 10 milhões em notas falsas usadas em golpe milionário são incinerados. Rapaz, esse tal do dia nota falsa, eu não conheço essa bosta não. Tem umas que é quase perfeita, né? Dá pra enganar, né? Mas tem umas que é mal feita, mas dá para enganar. Rapaz, então já foi incinerada. Projeto do deputado e suplente Severino Santos, que cria compensação social preventiva em Mato Grosso, é aprovada. Severino, tá aí, um projeto aprovado aí. A aprovação ocorreu em primeira votação na Assembleia Legislativa e cria política estadual que vincula ações de prevenção da violência e implantação de infraestrutura esportiva e programas sociais nas comunidades impactadas. O deputado e vice-prefeito de Barra do Garças, professor Severino, do PSD, apresentou um projeto de lei número 500/2026 que institui a Polícia Estadual de Compensação Social Preventiva de Mato Grosso, propondo uma abordagem inovadora para a segurança pública ao integrar prevenção, inclusão social e planejamento territorial. O texto lido nesta quarta-feira, durante a sessão ordinária da Assembleia Legislativa de Mato Grosso, estabelece que a implantação de unidades prisionais e socioeducativas deverá ser acompanhada por investimentos de diretos e infraestrutura esportiva e ações voltadas à comunidade impactadas. Entre as medidas previstas estão a construção de centros poliesportivos e requalificação de espaços já existentes e a criação de áreas destinadas às práticas esportivas, recreativas, socioeducativas. Esses equipamentos deverão contar sempre que possível com quadras cobertas e espaços para modalidades coletivas e individuais e áreas de convivência comunitária, como funcionamento em diferentes períodos do dia. Segundo o professor Severino, a iniciativa busca corrigir distorções históricas no modelo de segurança pública. O Estado não pode atuar apenas de forma reativa, investindo somente em repressão. Precisamos avançar em políticas que previnam a criminalidade na origem, criando oportunidades para as nossas juventudes, argumenta o professor Severino.
O parlamentar destaca que dados nacionais divulgados em 2025, levantamento do Sistema Nacional de Atendimento Socioeducativo em 2024, apontam que a maioria dos adolescentes em medidas socioeducativas está envolvida em atos infracionais, análogo a roubo, 31,7%, e tráfico de drogas, 27%, o que evidencia a influência de fatores sociais e econômicos. Então tá aí. Projeto aprovado aí, né? Bacana. Ah, a Priscila Dourado é candidata de novo, hein? Priscila Dourado prestigia a reinauguração do hospital e parabeniza todo o Chorel por contribuir com a saúde regional. A Priscila Dourado lá de Alto Araguaia, o marido dela foi prefeito dois mandatos lá, ela ficou como suplente de deputada estadual, chegou a assumir como deputada do Araguaia e agora busca reeleição. Eu não sei que partido que ela tá, né? Se ela foi pro MDB, ela tá lascada. Se ela continuar no MDB, que lá o pau pega lá. Muito bem. Show, show, show, show, show de bola. Ah, vamos ver aqui qual partido. Aqui não fala qual partido. Ah, tá no Podemos, né? Rapaz, todo mundo tá em Podemos, rapaz. Eu nunca vi um trem desse. Rapaz, o povo gosta do tal do Podemos, hein? Lá tá o prefeito Adelcino. E Adelcino tá lá. Moacir do Couto parabeniza a reforma de hospital e a contribuição de Torichorel na saúde regional. Bom, bom demais. Show, show de bola. Rapaz, o Adelcino tá andando o estado todo aí, cara. A gente pode ter aí dois deputados da Barra, né? Que seja o Moacir do Couto e o Adelcino aí. Se for, uma maravilha pra gente, cara. Muito bom. Rapaz. Isso é bom. Muito bom mesmo. Homem de 23 anos foi preso pela Polícia Civil na última terça-feira. Homem invade casa, agride a ex que ficou ferida e acaba preso. Rapaz, eu tenho hora que eu tento entender esses machos. Cara, quando tá namorando, é aquele amor, eu te amo, você é a melhor mulher da minha vida, vai ser a mãe dos meus filhos, aquela enjoeira toda, aquela nojeira toda. Aí leva flores e leva pra almoçar, leva pra comer um espetinho, comer uma pizza, um sanduíche, né? Comer uma buchada, é, tem gente que gosta de buchada. Mas a maioria das mulheres não gosta, não. Não gosta nem de cheiro, a maioria das mulheres. Principalmente essa geração Z, essa geração nova, não gosta de jeito, maneira. A juventude já falou que é buchada. Hoje, gente, não é buchada, mas é dobradinha, né? Buchada é da minha época, da Melca. Essa nova geração é dobradinha. Aí tá, aí casa. Aí o amor já dá uma esfriada. Porque ele casou achando que ia fazer sexo todo dia. Aí vem as pirraças da mulher também. Ah, né, esse cabarido hoje tá grosso, tá não sei o quê, não vou fazer tchaca-tchaca com ele, não. Aí não faz. Aí vai pirraçando. Aí o caba vai o quê? Vai lá na rua, acha uma cheirosa lá. Aí o pau pega. Aí a mulher tem o primeiro filho. Algumas conseguem voltar o corpo normal, outras não. Logo em seguida vem o segundo filho, aí o trem. Aí a vaca foi pro brejo. Aí muitas delas dão aquela engordadinha. Já começa a ficar um pouco relaxado, usando camisa de polícia, usa aqueles cuecão do marido. Aí o marido chega em casa e falou, meu, casei, foi com isso, Jesus amado. Aí continua, né? Mas aí o cara tem que ser inteligente, cara. A mulher teve o primeiro filho, ela deu uma engordadinha, ajuda ela, cara, leva ela pra uma academia. Hoje tem o Monjaro hoje, que é a solução para todos os problemas hoje. Dá um Monjaro pra sua mulher, cuida dela, cara. Deixa ela bonita de novo, gostosa de novo, cara. É a mãe do seu filho, é a sua esposa, você escolheu pra casar. Mas ele prefere o quê? Deixar de mão, falar mal da mulher e buscar outra na rua. Ou eu tô mentindo! Ou eu tô mentindo! Cara, é a mãe dos seus filhos. Ah, teve 2, 3 filhos, bacana, cara, vai cuidar. Vai ali, se precisar, se tiver condição de colocar um silicone pros peitão levantar, beleza, se não tiver... Cuida da sua mulher, cara. Vai cuidar. Vai investir na sua mulher, nos seus filhos, cara. É por isso que os casamentos estão dando certo. Depois do segundo filho, aí vira uma separação desgraçada nesse país aí, cara. Aí a mulher pega,
separa do camarada, aí ela fala, agora eu vou cuidar de mim. Aí ela vai pro Monjaro, vai pra academia, fica gostosa de novo. Aí o cara, o quê, rapaz? Essa era a mulher que eu larguei? Não, todo. Aí ele começa a ficar doido. Aí ela sai logo com o rapazinho, com namoradinha, etc e tal, e o cara fica doido. Aí o que ele vai fazer? Vai brigar, vai xingar, vai espancar, vai matar. Ou eu tô mentindo! Ou eu tô mentindo! O cara não deu valor, rapaz. O cara não foi macho de cuidar, cara. Aí depois fica aí, sofrendo. Aí sofrendo. Ei, rapaz, mas vou te falar, as coisas não têm cabimento. Aí foi preso, camarada aqui foi preso. Ah, morto em confronto com a PM na BR-070, era adolescente venezuelano. Vixe, que esse venezuelano tá caçando confusão aqui no Brasil, rapaz? Aí o Brasil não tem essa mania de matar estrangeiro, não. Só quando eles vão pro Rio de Janeiro, lá tem uns arrastão na praia lá, que de vez em quando mata um estrangeiro lá. O suspeito morto em confronto com os policiais militares na tarde da última terça-feira em Várzea Grande foi identificado como um adolescente venezuelano de 16 anos, que por se tratar de um menor de idade, não terá o nome divulgado. Conforme o boletim de ocorrência, o jovem conduzia um Fiat Senna preto com registro de roubo. O veículo foi localizado pela PM após alerta emitida pelo sistema de monitoramento, indicando que seguia em direção ao trevo do Lagarto, próximo a Nossa Senhora do Livramento. Policiais da equipe de raio iniciaram o acompanhamento e deram ordem de parada por sinais luminosos e sonoros, mas, segundo o registro, os ocupantes não obedeceram. Outras equipes foram acionadas para realizar o cerco, com apoio do Centro Integrado de Operações Aéreas. Vixe, até helicóptero foi, cara. Ainda conforme o boletim, durante a abordagem, como o suspeito se recusara a sair e permanecer no interior do carro, um dos militares abriu a porta do motorista. Nesse momento, o adolescente teria levantado a camisa e sacado um revólver calibre 38 que estava na cintura. Diante da suposta ameaça, os policiais efetuaram disparo atingindo o adolescente. Ele foi retirado do veículo, recebeu os primeiros socorros, o corpo de bombeiro foi acionado, mas constatou morte ainda no local. Cara, eu falo pra você, nossa juventude. Primeiro, tá errado que o menor dirigir carro ou moto, tá errado. Já começa aí. Segundo, você tá num ato infracional, pilotando um carro, uma moto, ou até mesmo aí, a polícia mandou parar. Para. Faz abordagem. Leva o carro, tranquilo, você vai preso ali. Como você é menor, provavelmente você vai ser ouvido e liberado. Aí você vai confrontar a polícia, os homens preparados desse, cara. Aí é muito imbecil. É muito imbecil. Gente, mas eu sou menor, por isso que eu... Cara, para o carro. Eu não tenho habilitação, para o carro. O documento, cara, para. Você vai sair em alta velocidade, vai atropelar alguém aí, vai bater o carro. Pra que isso, cara? Desnecessário, rapaz. Já fez a merda. Então, quieto, facho. Ora, rapaz, tem umas coisas que eu não entendo do ser humano, cara. Ele gosta de coisa errada e dá continuidade. Xiii, rapaz, olha aqui. Rapaz, hein? Deixa eu quieto. Vocês fiquem me buzinando aí. Aí eu falo, aí só dá prioridade pra responder aqui. Aí o povo já vira a cara, fica nervoso comigo. Porque aqui, se você estiver elogiando, você é o melhor cara do mundo. Olha, aquele jornalista. Olha, gente boa, elogiou, agora vai fazer uma cobrança ou falar mal. Mas, rapaz, você não vale nada, você não presta nada. Oi, eu tô mentindo! Mas deixa eu te falar coisa boa aqui. 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

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Muito bem. 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Ô, Zezinho Bajão, amanhã tem Flamengo, hein? É, amanhã tem Mengão, acho que é 5 horas da tarde, Flamengo e River Plate. Tem um torneio lá em Portugal, que tá o Flamengo, River Plate, Benfica e o outro time, eu não me recordo não, só sei desses três só. Então o Flamengo joga com o River Plate sexta-feira, tá? Esses canais fechados aí vão transmitir, tá bom? 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Vamos pagar os votos aí, né? Tem muita gente que sai do Brasil todo aí, porque fazem votos aí pro santo, né? Pra santa, no caso, né? E Divino Pai Eterno, o santo Divino Pai Eterno aí, e vão lá cumprir, pagar a promessa. 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Nessa não deu certo, votei para ser eleito, mas não deu certo, porque o partido não cansou o coeficiente. Mas na próxima eleição nós vamos pegar um partido aí, que tem uns candidatos mais fortes aí e vamos ser eleitos, tenho certeza disso. Meu amigo Everaldo, um forte abraço, meu querido, que Deus te ilumine, te abençoe sempre. 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

0: 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Nós vamos para o intervalo comercial. Deixa eu mudar de lado aqui. Depois do intervalo tem mais informação para você. Deixa eu passar aqui agora. Deixa eu pegar aqui. Vamos para o intervalo. Após o intervalo, tem muito mais para você.
1: 8:12.
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0: São exatamente 8 horas e 18 minutos. Estamos de volta com você aqui na nossa segunda uma hora. Obrigada ao seu carinho, à sua audiência. Quem está participando aqui conosco é o Jânio Paulo Pé de Anta. Um abraço, menino. Fala aí conosco, manda seu recado. Na verdade, o recado é para o Eurídice Filho. Escuta aí, Eurídice Filho.
1: Bom dia, Eurídice Filho. Bom dia, Mel Faria. Daqui um pouquinho, Mel Faria entra em cena também, né, Mel Faria?
0: Estou aqui.
1: Ô, Eurídice Filho, é o seguinte. A área gás tem que fazer igual a gente fez, o pessoal fez aqui de Barra do Gás, na época da Imasa. Até eu que construí lá o reservatório, lá na captação, pôs a balsa lá no rio, nós fez tudo isso aí, lá. Aí a gente pega a água do rio, você entendeu? Faz uma piscina, uma caixa bem grande lá, a nossa é de 9 por 18, né? Faz o fervedor para a água cair num lugar para ficar os detritos, né? Areia, esses trem tudinho, faz a caixa de areia, faz tudo. E aí pega a água do rio Araguaia, que a gente pega que é do Garça, né? E faz o tratamento, né? Faz a captação, né? E depois faz a ETA lá, né? A ETA é onde a água vem, faz o tratamento. Todo lugar faz isso. E não tem como passar, né? Igual essa água que estão pegando lá. Se fazer o tratamento certo, não tem como pegar contaminação. Que a gente pega a água do rio, você vê que tem até curtume, tem tudo, e a água sai prontinha. Todo dia faz análise. Põe um cara analista lá, igual, por exemplo, o Pontal pegou que era da Imasa, que era da Imasa, o rapaz de lá, esqueci o nome dele agora. Como chama bem o Aguinaldo, né? O Aguinaldo faz o tratamento da água lá do as pesquisas tudinho lá do Pontal, né? Ele fazia de Barra do Garças, né? Agora é só pegar um cara técnico, né, que é formado, e põe, faz a captação, faz a análise todo dia, tem o laboratório, tem tudo. Faz igual fez aqui na Barra, podia copiar, eles podiam ir lá e ver. E funciona normalmente, direitinho. Você tá entendendo? É só fazer captação, faz a captação e faz aí, tá aí até a distribuição de água.
0: Muito bem, muito obrigada, Jânio, pela sua colocação, tá aí, muito bem dado, só fazer a captação, né? Então tá aí, Jânio, obrigada aí pela sua informação, o André Luiz da Band. Ô, Eurídice, escuta aí que é pra você também, meu amigo.
2: Eurídice, bom dia, Mel, bom dia a todos do Vale do Araguaia. Mel, e Eurídice, eu sou amor à minha esposa, eu amo ela. Um dia que ela não quer, eu obedeço. Um dia que ela quer, também eu não quero. Eu sou assim, vice-versa. Mas o que eu quero, Eurídice, é você. Você, meu fofinho, meu coelhinho, meu ovo da Páscoa, minha cenourinha. Eu quero é você, meu gordinho. Eu quero te amar, quero te beijar. Quero viver pro resto da vida com você, meu gordinho.
0: Então tá aí, né? Você ouviu o recado, né, Eurídice, filho? Ele tá sonhando com você. A Luzia do Sena Marques. Fala, Luzia.
3: Bom dia, Mel. Bom dia, Eurídice. Bom dia, Vicente. Bom dia a vocês aí. Um ótimo e abençoado dia. Deus possa estar abençoando a cada um de vocês.
0: Obrigada, minha querida. Alessandro do Jardim Pitaluga. Aqui. Deixa eu ver o que ele fala.
4: Mel, tem como você pedir pro Eurídice Filho, pedir pro prefeito aí, falar na rádio, ver se o prefeito recapia esse asfalto aqui da PAI, que tem duas senhoras de idade que pôr em cadeira de roda, acho que pra levar os filhos, parentes na PAI ali, é um sofrimento para passar com a cadeira de roda. Ontem eu ajudei uma pessoa a empurrar lá, porque não dá conta de empurrar para os buracos, entendeu?
0: Então, e ele ainda fala aqui, ó, essa rua da Pai tá igual às ruas da Aracaja. O senhor empurrou uma cadeira de roda, ele ajudou, né, o senhor empurrar a cadeira de roda. Tá pedindo isso pelos idosos que sofrem para empurrar essas cadeiras nos buracos, e ele ainda fala mais.
4: Verdade, Eurídice, verdade. Se fosse um pobre aí, o povo tava ferrado. Aí a televisão, era a rádio, tudo falando. Agora é empresa grande, né? Fica tudo calado.
0: Então tá aí o nosso amigo Alessandro. Vamos dar um apoio lá, Prefeitura de Barra do Garças. É, eles estão recapeando as ruas, né? Aqui mesmo, aqui perto da rádio aqui, houve um recapeamento aí nas ruas, tá ficando bom o negócio. Adalto da Mercearia tem sim mais um dia, que cada minuto do nosso dia seja abençoado, iluminado pela presença de Deus. A Patrícia Elaine também aqui conosco. Bom dia, Senhor. Derrama sobre nós a Tua paz neste dia e que todos os passos das nossas vidas sejam conduzidos pelas Suas mãos. Marli do Baiano. Fala aí, Marlizinha.
5: Bom dia, Melzinha. Ai, tô rindo aqui dele. Oi, Eurídio, agora você arrumou um bem querer, hein? Tá feio, tá na... Meu gordinho, ai, ai, ai. Essa eu gostei, foi boa. Bom dia pra vocês, Eurídio Filho, Melzinha. Que Deus abençoe o dia de vocês, na quinta-feira abençoada. Tá bom? Beijo, com muita saúde, muita paz.
0: Obrigada, Marlizinha, um abraço para você e para todas as nossas Marlis, Marli lá de Aragaças, um beijão para você, minha querida. O também aqui é o Alessandro, diz que vai trazer café da manhã para nós. Nossa, que delícia, pode trazer, ai que delícia. Aquele pãozinho de queijo quentinho da hora, ô trem bom, né? Eu adoro pão de queijo. Adelma, eletricista, o meu futuro está nas tuas mãos, Senhor. Livra-me dos meus inimigos e daqueles que me perseguem. Salmo 31:15. Amém, Adel. Bom dia para você. Quem mais aqui? Deixa eu ver se eu falei de todo mundo. Falei. Mandei bom dia para todo mundo. A Gloraci, Demi, Careca, bom dia para vocês.
6: Bom dia, Melzinho. Bom dia, Eurídios. Até agora não pegaram o lixo ainda, viu, Eurídios? Os entulhos que o pessoal joga na porta, mas a mulher que avisou lá e eles não pegaram ainda. Até agora, hoje é quinta-feira, aí até agora não pegou ainda. Tá, Melzinha? Fala pro Eurídice, tá, minha querida? Em todas as ruas de Aragaça que você deu uma esperança. Só tá o entulho na frente. E fica feio, né? O asfalto novo com o entulho na frente. Até agora não pegaram ainda, tá, Euridinho? Dá um toque lá pro rapaz que eles vão pegar hoje.
0: Euridice, manda mensagem aí pro seu filhão, né? Para ele, o secretário de obras, Marco Martins, para ele resolver aí a questão dos entulhos na cidade de Aragaças. O Alessandro tá falando aqui.
4: Tá bom, meu. Amanhã eu vou pro serviço hoje, eu trabalho hoje no Curtume, e amanhã cedo eu chego e eu vou para aí. Não é para dar por isso, filho, também não, é só para você.
0: Ó, Euridice, viu? É só para Mel Farias. Euridice, ele não vai ganhar lanche, só a Mel Farias. Ele disse que é brincadeira, né? Quem tá aqui também é o nosso amigo Hernandes.
7: Bom dia, Mel. Bom dia, Euridice. Bom dia, Rádio Vale do Araguaia. A melhor. Tô aqui em casa trabalhando, meu. Trabalho só tarde no mercado. Mas ouvindo vocês. Tenho certeza que a minha deusa também estiver no carro, tá ouvindo vocês. Manda um alô pra nós, um abraço, fica com Deus.
0: Hernandes e Maria, saudades de vocês, bom dia, viu? Obrigada aí pelo carinho de sempre com a Vale do Araguaia. Estão sempre nos ouvindo, sempre nos acompanhando. Quem mais tá aqui? O Adelmo agradecendo. O Edinaldo mandando bom dia pra gente. Obrigada aí pelo seu carinho, pela sua audiência, certo? E vamos trazendo informações aqui na nossa Vale do Araguaia. Vamos lá. Brasil, gente. Brasil vai jogar domingo contra aquele norueguês. Meu pai até, irmão, parece um Megatron, né? Vamos combinar, né? Vamos combinar. O homem é o Golias em pessoa. Vamos lá. Mas dá pra passar, gente. Dá pra passar. É, existe uma rivalidade, vou trazer aqui agora, Bruno Guimarães rouba a cena, não aceita ser coadjuvante, estou no meu melhor momento e dando tudo para a seleção, disse o Modric brasileiro, menino. Bruno Guimarães está encantando Ancelotti, sendo de extrema utilidade para a seleção, jogador de maior número de assistências na Copa, 4 passes para gol. Quero ajudar o Brasil a ser campeão de novo. Foi para isso que vim para cá. Amém, né? A gente quer isso. Nós estamos esperando esse Hexa já faz um bom tempo. New Jersey, Estados Unidos. Lembro do Bruno, que não entrava na Copa do Mundo passado. Estava frustrado por não poder ajudar. Irmão, agora você é o cara do meu campo. Quem tem que fazer a bola girar é você. Amém, né? Que seja. Ô, Jesus, ajuda o Brasil a passar pelo Highland. Misericórdia. Bruno Guimarães vai ser um dos grandes jogadores da Copa. Escrevam o que eu estou dizendo. Previu Dorival sem prever a sua demissão. Desde então, Bruno Guimarães só cresceu nas mãos de Carlo Ancelotti. Ele se tornou o Modric brasileiro. Menino, vamos lá, hein? bolada, bate-boca, puxão, hein? Entenda a rivalidade entre Gabriel Magalhães e Highland. É, a gente vê nas redes sociais aí, no Instagram, tudo, né? Os rivais da Premier League, Gabriel Magalhães e Erling Haaland, voltam a se encontrar, mas dessa vez na Copa do Mundo. O zagueiro brasileiro e o atacante norueguês se enfrentarão pelas oitavas de final no próximo domingo, Jesus Cristo, dia 5, em uma partida intensa, considerando os últimos duelos entre eles. Embora já tenham demonstrado respeito e até admiração um pelo outro, Magalhães do Arsenal e Haaland do Manchester City são conhecidos pelo contato físico quando se encontram na liga inglesa. 8 horas e 29 minutos. A rivalidade começou no início de 2024, quando os jogadores discutiram após um empate sem gols entre os clubes ingleses. Em setembro do mesmo ano, Haaland arremessou a bola na cabeça de Magalhães após um gol de empate do Manchester City nos acréscimos. O brasileiro não deixou passar batida. Em fevereiro de 2025, durante uma goleada do Arsenal por 5-1 sobre o City, Gabriel provocou o norueguês durante a partida e chegou a comemorar gol gritando no rosto dele. Gabriel Magalhães já tem costume de cuidar do menino da Noruega. Não precisamos ter medo, domingo vai dar tudo certo, disse o internauta. As cenas viralizaram nas redes sociais e até hoje são usadas entre torcedores como forma de provocação. No entanto, apesar da rivalidade, ambos os atletas já elogiaram o estilo de jogo duro, mostrando que não levam as brigas em campo para a vida pessoal. Brasil e Noruega se enfrentam no próximo domingo, dia 5. Ai, Jesus, ajuda o Brasil. Às 17 horas, horário de Brasília, no MetLife Stadium, nos Estados Unidos. Ô, meu pai, até já lavei minha camisa. Você já arrumou a sua? Deixa tudo arrumadinho. Ai, dor no coração, meu pai eterno. Só Deus, né, pra ajudar nosso país. Mas vai dar certo. Vai dar certo. Pelo menos chegamos nas oitavas, né? 8 horas e 31 minutos. Mais informações pra você sobre a Copa do Mundo. Deixa eu ver aqui se o Note me ajuda, né? Temos um Neymar norueguês que pode enfrentar o Brasil também. Vamos aqui trazendo aqui essa informação. Quem é o Neymar norueguês que pode enfrentar o Brasil? Próximo adversário do Brasil na Copa, Noruega garantiu vagas nas oitavas. Ah, meu pai. Com um gol de um dos jogadores mais promissores da nova geração do futebol do país, Antônio Nuza, foi o responsável por abrir o caminho da classificação diante da Costa do Marfim e chamou a atenção pelo estilo de jogo que rendeu a ele o apelido especial, o Neymar norueguês, o Neymar da Noruega, né? O atacante marcou um gol no fim do primeiro tempo. Pra que você fez isso, menino? Após um drible e um chute no ângulo, a jogada rapidamente viralizou nas redes sociais e levou torcedores a compararem o jovem norueguês ao craque brasileiro, principalmente pela habilidade no um contra um e pelo estilo ousado. Não gostei. Você não precisava fazer gol. Aos 21 anos, Antônio Nuza nasceu em Langos e tem origem nigeriana. pelo lado do pai. Desde cedo chamou atenção pela velocidade técnica e capacidade de desequilibrar partidas. Não, Jesus, não, pelo amor de Deus, né? 8:33, quem tá participando aqui conosco? Deixa eu ver quem é aqui, vamos lá, Vicente Quersu, bom dia, Vicente, que daqui a pouquinho estará aqui conosco, feliz quinta-feira. Deus projetou a percepção para ser flexível, de modo que a verdade pudesse ser vivenciada e não imposta. Muito bem, Vicente, que sua verdade e a vida é Jesus Cristo, né? Joana, do bairro Santo Antônio, quinta-feira, 2 de julho. Hoje despertei com o coração cheio de gratidão. Obrigada, meu Deus, pelo privilégio de viver mais um dia, pela tua fidelidade, que nunca falha, e pela esperança que se renova a cada amanhecer. Bom dia, minha querida Ana Marques. Bom dia, Ana Marques. Sim, mando para você, viu? À tarde eu mando. Estarei no às 13 horas, das 13 às 15, com o nosso Boa Tarde na Vale, flashback sertanejo romântico, que também a gente atende aos pedidos dos nossos ouvintes. 8:34, alguma informação aí, Eurides Filho?
8: Ah, sem dúvida, eu vou responder daqui a pouco o Jânio, pé adianta, né? Eu vou responder ele agorinha, eu estava ouvindo a fala dele, foi bacana a fala. STF valida redução de 5 anos para aposentadoria de professores no Brasil. O STF confirmou que professores da rede pública têm direito à redução de 5 anos no cálculo de tempo exigido para aposentadoria especial proporcional. Na prática, essa decisão fortalece o direito da categoria e deve orientar casos semelhantes em todo o Brasil. Regra vale para professores que exerceram exclusivamente a função de magistério. Tá aí, bacana, né? Mais uma conquista para quem dedica a vida à educação. Porque ser professor nesse Brasil hoje não é fácil, não. Não é fácil, não. Até porque a rede pública hoje sofre muito, porque o anseio familiar hoje está muito dividido, está muito problemático. E muitos pais, na sua maioria, jogam os filhos para que os professores resolvam tudo. E hoje, a educação hoje, ela tem a obrigação de ensinar português e matemática. A questão de educação, de postura dos seus filhos, quem ensina isso é pai e mãe, né? Mas eles confundem. Fala, eu tô aguentando esse menino, não dá danado demais. Vai para a escola lá, o professor se vira. É desse jeito.
0: E não é assim, né?
8: E não é assim.
0: Não é assim. A obrigação do professor é ensinar a disciplina dele. Igual, por exemplo, eu estou me formando em geografia. Quando eu estiver dando aula, minha responsabilidade é ensinar a geografia para os nossos alunos, né? O futuro do país é o aluno. E essa é a função do educador. Educar, ensinar a disciplina a qual ele foi imposta ali para ele, a que ele estudou, a que ele manda, a que ele domina. Então, essa é a obrigação do professor, ensinar a disciplina dele. Claro, bem como a gente também tem que educar os nossos alunos para o futuro, né? Mas a responsabilidade em si é do pai e da mãe de corrigir.
8: Melzinha, liga aí para mim, vou colocar um áudio aqui. Eu gostaria que você tivesse reflexão nessa fala, depois eu vou fazer o comentário aqui.
9: O presidente comeu, que a última não teve defesa dos animais. No Brasil, a diferença entre a baleia que o ex-presidente importunou e a paca que o atual presidente comeu é que a última não teve defensor nenhum dos animais. A diferença entre o ex-presidente julgado e condenado em 3 instâncias e o ex-presidente julgado em uma única é que o primeiro foi absolvido pelo STF e o segundo foi condenado por ele. A diferença entre a cabeleireira que passou batom na estátua da justiça e o bandido que cometeu um homicídio é que ela pegou 14 anos e ele, no mínimo, 6. A diferença entre o empregado que se apropria de valores da empresa e o juiz que recebe dinheiro para decidir é que o primeiro foi demitido por justa causa e o segundo aposentado com todos os benefícios. A diferença entre a CPMI da Covid e a do INSS é que a primeira nasceu no STF e a segunda foi enterrada por ele. Essas contradições não são acidentes, são o retrato de um país onde a ideologia fala mais alto que a lei, onde a impunidade foi institucionalizada e onde o poder destruiu a justiça. Enquanto isso continuar sendo normal, continuaremos sendo exatamente o que o mundo já sabe que somos. Um país que tem potencial para ser de primeiro mundo, mas está condenado a ser de terceiro.
8: Essa fala foi muito forte, né? Fala muito forte aí e trata a realidade. A realidade. Tem pessoas que não querem enxergar a realidade. Nós precisamos de um presidente da República que não roube, que não assalta, que não monte quadrilha para surrupiar o Brasil. É só isso. Mais nada. Não precisa fazer mais nada. Só parar com isso. Quando isso acontecer, nós vamos ter um país mais digno. Mas quando tiver essa esquerda podre aí, não vira bosta nenhuma. Infelizmente, a gente tem que falar isso. Dói. Falar dói, mas isso é verdade. Ô, Daniel! Fala, meu querido! Deixa eu pegar um bom dia do meu amigo Daniel, rapaz. O Daniel tá lá no trevo de Aragarça. Deixa eu ouvir o Daniel aqui.
10: Fala, meu rocambole. Bom dia, bom dia. Paçoquinha, doce, fruta, água de coco, caldo de cana. De tudo que você pensar, nós tem lá. O que não tiver, nós inventa e busca. Não dá nada. Você larga de ser descarado, que é a segunda vez.
11: Saia
10: que
11: da rotatória para a avenida.
10: Ô gordinho, mas você larga de ser sem vergonha, rapaz, e lembra de mim, viu? E vai lá no meu ponto, rapaz, vai lá tomar uma garapa comigo, seu rocambole.

0: E lembra de mim, viu? E vai lá no meu ponto, rapaz. Vai lá tomar uma garapa comigo, seu rocambole.
1: Ó, o Daniel é meu chegado. Eu trato ele bem, ó. Eu dou calçado, dou roupa, abasteço o carro dele, trato ele bem. Aí ele pega e me chama de rocambole. Mas o rocambole o Renner que é meu rocambole, e o Renner ficava bravo quando eu chamava de rocambole. Ô Daniel, eu vou aí, cara, ó, você viu lá, tem uma paçoquinha, tem uma água de coco, tem a garapa, eu vou lá sim, é lá no Trevo de Aragarças, tá? E ali ficou tranquilo, ali que você vai lá, bate um papo, fala um pouco da vida dos outros, né? E o meu amigo Daniel aí é pré-candidato a vereador em Aragarça aí, rapaz. Vem forte aí. Vamos ajudar o meu amigo aí a se eleger em Aragarça aí, Daniel. Né? Bacana, Daniel. Daniel, ele é morador de Aragarça, filho de Aragarça. Ele esteve trabalhando uma época em Primavera lá. E agora ele veio aqui pra Aragarça ali. Ficou bom o trevo, hein? Ficou bacana. Eu vou sim, hoje eu vou dar um pulo hoje lá. Eu vou levar um contrapeso aí, tá? Pra tomar uma garapa com você aí, o Renner. Porque o Renner tá à toa mesmo, quem trabalha na casa do Renner é só a esposa e os filhos, né? Até as netinhas de 1 ano tá começando a trabalhar. Porque o Renner não trabalha, só fica lá, ai, tô passando mal, ai, não sei o quê. Ah, toma vergonha, Renner. Tu fica politicando aí, seu sem vergonha. Um abraço, Daniel. Que Deus te abençoe e te ilumine sempre, meu irmão. Gosto muito de você. É um cara muito sério, muito verdadeiro, muito humano. Agora são 8h41. O meu amigo Jânio Pé de Anta. A Mel me perguntou de novo, Jânio, por que é pé de anta? Ué, porque o pé dele deve parecer uma de anta, só pode aí. Eu não falo isso porque o Jânio é meu chegado, meu amigo, meu considerado, um dos melhores construtores civil aqui da Barra do Garça, da região. É, o que você falou é verdade. As águas são captadas aí pela captação de água e tem um tratamento. Ela sai barrenta, sai suja aí, sai podre, sai fedida. Quando chega lá na subestação, tem um tratamento. E quando eu falei que o esgoto da base velha lá acima tá contaminado, assim diz a SEMAD, ela que fez o levantamento, e essa água, ela desce 50 metros, cai no centro de abastecimento de Aragarça. Só que lá nós temos profissionais dedicados e respeitados lá em Aragarça, na Ceneago. Só que quando eu falo assim, que tem que prestar mais atenção, porque qualquer dosagem ou a mais ou a menos pode interferir no sabor da água. Que hoje a melhor água do estado de Goiás hoje é da Ceneago. A Ceneago tem um trabalho de excelência em todo o estado de Goiás, de Aragarça seria diferente. Hoje nós temos uma captação de água aí, uma das melhores, se não for a melhor, de Goiás. Não falta água em Aragarça, tem água todo dia em Aragarça. O preço da água do Goiás é um preço acessível, não é explorado, não é caro, né? Então, eu sou muito feliz de ter a nossa água com qualidade. Quando queriam privatizar aí, eu achei uma aberração. Eu falei, ah, para com isso, vocês vão acabar com o que está dando certo em Goiás. A Ceneago sempre deu certo em Goiás, né? Sempre fez os investimentos aí. E até agora eu não vi nenhum pré-candidato a governador falando que vai voltar às ações do esgoto sanitário. Apenas o Marconi Perillo, que esteve aqui, falou, olha, vai voltar no meu governo, nós vamos fazer o um investimento aí para a Ceneago terminar aí o esgoto sanitário de Aragá, que está passando da hora. Está passando da hora, né? Então, o Marconi, até agora, foi o único que falou. Os demais, até agora, nem pisaram em Aragarça ainda, né? Mas caminhamos, caminhamos. Então, tá aí. Um abraço, Daniel. Que Deus te abençoe, meu querido. Show, show, show de bola. Ah, rapaz. Xiii, rapaz, mas vocês gostam de confusão, hein? Aí vocês gostam de confusão e põem na confusão. Ô, filhão! Ô, filhão! Marcos Martins, filhão! Tá precisando de você de novo, cabra. Eu só falo com você na rádio só pra pedir, né, rapaz? Ô, carapidão, né? Vamos ali Eu tenho endereço que eu vou mandar pra você lá no Jardim das Palmeiras. Tem uma rua lá que tá faltando lâmpada lá.

0: Tá queimado lá e o povo falou: olha, aqui com a lâmpada queimada fica bom pra nós namorar, ter uma jantar à luz de vela, fica bacana, né? Mas eu vou pegar o endereço certinho, vou passar pra você dar uma ida lá, tá? Pedir os meninos pra trocar a lâmpada lá pra nós, fazendo um favor. Tá bom, filhão? E também a questão do. A minha amiga falou que questão do entulho, né? Ela falou que já agendou aí, foi aí, agendou na Secretaria de Obras aí, e o pessoal ainda não foi pegar, tá? Ô, minha amiga, me passe de novo o endereço seu aí, porque eu acabava ficando velho aqui, a Mel vai ficando velha e eu que vou perdendo a noção. Então, você passa para mim aí o endereço novo, minha amiga, para mim mandar certinho lá pro Marcos Martins, o meu filhão lá, para ele pedir o pessoal para pegar o lixo lá, o entulho lá, tá bom? E tem um entulho ali também, o Marcos Martins. Vou pedir para você, meu filho, ali no, na rua do seu pai, ali, na rua de casa, ali, na minha do seu pai, ali. Ali ao lado, de frente à academia, ali. A nossa amiga lá, minha vizinha lá, pessoa maravilhosa lá, ela fez, limpou o quintal dela, umas folhas de bananeira e tudo, ela fez limpou bem lá. E colocou lá na frente da casa dela, lá. Pede os meninos para dar uma passada agora, ou de manhã, ou agora à tarde, lá, fazer essa limpeza lá para nós, fazendo um favor. Tá bom, meu amigo Marco Martins? Fica lá de frente à minha casa ali. Frente à minha casa. Não é meu, não. É da minha vizinha lá. Minha vizinha é gente boa. Pessoa maravilhosa, né, minha vizinha? Eu sou um cara feliz, todos os vizinhos meus é bom. Não tem que reclamar, não. A minha vizinha Dora ali é gente boa. Eu tenho o vizinho Donizete ali, gente boa. Tem ali meu cunhado Bernardino, gente boa, mas minha irmã Cláudia. Nós temos o pessoal da academia, o Rogério, um cara fantástico. Nós temos um vizinho novo ali que a gente conversa todo dia, mas eu não sei o nome dele, ele também não sabe o meu, mas é um casal abençoado, gente boa também. E temos ali a Divina Costureira, minha amiga também, de muitos anos aí. Eu sou amigo dos filhos dela aí. Então, nós temos uma vizinhança boa ali, não pode reclamar da minha vizinhança não, só gente boa. Tem a outra moça ali que trabalha na Chiquinina. Acho que há mais de 15 anos ali, também é uma pessoa maravilhosa também, né? Temos o pessoal da Ceneágua ali também, a Rosa ali da Ceneágua, o Pocó, a Elisângela, os meninos tudo ali da Ceneágua, meu abraço e meu bom dia também. Muito bem. Depois eu vou passar o endereço para você, meu filhão, para a gente fazer esse limpa lá e trocar essas lâmpadas também que tá precisando lá no Jardim das Palmeiras. Eu vou mandar o endereço, mandar certinho aqui, tá, filhão? Bom dia a todos da Secretaria de Obra também. O meu forte abraço, meu bom dia para vocês aí. Agora pela manhã, rapaz, 6 e tanto da manhã, as meninas já estavam varrendo tudo ali na pelo do Vico, rapaz. Olha, bacana. Dando um grauzinho, depois vamos pintar o meio-fio. A temporada tá chegando aí, vai ficar top de linha. Bacana. E os revestimentos aí do asfalto tá acontecendo em Aragás. Várias ruas estão recebendo aí aquela lama asfáltica aí, tá ficando bacana, show de bola. Coloque na Barra do Garças também, na Barra do Garças aqui. Aí o meu amigo falou aqui que na Rua da Pai tá igual um queijo suíço, né? Que o pessoal, os deficientes, cadeira de roda, tá tendo dificuldade. Se eu não me falha a memória, eu mantive contato agora há pouco, essa rua tá planejada para fazer o recapeamento também. Já está aqui no bairro Santo Antônio, depois deve ir para o Pitaluga, deve ir para o Recanto das Pitaluga e também para o Jardim Araguaia. Então essa rua aí, ela tem uma previsão também de fazer o recapeamento dela também todinha. Aí vai zerar, vai acabar com a problemática aí também, tá? Vamos aguardar aí, que a prefeitura deva fazer nos próximos dias aí também. A questão do asfalto novo está chegando na Praia do Bosque também, aquela via de acesso, acabou aquele poeirão. Agora vai ser no asfalto. Parabéns ao prefeito Adilson aí. Isso é muito bom. A gente fica muito feliz, porque a gente vê aí que a coisa está funcionando e está andando muito bem. Obrigado. Eu também quero falar aqui. Ontem teve uma reunião ontem com o deputado estadual Diego Guimarães, lá em Pontal do Araguaia, com a presença do Claudinho, né, o vereador Claudinho, e também o presidente da Câmara, Miguel Arcanjo, que vem fazendo um ótimo trabalho, tá? Um ótimo trabalho mesmo. E também o prefeito Luciano Costa aproveitou a oportunidade para lançar várias obras, mais de 6 milhões de investimento aí nessas obras aí. Inclusive vai recapear todo o asfalto de Pontal do Araguaí, está fazendo mais asfalto também. Vamos com a matéria aqui. O prefeito Luciano Costa fala, também o vereador Rones fala, o vereador Claudinho também fala e o presidente da Câmara aí, Miguel Arcanjo, também fala dessa importância aí.
1: Câmara Municipal de Pontal do Araguaia, representada pelo presidente Miguel Arcanjo, vereador Rony e vereador Cláudio Freitas, acompanharam a cerimônia de assinatura das ordens de serviço que autorizam o início de importantes obras de infraestrutura no município. Entre os investimentos anunciados estão a pavimentação asfáltica do bairro Nova Esperança e a execução de micro-revestimento asfáltico em diversas ruas da cidade, levando mais mobilidade, segurança e qualidade de vida para a população.
2: Está muito feliz aqui de poder estar assinando essas duas ordens de serviço, são duas obras importantes, obras idealizadas, projetadas e recursos captados, todos pelo ex-prefeito Adelcino. São convênios assinados ainda no governo Mauro Mendes, essas obras destinadas, e agora a gente licitou e está dando ordem de serviço.
3: Isso, até acabei de falar na minha fala aqui, que parabenizando o ex-prefeito Adelcino, parabenizando todo o quadro de servidores, os secretários municipais, tudo gente capacitada. Se a gente chega em algum lugar, chega porque tem alguém dando sustentação e trabalhando ali nos bastidores para que as coisas pudessem acontecer. Quero deixar aqui o parabéns pessoal lá do bairro, dizer que essa luta é a luta que veio desde 2021, que agora foram entregues os lotes, as pessoas já estão construindo suas casas, e agora culminando com a drenagem e o assaltamento daquele bairro tão esperado e tão sonhado pela nossa gente.
4: Com certeza, isso mostra que o prefeito Luciano é uma pessoa muito humilde, um grande gestor que vem fazendo esse trabalho aqui em Ponta do Araguaia fluir. Como eu estava falando aqui agora, o município continua andando ainda a 220 por hora ainda, isso é importante. Nós agora saímos agora de uma grande festa, que foi o Arraiado do Piqui, e hoje estamos assinando agora essa própria ordem de serviço, Ronaldo. Extremamente importante. Pontal do Araguaia vai ser uma das poucas cidades do estado do Mato Grosso a estar quase 100% asfaltada. Então, assim, é importante a gente pegar e falar nisso, que são poucas cidades do estado do Mato Grosso que vai ter quase 100% de asfalto.
5: Quero parabenizar, né, toda a Câmara de Vereadores, que tem sido unânime, né, o apoio ao Executivo, prefeito Luciano. Parabenizar também o ex-prefeito Adelcino, que trabalhou para que esses recursos viessem, né, ser dado a ordem de serviço hoje. E quando falamos de Pontal do Araguaia, não podemos esquecer, em todas as áreas estão sendo contempladas, né, hoje aí com mais de 6 milhões de recursos aí, né, dando a ordem de serviço. Recentemente foi entregado kits, né, para a agricultura familiar, foi anunciado aqui também para a saúde, né, um recurso para fazer a unidade de pronto atendimento também, aí, o UBS também. Então, assim, Pontal do Araguaia tem trabalhado em todas as áreas, né? Também tem a Praia da Arara. Então, quando é turismo, é saúde, é desenvolvimento, Pontal do Araguaia tem se destaque em todo o estado de Mato Grosso. Aí.
0: Rapaz, tá aí, tá certo? Rapaz, eu tô vendo na Grande Cuiabá aqui, nos principais sites aqui, o Carlos Favro, que é senador por Mato Grosso, ele resolveu aí dar oportunidade para aquele malandro ser pré-candidato a governador, né? Um tal de Emanuel Pinheiro. Cara, o que tá acontecendo no nosso Mato Grosso? A Natasha Seixarenko vinha aí trabalhando, pontuando nas pesquisas aí, e de repente ele acredita que ela não tem musculatura para a campanha, resolveu aí tirá-la para colocar aí o ex-prefeito de Cuiabá, que é malandro, foi pego com dinheiro no paletó, é um cara descarado aí. Mas fazer o quê? Política também tem isso, né? Rapaz, não é brinquedo, não. Aí, esse somzinho aqui tá incomodando, tá? Agora parece que melhorou agora. Mas aí, o que que acontece? Eu tava vendo aí, ele vai ser pré-candidato ao governo aí. Aí tem alguns imbecil, olha, agora vai dificultar para todo mundo, que nada, que bosta, nem vai ter voto, não. Para, eles brincam com coisa séria, pois é coisa séria. Deixa eu tirar isso da tomada.

0: Pronto, tá resolvido. Resolvido. Resolver o problema aqui. Eu vi uma matéria aqui, cara. Rapaz, deixa eu pegar essa matéria aqui. Espera aqui. Ah, tá aqui. Não, vou nem ler essa matéria desses malandros, não. Eu queria ver a outra matéria aqui. Ah, diz que é em Goiás. Atenção, Aragarças aí, ó. Republicanos têm nomes competitivos, mas a projeção indica disputa acirrada por uma única vaga na Câmara Federal. O republicano de Goiás montou uma chapa com nomes de peso para disputa por uma cadeira na Câmara dos Deputados em Goiás. Entre eles destacam-se Leda Borges, atual deputada federal e buscando a reeleição, Ricardo Quirino, deputado estadual e na candidatura federal, e Maruza Boldrin, que já é deputado federal buscando a reeleição, todos com bases eleitorais consolidadas e atuação políticas relevantes. Leda Borges chega fortalecida pelo histórico como a ex-prefeita de Valparaíso e pelo apoio de prefeitos do entorno do Distrito Federal. No entretanto, terá de dividir espaço com a mesma chapa com Ricardo Quirino, que concentra sua força eleitoral em Lusiânia e também busca votos da região, além de contar com forte presença entre eleitores ligados à Igreja Universal. Maruza Boldrin, por sua vez, ampliou a sua base desde que foi eleita deputada federal, com forte apoio do agronegócio. A ex-vereadora de Rio Verde e afiliada política de Zé Mário Chinari, ela enfrentará um cenário mais competitivo em sua principal região eleitoral. Com Zé Mário Chinari articulando também outras candidaturas, como a do Pedro Salles, Maruza tende a disputar voto em Rio Verde e região, com Lucas do Vale, filho do ex-prefeito Paulo do Vale, que reúne apoio do agronegócio e tem um grupo político consolidado. A disputa vai ser bem acirrada. Eu estava observando aqui, se esses três candidatos mantendo a votação de 80 mil votos, um pelo outro, vão ter 8 vezes 3, 24, 240 mil votos. Com mais 60 mil votos, 300 mil elege dois. Eu acredito que chega a eleger dois. Porque o pastor aqui da Igreja Universal, que é o deputado estadual Ricardo Quirino, ele teve 40 e poucos mil votos para estadual. Como para a federal a tendência a melhorar, eu acredito que ele vai ter em média de 60, 70 mil votos. Essa faixa. A Leda Borges teve 50 mil votos, ela ampliou aí, eu acho que ela vai para a média de 70, 80 mil votos. E a Maruza teve 80 mil votos, deve permanecer nesses 80 mil votos. Então vamos ter três candidatos de 80 mil votos aí, podemos eleger dois. Eu acredito que elege dois, né? A sobra aí vai eleger o segundo também. Mas caminhamos, né? Nós, em Aragarças, nós apoiamos aí a Leda Borges, que é do grupo do Nego Leão. Nego Leão, Maria Rosa, Zé Carlos Leão, Dilcinho, né, que é suplente vereador. Então, tá com aí, Isaac Brito de Oliveira, ex-vereador, suplente vereador, Isaac Brito de Oliveira também. Tá com a turma lá bem organizada lá. Ah, o menino também lá, rapaz, meu amigo, é o Alcione, né, que é suplente vereador, meu amigo Alcione. Temos também o suplente vereador Márcio Bom. Rapaz, tá com a equipe boa. O suplente vereador Paulinho Piaba. Tá com a turma boa lá em Alida Borges aí. Se você colocar no papel aí, se não for a melhor equipe aí para deputado federal, é uma das melhores aí. Tá com a equipe boa aí. Nego Leão soube articular bem aí, né, para a reeleição da Leda Borges. Prefeito Ricardo Galvão voltou, assumiu a prefeitura. Depois de 30 dias aí, o vice-prefeito aí, o Diogo, assumiu aí a prefeitura. Agora o Ricardo Galvão volta para a prefeitura. Tá certo. E caminhemos, né? Rapaz. Muito bem. Estava vendo uma acadêmica de medicina, ela surtou, atropelou um idoso, matou o idoso, aí ela foi presa lá na delegacia, ela mandava a cabeça na grade lá, ainda bem que estava tudo filmado, porque senão ia falar que ela foi agredida. A informação que ela surtou. O que eu acho engraçado nesse surto, ninguém surta, resolve cortar o pescoço, entrar debaixo de uma carreta, pular da ponte, pular de um prédio, não. Quando surta, tem que fazer mal para os outros. É isso que eu não entendo. Aí faz mal para os outros. Não, porque eu surtei, não, porque eu não sei o quê, blá, blá, blá. Tá certo, né? Fazer o quê? Vamos embora, pessoal. 9 horas em ponto. Agradeço a você pelo carinho. Amanhã nós temos a presença, amanhã, 7 horas da manhã, nós temos a presença de Pedro Taques, que foi ex-governador de Mato Grosso, pré-candidato ao Senado da República. Chega hoje à noite em Barra do Garças, vai ficar 2 dias em Barra do Garças, Pedro Taques. E já agendou com a gente amanhã, 7 horas da manhã, Pedro Taques aí, pré-candidato ao Senado Federal por Mato Grosso. Tá certo? Tá bom, simbora. Tchau, tchau. Fui, fui, tchau.
1: 9 horas e 1 minuto.
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Ah, que maravilha, né? Maravilha. Hoje já é quinta-feira. Quinta-feira, dia 2. Dia 2 de julho de 2026. Depois da boa comunicação do Eurídice Filho, Amel Farias, eu tô chegando para ficar contigo até as 11h30 da manhã. Eu sou Vicente Kersul, aquele cara que gosta muito de você. Até as 11h30 vamos bater um papo legal. Liga para mim, 66992447878. É o telefone WhatsApp aqui da Vale. E o 34016788. Vai ligar para mim, vamos bater aquele papo, pedir sua música, mandar seu áudio, seu texto, tá? Daqui a pouquinho tem a viagem zodiacal, o que reserva seu signo na sua manhã, pra ficar sabendo, né, como é que é bom, a cor que você pode usar, legal, né? A dica de economia também, finalzão de semana tá chegando, comprar barato é muito bom. Tem dica de saúde lá do Recanto das Ervas e tem dica lá do Palácio do Forró pra você finalzão de semana, tá? Tem muita coisa boa a partir de agora aqui na minha companhia. Aquele abração, hein? Abração pra você que tá em casa, nas ruas, no trabalho, em qualquer lugar da cidade. Pra você que tá chegando por aqui, seja bem-vindo. E você saindo, me levando pra muito mais longe. Obrigado pela carona no seu carro, caminhão, carreta, na Uber, no táxi. É bom, né? E a galera também conectada pelos Rádios Net, Rádios Garden, em qualquer parte do mundo, em todos os aplicativos.

acontecer. Quem acredita em Deus, tudo dá certinho, né? Ah, ele era um garoto que, como eu, amava os Beatles e os Rolling Stones. Livre e solto no ar com a missão de te encantar.

Maravilha, né? Era um garoto que, como eu, amava os Beatles e os Rolling Stones, né? É bom, né? Olha, vamos dançar. Tira os móveis da sala aí. Tira a geladeira, faça o sofá, faça tudo aí. Vamos limpar tudo, limpa a área aí. Ô, doutor Rosário, pega o Cabo Farias, vai lá pra fora. Vai lá pra fora do escritório. Vamos dançar. Ô, Carlão, Diogo, aí na lanternagem do pintura. Larga a lata de tinta, vamos lá pra fora, vamos lá dançar também. Tanaga, Juninho, pega a vassoura aí. Ô Solange, larga a mala de roupa, minha linda. Vamos lá, essa aqui é pra valer, ó. Eu quero ver, vamos lá. Vamos lá, todo mundo.

0: Que legal, né? Peguei você dançando aí, né? Muito bom, bombom. Vamos lá, nossa viagem zodiacal. Vamos falar do nosso diário, estou dos gêmeos de câncer. Arias, Ariane e Ariana, bom dia, como é que você tá? Tá tudo bem? Olha, o dia de hoje não vai ser lá essas grandes coisas não, hein? Não, mas vai ser um dia muito bom. Bom pra você refletir. Refletir sobre o trabalho, sobre a família, principalmente com as pessoas idosas, né? Tá muito bom para uma reflexão, viu, Ariane e Ariane? E nas decisões importantes, faça tudo com muita calma, tá bom? For decidir alguma coisa, vá com calma, tranquilidade, e pode ter grandes ideias hoje também, tá? Hoje a cor para você, Arias, a cor é azul. Ô, Touro, Taurina e Taurina, o dia de muita liderança, muito espírito de luta, espírito de iniciativa e tomada de posição, com muita fé, coragem, confiança, tá muito bom. Os patrões superiores vão te encorajar também, incentivar você, né? Vai ser muito importante essa confraternização, viu, Taurino? Olha, hoje tá bom também para arriscar em jogo. Você gosta de jogar na loteria? Então pode jogar que a sorte está boa. Fazer concurso também, já fazer um concurso está bom. E a cor é verde, viu, Touro? Ô, gêmeos, geminiano, geminiana, aquelas preocupações que estavam te incomodando, aquelas situações delicadas, né, na sua casa, onde você mora, vai durar um pouquinho ainda, viu? Tá, vai com calma aí, vamos segurar que não acabou não, tá? Mas vai com calma para resolver as coisas. E os caminhos estão abertos para você, vão te ajudar muito a conseguir sucesso, tá? Hoje a cor para você é a cor é verde, viu, geminiano e geminiana? Ô, câncer, canceriano e canceriana, hoje você vai se colocar numa posição muito mais confortável do que a de ontem. A posição mais confortável. O progresso vai depender muito da sua dedicação, da sua pontualidade. E se for fazer uma viagem, a viagem vai ser de sucesso, viu? Pode ter certeza que a viagem vai ser muito proveitosa. E a cor para você hoje, a cor é vermelha, viu, câncer? Ô, leão, libra, virgem, escorpião. Daqui a pouquinho a gente bate um papo legal. Aqui no Bom Dia Comunidade, apenas começando aqui na minha companhia, né? Até às 11h30 eu tô por aqui, tá bom? Bom dia!
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0: Ah, que legal, né? Agora já 9:30, 9:30. Bom, né? Quinta-feira, como passa rápido, meu amigo. Passa rápido demais. Hoje é quinta-feira, já chegando finalzão de semana. Olha, a temperatura tá legal, hein? Temperatura na faixa de 23 graus. A umidade relativa do ar, 73%. A lua é minguante. Hoje tá bom para fazer caminhada, fazer exercício físico, andar de bicicleta. O clima tá legal, né? Olha, você tá em casa e não quer sair pra rua, pode fazer exercício em casa também. Pega uma vassoura aí, um cabo de vassoura, e faz uma esticadazinha pra esquerda, pra direita. Ah, pelo menos 10 vezes. 10 vezes pra esquerda, 10 vezes pra direita, 10 vezes pra cima, 10 vezes pra baixo. E aquele alongamento, né? Alongamento você pode fazer em pé, pode fazer sentado, né? Aí no seu quarto mesmo, vamos fazer um alongamento, fazer uma ginásticazinha para começar bem o dia, tá bom? É muito importante, muito importante. E quiser andar de bicicleta, o clima tá bom. fazer aquela corridinha também, aquela caminhadazinha, muito bom, né? Temperatura agradabilíssima, temporada de praia, muito mais. Olha, hoje é quinta-feira, dia da Mega Sena. A Mega Sena está acumulada 27 milhões. Hoje tem a Mega Sena 27 milhões, tem a Quina 3,5 milhões, tem a Time Mania e tem a Loto Fácil, né? São as loterias de hoje, quinta-feira. 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É, dica legal para você começar bem a sua quinta-feira, tá legal? Vamos lá, nossa viagem zodiacal. Vamos falar para você de Leão, Libra, Virgem, Escorpião. Leonina e Leonina, hoje você pode colocar as suas opiniões da maneira que você achar conveniente, tá? É, colocar numa posição mais confortável no trabalho, né? E a chance também de promoção, inclusive no seu trabalho, tá? Mas as suas opiniões vão ser muito importantes hoje. E aproveite também para dialogar com as pessoas que estão à sua volta, trocar ideias. Isso é muito importante. O seu progresso depende muito disso, tá? E a dedicação, sua pontualidade, isso é muito bom, importante na sua vida, viu, Leão? Hoje a cor para você, a cor é laranja. Ouvias, hein, virginiano e virginiana? Confia mais em você. Confia mais em você, tenha mais firmeza nas palavras, nas ideias. Confirme os seus propósitos de trabalho, de vida. Lute pelos seus projetos, pelo seu ideal. Ao mesmo tempo, cuide também da sua aparência, viu, virginiano? A aparência é muito importante. Não fica aí jogado, não. Dá uma olhadinha como é que tá, dá uma olhadinha no espelho, de vez em quando dá aquela mudada no seu visual. Isso é importante, tá? Ela pode impressionar muita gente. E a impressão é aquela que fica, não é verdade? Olha, a cor é vermelha para você, tá bom? Ô Libra, Libriana e Libriana, cuidado com as incertezas, cuidado com as inseguranças. Que a pouco essa insegurança, incerteza vai complicando aí para você. Confie mais em você, cuide mais de você, né? E tenha diálogo com a família, com a pessoa amada. Né? Tudo vai funcionar bem. Depende muito de você hoje, viu, ô Libriano? Deixa a insegurança de lado. E a cor é azul. Ô Escorpião, bom dia. Olha, não se deixe conduzir pela vaidade, viu? O ciúme, a inveja ou outros sentimentos menores. Para que isso aconteça, confie mais em você mesmo e acredite. Acredite na sorte. Primeiro, acredite em Deus. Tudo pode reverter o quadro positivamente para você. Nas orações, busque se fortalecer para ser mais feliz. É muito importante, viu, Escorpião? Hoje a cor é verde oliva. Ô Sagitário, Capricórnio, Aquário e Peixes, daqui a pouquinho a gente bate um papo legal. Até às 11h30 da manhã eu tô por aqui, tá bom? Então vamos lá. Ô lindinha, tá tudo bem contigo, minha linda? Bom dia.
7: Bom dia, meu amiguinho Vicente Kessu, tá? Tudo bem, menino?
0: Bom demais.
7: Vicente, eu vou pedir a música aí de Roberto Carlos, Amor é Mais, eu ofereço aí pra você, tá bom? Com muito obrigado. Carinho, pra todos os seus ouvintes, pra sua família, pra todos da rádio, pra todos nós do Porto Fiscal.
0: Certo.
7: E pra Janetinha Segato, pro Francisco, pra Dorinha, Alzira, Gerlando Vidal, Miral Lacerda, pra Deus, Ana Maria São João. Pro Fernando e a Leila, Helena Cristã, pra todos, tá bom?
0: Valeu, minha linda.
7: Também pro Delvaí, né, Aragaça. Tchau, tchau, menino.
0: Valeu, um abraço, felicidade. Tá aí, ó. É o Rei Roberto Carlos.

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1: Ah, eu ouvi Roberto Carlos aqui na sua manhã. Ô, meu amigo Hernando Bofinha, como é que você tá, amigão? Bom dia.
2: Bom dia, Vicente.
1: Tudo bem? Como é que você tá?
2: Beleza?
1: Bom demais.
2: Vicente, estamos aqui ouvindo você. Tô aqui
1: obrigado.
2: Em casa, que meu Deus estiver no portal ouvindo.
1: Aham.
2: Uhum. Manda um alô pra nós aí, Vicente. Uma música também.
1: Qual é a música?
2: Eu ouvi Casa de Caboclo, com Rick Renner.
1: Casa de Caboclo.
2: Maria, pra vocês da rádio, quem gostar da música. Ah, pro nosso amigo Dinho e Dona Tereza também.
1: Ah, tá bom.
2: Fica com Deus.
1: Falou, meu amigo. Um abraço, felicidade.

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1: 9:49. 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
2: É, que legal, agora já 9:49, faltando 11 para as 10. 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Vamos terminar nossa viagem zodiacal. Falar pra você de Sagitário, Capricórnio, Aquário e Peixes. Sagitário, Sagitariano e Sagitariana, bom dia. Olha, hoje você vai ter um envolvimento com o trabalho, com os interesses profissionais. Tudo vai estar ligado a você, né? Vai estar muito preocupado com o trabalho, muito preocupado com as coisas que acontecem no dia a dia. E depois do meio-dia, você vai ficar mais tranquilo, mais otimista, mais brincalhão. E terá muito a ganhar com tudo isso, viu, Sagitário? Trate as coisas amenas e programe um passeio com a pessoa amada também. Vamos relaxar um pouquinho, dar uma descansada, Sagitário. Está muito preocupado com o trabalho, muito preocupado com os afazeres da vida. Esquece de você. Tem que pensar você um pouquinho também, tirar uma folguinha, né? Pega a pessoa amada aí, vamos programar um passeio, né? Vai ser muito importante. Hoje a cor é verde para você, viu, Sagitário? Ô Capricórnio, Capricorniano e Capricorniana, agora na parte da manhã tudo está favorecendo a realização de acordos, contratos, com aqueles contratos antigos que você tem para resolver. A parte da manhã vai ser muito bom. Período da tarde vai ser mais relaxado, mais tranquilo, tá? Olha, hoje a pessoa amada vai te ajudar muito, vai estar do seu lado porque deve vir. E a cor é violeta, viu, Capricórnio? Aquário, aquariano e aquariana, o trabalho, a concentração, tudo é muito importante hoje, tá? E esse trabalho, essa concentração que você vem tendo pelo dia a dia, estão surtindo efeito, né? Agora é ir em frente, insistir naquilo que você acredita, os caminhos estão abertos. E se você precisa mais confiar em você, abra o peito e diga, eu dou conta. Isso é importante, viu, aquariano? Hoje a cor é azul pra você, tá bom? O peixe, pisciano e pisciana, alguém está pensando em fazer uma visita pra você hoje. Vai ser bom, hein? Fazer uma visitinha de surpresa. Olha que legal, hein? A surpresa, uma surpresa boa, tá? Não vai ser surpresa ruim, não. Vai ser uma visita muito importante. Dessa visita você vai colher bons frutos, viu, ô pisciano e pisciana? A cor pra você hoje, a cor é bege. Essa aí é a nossa viagem zodiacal. Você quer saber mais? Liga pra mim. Liga pra mim que a gente bate um papo legal. Até às 11:30 eu tô por aqui. Meu amigo André, como é que você tá, André Luiz? Bom dia.
3: Bom dia, Vicente, que é o mais
2: bom,
3: antigo da
2: amigo?
3: Comunicação. Vicente, hoje eu, Charles, Sidmar, Domingos, Pinheiro, o Tuquinha, a esposa, o seu irmão, tudo na audiência. Eu quero ouvir hoje, Botequeiro.
2: Botequeiro.
3: Mário Tizio. Ó, meu placar do jogo domingo, Noruega, 2, Brasil 0. Meu placar, o meu. Seja feliz, seja feliz, Vicente.
2: Você... Valeu, André. O André é do contra. O André, se mandar ele descer a escada rolante, ele sobe. É só pra ser do contra, né? Mas vamos lá, botequeiro.

senhor botequeiro, Mário Tizio. Ah, Zelândia Vidal tá lá na Vila Maria, também tá comigo participando, né? Zelândia, bom dia. Mandando aí pra toda a galera que curte a Vale, né?

0: A Eugênio Gelo Três Almas, atendendo a Gelane Vidal lá na Vila Maria. Ô, minha amiga Gislene, ô Giza, tudo bem? Bom dia.
1: Bom dia, Vicente Persu.
0: Como é que
1: aqui
0: você tá?
1: É Gislene, a Giza do Jacaré Grills.
0: Tudo bem, minha linda?
1: Tô trabalhando aqui na Antiga Nosso Pão. Manda um bom dia pra nossa cuca Neuci, pro Evaíro Gelaguela. E toca pra nós aí, Taça de Dor.
0: Taça de Dor.
1: Do Renan Raí. Aliás, Taça de Pranto, né?
0: Tá.
1: Muito obrigada e um bom dia.
0: Falou, minha linda, um beijão pra você e todo mundo aí, tá no Jacaré Grill. Um beijão pra você, essas meninas maravilhosas estão aí preparando o almoço, né, tranquila. Bom dia pra vocês, tá bom? Felicidade.

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0: Ah, que legal, né? Agora só 10 horas mais 11 minutinhos, 10 horas mais 11. Dia 2 de julho, quinta-feira, né? Quinta-feira. Finalzão de semana já tá chegando. Ah, tá chegando o finalzão de semana. Olha, uma dica legal pra você programar aí pro seu final de semana. 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Legal? 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Dica legal, né? Dica legal pra você aqui no Bom Dia Comunidade. Finalzão de semana chegando e você ficando por dentro de tudo que acontece. Minha amiga Doninha, tá tudo bem contigo? Bom dia.
1: Bom dia, Vicente.
0: Como é que você tá?
1: Tudo bem com você?
0: Tudo bem, tranquilo.
1: Graças a Deus, Vicente. Tocamos aqui com o André e Andrade. É metade da sua cama.
0: Seria cama fria?
1: O Caetano, Antônio José, que a gente tá aqui bem. Francisco, Giovanni da Vila Maria, Ana Cristina, Janete Segato, Lindinho, Miralva Lacerda, Maria Rita, Gerlano Vidal, Ziro de Nova Barra, Joana. E quem estiver ouvindo e gostar da música, fica
0: então,
1: com
0: tá
1: Deus,
0: bom.
1: Jesus te abençoa grandemente.
0: Falou, minha linda, um beijão, tchau, tchau.

Aí o gelo e gelo, cama fria. Abração pra Sandra. A Sandra tá lá na fazenda, a fazenda Bela Vista, né? Ô Sandra, tudo bem contigo? Bom dia. Como é que você tá, minha linda? Tá tudo bom, né? Aqui tem Bruno e Marrone. Você ligou, pediu, a gente toca.

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0: mais preciosa do que pérolas. Mais preciosa é do que pérolas, e tudo o que podes desejar não é comparável a ela. Imagine a cena. Certa manhã, enquanto você se dirige ao trabalho, vê na estrada uma anciã pedindo carona. Pelas roupas que veste, a mulher é pobre, e pelo aspecto do rosto está passando mal. Você tem pressa. No entanto, seu coração fala mais alto e você para. Ela pede para deixá-la no hospital mais próximo. Você percebe que ela está muito mal e acelera fundo. Durante a curta viagem, inadvertidamente ela coloca um papel no seu bolso. Ao chegar no hospital, a anciã morre. Aquela noite em casa, você encontra o papel. A nota diz: sou uma mulher solitária. O único filho que tive abandonou-me há muitos anos. O que ele ignora é que eu recebi uma herança. Tenho $1 milhão guardados no cofre do banco tal. O segredo do cofre é PX402. Se você me prestou socorro, o dinheiro é seu. O que você faria? Jogaria o papel fora? Pensaria que aquela mulher seria incapaz de ter $1 milhão? Ou correria ao banco para ver se é verdade? $1 milhão é muito dinheiro. Ninguém seria louco a ponto de fazer pouco caso de uma fortuna dessas. Mas o provérbio de hoje afirma que existe algo muito mais precioso do que $1 milhão. O verso diz: mais preciosa é do que pérolas, e tudo que podes desejar não é comparável a ela. Salomão está falando aqui da sabedoria. Sabe por que existem pessoas frustradas, fracassadas e infelizes? Porque não sabem viver. Podem ter dinheiro, fama, poder e cultura, mas não sabem viver. Existir não é viver. Viver é uma arte que requer sabedoria. Sabedoria, no entender de Salomão, não é só conhecimento. É a habilidade de usar o conhecimento. Uma pessoa pode possuir títulos doutorais, mas não sabedoria. A sabedoria bíblica não é teórica, é prática. Inclusive, uma das primeiras vezes em que a palavra sabedoria é usada na Bíblia é com relação à habilidade que os artesãos tinham para elaborar as roupas do sacerdote. As roupas tinham que ser impecáveis, perfeitas em seus mínimos detalhes. Se você for sábio, fará da vida uma obra de arte, perfeita em todos os seus detalhes, e será feliz. Por isso, no início deste ano, peça a Deus sabedoria e lembre-se de que ela mais preciosa é do que pérolas, e tudo o que podes desejar não é comparável a ela.
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3: É, que legal, né? Agora 10 horas mais 31 minutinhos, 10 horas mais 31. Bela reflexão, meu amigo, minha amiga. Reflexão muito boa, né? Muito bom pra começar o dia. Você começa o dia mais leve, mais suave, mais tranquilo, né? Joga fora aquela tristeza, joga fora aquela mágoa, joga fora aquela angústia, né? Com a reflexão é muito bom. Muito bom. 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Ah, que legal, né? Olha, ontem teve a Copa do Mundo, né? Teve jogo surpresa. O Senegal estava vencendo de 2-0, aí deixou empatar, depois aí na prorrogação a Bélgica virou para 3-2. Nossa, que deu muito azar o Senegal. É aquela história, quem não faz gol, leva. Teve chance de fazer, não fez, né? Hoje tem um jogo muito importante, tem o Portugal e os meus primos, né? Os meus primos. Hoje tem a Espanha também, meus primos é da Croácia. A Croácia joga hoje, né? Joga contra Portugal. É, que maravilha, a Espanha também joga hoje. E são os jogos de hoje. E você vai ficar sabendo tudo isso e muito mais com o Cedimar Bernardo, Charles Silva, agora às 11h30 da manhã no SB News Esportes e Notícias. Legal, né? Aqui na Vale é assim, você fica sabendo de tudo. Daqui a pouquinho eu vou dar uma dica de emprego. Você aí tá afim de trabalhar? Tem vaga de emprego lá do Cine. Daqui a pouquinho eu vou falar pra você, tá bom? Aqui tem Henrique Juliano e o Felipe Araújo.

Alça, né? Henrique Juliano e Felipe Araújo aqui na sua manhã. É, eu decidi, né? Eu decidi desse pessoal que tá sempre ligando pra mim, participando comigo, né? Ana Paula, tudo

Ah, dizem que todos os homens são vagabundos. Eu não sou não, viu? Ah, de jeito nenhum. Vamos lá, nossa mensagem de aniversário, né? Tem muita gente importante fazendo aniversário hoje. Olha quem tá aniversariando hoje é o Valdemar Barbosa, o Dema. Meu grande amigo Dema, Valdemar Barbosa Filho. O Dema lá do fórum. Ô Dema, parabéns pra você, amigão. Muita paz, muita energia positiva, tá? O Fidelcio Souza. O Fidelcio tá lá em Portugal, tá lá em Porto, Portugal. Mas tá me ouvindo lá, né? Ô Fidelcio, um abraço pra você, meu amigão. Felicidade. Muitos anos de vida pra você, tá? Olha pra quem tá aniversariando hoje. O Fleury, Fleury Filho. Grande Fleury, como é que você tá, amigão? Parabéns, muitos anos de vida. O Henrique Moraes também tá aniversariando hoje. O Eurico Araújo Costa. O Paulo Henrique Delmondes. O Pablo, um abraço pra você, amigão. Pablo Henrique Delmondes também tá aniversariando hoje. Ah, o Joselan Almeida. São os aniversariantes, tá na minha lista aqui. Se você não estiver na minha lista, mas está aniversariando hoje, parabéns, muitos anos de vida. É o que desejo a todos nós aqui da Vale, tá bom?

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que maravilha, né? Dia de Copa, a música nova do Jolei Gomes. 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Olha que maravilha, né? E tá muito bem trabalhada a música do Jolei Gomes, Dia de Copa. Ah, que bom, hein, Jolei? Parabéns, sucesso!

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1: 10 horas e 52 minutos.
2: É, que legal, né? 10 horas mais 52, 8 faltando para as 11, 8 faltando para as 11. 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Abração, hein? Felicidade. 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Ah, que maravilha! Ô, Maria Luísa, tá tudo bem? Ligou pra cá, pediu Zezé de Camargo e Luciano. Só Deus é por nós, né, Maria Luísa? Bom dia!

Ah, se é Deus por nós, tudo tá certo, né? É o Zezé de Camargo e Luciano atendendo a Maria Luísa. Olha quem chega por aqui também, é a Joelma e a Marília Mendonça.

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2: Que legal, agora são 11 horas mais 9 minutinhos, 11 horas mais 9. Hoje, quinta-feira, dia 2 de julho. Já estamos no segundo semestre, viu, minha amiga, minha amiga? Temporada de praia já começou a temporada de praia, Aragarças, Pontal do Araguaia, Barra do Garças. Olha, você tem a Praia do Bosque, a Praia Primavera, a Praia do Orlei, a Praia Quarto Crescente, né? A Praia da Arara, tem a Praia lá da Rapadura. São tantas praias bonitas, né? A natureza dá tanta coisa bela para você, meu amigo e minha amiga. Aproveite bem essa temporada, né? E temporada de férias também, agorizada. Agora, for levar a criança para a beira do rio, meu amigo, tome cuidado, a criança é muito rápida, tá? Tome cuidado, olha bem a área de banho, onde você pode entrar com a criança, né? Aquelas áreas demarcadas. E se for levar alguma coisa para a beira do rio, na volta traz o lixo de volta. Não deixa o lixo lá, não. Não atrapalha a natureza, não. E depois de você, outra pessoa também vai. Pensa nisso, tá bom? Pensa nisso. É muito importante você preservar a natureza. A natureza agradece, tá? E seja bem-vindo à temporada de praia, tá? Olha, deixa eu dar uma dica legal pra você, meu amigo. Uma dica legal pra você, mas legal mesmo. Essa aqui é finalzão de semana lá no Palácio Forró. No sabadão vai ter o bailão. Fernando Del Monte, seus convidados. E as mulheres não vão pagar ingresso até às 11 da noite, tá? Domingo tem o baile da terceira idade. E vai ser colocado um telão pra você assistir o jogo Brasil e Noruega. Bom, né? Então vá pra lá ver o jogo. Vamos curtir, tá bom? Essa é a dica legal pra você do bom final de semana aqui da Vale. O Remeleixo, bom demais. E o Gustavo Lima.

Que legal, né? Esse é o Gustavo Lima e o Remeleço Bom Demais. Olha quem vai estar aqui final de semana, é o Nando Moreno, né? Lá em Alagaças, né?

Ah, esse aí é o Só Peludo, né? O Nando Moreno, que vai estar em Aragarças, né? No Festival de Praia. Também o Rio Negro e Solimões. Olha, você tá afim de trabalhar, meu amigo, minha amiga? Tem muita vaga de emprego hoje, hein? Olha, tem vaga de produção, construção civil, comércio, serviços rurais, né? São vagas que você tem para trabalhar. É só procurar o Cine. O Cine ali na Salomé José Rodrigues, tá? De Salomé José Rodrigues, você leva ali na Salomé. O Cine não, é o Ganha Tempo. O Cine é lá em Brasília. O Cine fica ali no Ganha Tempo. Ganha Tempo, né? Você vai lá no Ganha Tempo. Emprego tem, né? Emprego tem, né? Agora, se eu não quiser, fica a viver a custa de Bolsa Família, fazer o quê, né? Mas tem vagas de emprego, tá bom? Procurar o Cine lá no Ganha Tempo. Tem muita vaga de emprego. Olha, esse aqui é o Melô do Vicente Kersul.

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10: Ah, que peninha, tá acabando por aqui, mais um bom dia comunidade, aqui na minha companhia, Vicente Kersu, aquele cara que gosta muito de você. Eu volto à noite, hein? Eu volto à noite no Love Hits para ouvir a mais de 8 às 11, tocando só flashback nacional e internacional. Aquela música que marcou época na sua vida. É bom, né? Lembrar aquele tempo que você dançava de rosto colado. Tem tradução, tem toque de amor. É o romantismo à flor da pele na minha companhia de 8 às 11 da noite aqui na Vale, tá bom? Cidmar, meu amigo, a bola é sua. Cidmar já tá chegando. O Charles Silva, o SB News Esportes e Notícias. A Mel Farias vem na sequência com flashback sertanejo. Olha, Vale Dora com a FM é um verdadeiro show de rádio. Valeu, tchau, tchau.

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3: 11 horas e 35 minutos, 11 horas e 35 minutos, estamos chegando! Meu muito obrigado a todos vocês que se ligam junto com a gente todos os dias, em especial de segunda a sexta-feira, né? Aqui na melhor, na 98.7 Vale do Araguaia FM, a mais ouvida da região. Você que esteve na boa companhia da galera da 98, né? Fica com a gente até às 13. Vamos falar um pouquinho de esporte. Vamos falar de Centro-Oeste. Vamos falar de coisa boa. Vamos falar de convocação para a seleção brasileira. É? Você vai jogar? Você foi convocado? Eu tenho convocado aqui. Se você não foi, assiste aí comigo, tá bom? Daqui a pouquinho você vai saber quem foi convocado para a seleção brasileira. É, se fala tanto em Copa do Mundo, talvez passe despercebido, mas aqui no SB News não passa. Você de perto ou de longe, onde quer que você esteja, no sítio, na chácara, na fazenda, no assentamento, no seu carro, no seu caminhão, aonde você estiver, ligadinho com a gente, tá bom? 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Além de nos ouvir, você pode nos ver. E também pode interagir, deixar o seu recadinho, deixar sua crítica, deixar o seu elogio, né? Falar um pouquinho, participar também com a gente nas nossas dinâmicas aqui para final de semana. Amanhã a gente vai abrir aqui o palpite, tá? Tivemos aí o ganhador de uma caneca personalizada do SB News. Para amanhã a gente vai abrir também o palpite do jogo da seleção brasileira na Copa do Mundo. E aí na segunda-feira a gente revela quem foi o ganhador, tá certo? Ou a ganhadora. Nesta oportunidade passada teve um ganhador, aliás, teve quatro, né, que acertaram o placar, e no sorteio o Roberto ficou com a caneca personalizada. Nesta oportunidade de domingo agora, nós vamos fazer uma caneca personalizada mesmo. Além de estar personalizado do SB News, nós vamos colocar também as bandeiras dos países que vão disputar, ou seja, Brasil e, me ajuda aí, Noruega. E aí, abaixo ali, a gente vai deixar um espaço para colocar o placar. Ou seja, a gente vai confeccionar essa caneca logo após o jogo para entregar para você com o seu nome, assinado o seu nome, o nome do ganhador ou da ganhadora, tá certo? Então, esse é um brinde do SB News para você participando aí no palpite né, da Copa do Mundo. É, e o palpite também vai saber se vai dar sequência na competição ou não, tá certo? Então vamos com a gente até às 13. Vamos falar aqui mais também sobre a Copa União. É a Copa União que já vai começar na sua 45ª edição. Hélio Fortaleza já está vivendo a expectativa de mais aí alguns dias, né, para que possa também tudo dar certo para começar logo aí na segunda semana de agosto. Porque na primeira semana 1 e 2 já tem compromisso. Compromisso firmado com a Copa Centro-Oeste Futebol 7 Society, que pela primeira vez desde a existência da Federação Mato Grossense de Futebol 7 vai acontecer aqui no Vale do Araguaia. E Pontal do Araguaia é a capital do Futset no Centro-Oeste, tá bom? Mais de R$150 mil em premiação para você que acompanha o SB News, e você vai acompanhar tudo por aqui. É só por aqui, tá bom? A gente já está aí já acertando também para poder fazer a transmissão na TV aberta, né? Já estamos fazendo a parceria com o SBT, também com a Vale do Araguaia FM, ou seja, vai ser uma grande festa e você vai acompanhar na íntegra com a gente aqui desde o Congresso Técnico até a primeira partida, que vai ser na sexta-feira. Eu disse que nós temos convocação? É, convocação. E eu vou logo falar com um cara que faz parte desta convocação. Está sumido aqui do SB News, mas até de repórter de pista ele já foi. Carlos Mauro, o homem do handball, né? E ele vai falar com a gente aqui um pouquinho a respeito disso. Vamos só segurar um pouquinho aqui para que o pessoal fique na expectativa, mas a expectativa é muito boa, e vamos falar um pouquinho com o professor Carlos Mauro. Bom dia, Carlos Mauro.
4: Bom dia, Sidmar. Uma satisfação estar aqui de volta no SB News. Fazia um tempo mesmo que eu não aparecia.
3: Uma sumidinha, né?
4: É, uma sumidinha. Eu tô aí. Eu tava de férias.
3: É, tá férias. Férias é bom para quem tem direito. Agora, quem não tem direito, só se lasca. A Regiane tá com a gente, o Gleison também tá aqui. O Jones também. Melhor jornal de informação, esporte, Barra do Garça, Sidmar. Eita, é o cara, cuidado. Não fala assim. O Clóvis Moreira, meu amigo cabeça, o professor lá de Araguaiana. A Laura também está com a gente, o P underline Trumai, rapaz, é cada nome que você me derruba. Aí tem mais um underline ainda, esse Trumai aqui com Y ainda, aí tem mais um 11. O Thiago também está aqui com a gente, tarde galera, tá bom. Ah, deixa eu ver quem mais está aqui, rapaz, aqui no Face Truque. Bom dia, uma quinta-feira abençoada a todos, assistindo os melhores. Para de gracinha. Aí depois tem essas agências que fazem essas pesquisas e ainda não ganha nada. E vocês ficam falando que a gente é melhor? A dona Eudora também. Ah, boa tarde, meninos do Jornal do Meio Dia. Que Deus abençoe vocês e a família. Sandro Moretti também diz que é o lateral mochila do Charles. Bom dia, Sidmar e Charles e equipe. Tem visto o Charles, hein, Sandro? Ah, aqui no YouTube. Quem mais está aqui com a gente, rapaz? A Wanda, rapaz, olha, a dona Wanda está aqui. Estamos aqui na torcida. Esse convocado é o melhor. A Wanda é lá da Gazin, da Mário Leite, já está acompanhando a gente. Será que o Priscila também está aí ou não, Wanda? Colocaram na telona aí para o pessoal. Aí, eu falei do Priscila, o Priscila acabou de chegar. Wilson Priscila, manda um abraço para nós. Está mandado um abraço para você. Quer também um abraço também? Vem cá, que eu dou um abraço em você, magrelo. Então tá aí, você está aí na Gazin? Na Mário Leite, é? Tá na telona acompanhando a gente? Manda aí, fala quem tá mais com você. Ou tá na hora de almoço? A dona Wanda deve estar lá vendendo, né? Mas tá também aqui na escuta com a gente. Ô Mauro, nós estamos falando de convocação de seleção brasileira. E quando a gente fala sobre convocação, todo mundo foca, né? Todo mundo foca no futebol. Ah, convocação da seleção brasileira. E se nós formos falar de convocação aqui, nós vamos falar não só do futebol. Mas, por último, não tem mais convocação, né? Porque, pelo que eu saiba, Gabriel Félix jogou no Vasco, o Clóvis jogou no Benfica, jogou também no Vasco, enfim. E o futebol não tem trazido mais esses nomes nesse cenário, vamos dizer assim, estadual e nacional. Não vamos nem falar internacional, porque... Mas se a gente começar a pensar de 10 anos para cá na quadra, a gente tem. E, inclusive, lá no Copema. E aí, se eu voltar a falar de novo só de Copema aqui, talvez alguém vá falar assim, puxa vida, esse Edmar, de novo Copema? É, quando se fala em atletismo, tem menino ou menina subindo no pódio que passou pelo Copema ou está no Copema. Quando se fala de basquetebol, a gente tem que falar de meninos que passaram pelo Copema e hoje está buscando a nível até internacional. Né? E se nós falarmos agora de handball, a gente também pode falar também de Copema de novo. E quando eu trouxe aqui o professor Jeová, eu quero fazer um esboço aqui para você entrar no contexto da conversa. Quando eu trouxe o professor Jeová aqui, eu destaquei algo importante. Hoje, a escola Helena Esteves, né, lá na Nova Barra, ela tem aí hoje de média de 150 a 200 alunos na fila de espera para poder ingressar na escola. Só que se nós falarmos só de Helena Esteves, nós também tem pódio, que hoje está lá no Cívico Militar, que é no Bombeiro, que é ali no Ouro Fino, que eu não me lembro o nome da escola, você vai me ajudar, e nós temos o Brasil, que também é do atletismo. Ou seja, e se você falar de escola pública, de escola Helena Esteves, como o Jeová esteve destacando com a gente, foi campeão municipal e foi também para o regional e perderam nos pênaltis. E você estava lá. E você viu e você sabe o que eu estou falando. O que eu quero entender aqui e colocar na cabeça da população e dos nossos ouvintes? Quando eu falo Copema, eu falo de investimento. E quando eu falo de poder público, eu falo de empenho e de entendimento. Porque se não fosse o doutor Adilson e não fosse o professor Severino, como engajado dentro desse contexto, nós teríamos o quê? Só o Copema mostrando resultados, não só no melhor ensino, mas também no apoio ao esporte. E graças a Deus que se a gente olhar hoje para a pública, a gente pode falar, temos representantes no esporte. Mas se falar assim, vamos falar do privado, temos a Copema, e a Copema continua muito bem, obrigado. Eu falei alguma coisa fora do que é do contexto e do que é real, Mauro? Fala para mim, porque às vezes a gente pode pensar assim, estou exagerando um pouco.
4: Sidmar, eu acho que você colocou bem em relação a isso. Acho que é uma somatória de pessoas que acreditam que o esporte é um instrumento de formação humana. E aí os resultados, ele vem agregado. Então nós temos ali na Copema a visão do professor Salamone, né? O apoio de toda a equipe pedagógica, né? O João, o diretor, os professores, as coordenações, que é uma estrutura muito grande por trás para poder dar suporte para os meninos aparecer e poder... jogar e realizar sonhos possíveis. E de outro lado também o poder público, estamos vivendo esse momento nos últimos anos, através do doutor Adilson e do Severino, que dispensa também comentários. Então a somatória de sonhos de pessoas que acreditam que o esporte é o instrumento de formação humana.
3: E que muda, né?
4: E que muda a realidade. Muda a realidade das pessoas, nós estamos aí provando. Tá mais do que provado, a gente já sabe disso, além do que tudo que agrega o esporte em relação à saúde, a bem-estar, a tirar as pessoas de núcleos de risco, mas também acreditar que pode transformar a sociedade num lugar melhor. Então o resultado vem. O resultado, a medalha de ouro, é uma somatória de vários processos. Né? Então assim, tá longe do ideal? Pode ser que esteja, mas a gente já tem resultado com o que a gente tem, com as pessoas certas que acreditam no lugar certo.
3: E não se faz em pouco tempo o trabalho.
4: É a longo prazo.
3: A longo prazo.
4: É a longo prazo. A gente tá,
3: você está quantos anos como professor de handball?
4: 26.
3: Quantas vezes você subiu no pódio? Quantas vezes você deixou de subir por detalhes?
4: Ah, não sei nem te falar. É muito, né? É muito nesses anos. E é muita luta, é muita entrega. É muita entrega mesmo. A gente abre mão de muitas coisas na vida, até particular, por conta disso. Mas a gente sabe que vale a pena. Esses frutos que a gente vai colhendo, sabe que vale a pena.
3: Esse troféu do seu lado aí, qual que é?
4: Esse aqui é o último que nós ganhamos lá, o handball masculino categoria B. É o quarto consecutivo. Nós já estamos aí já 4 anos invictos na região. E buscando o tão sonhado título estadual.
3: Que agora já pegou a classificação para o estadual, que vamos já é para o mês estadual. Que vem, né?
4: Já é, não agora.
3: Agora, esse
4: semana
3: mês?
4: Que vem.
3: Semana que vem?
4: Semana que vem já.
3: Então, semana que vem você está indo para onde com a sua equipe?
4: Em Sapezal, pertinho.
3: Sapezal. O B? Masculino B.
4: O B. A Escola Copema classificou das 5 equipes que ganharam o municipal, que foram para os jogos regionais na cidade de Canarana. Nós fomos campeões de 4, os dois basquete, o masculino e feminino, o handball masculino e feminino, e o futsal fez um trabalho bacana lá também, o professor Giacomini, e ficou em quarto lugar lá.
3: Tem jeito de não falar Copema nesses contextos? Não tem jeito.
4: É de 8 equipes, 8 títulos possíveis, nós ganhamos 4.
3: Então a gente está aqui só mostrando, pessoal, sem exagero, de fato os resultados. E a gente está alinhado ao poder público, porque também não se faz sozinho. E por que que a gente fala está aliado ao poder público? Porque também tem resultado, porque o prefeito, doutor Adilson, e o vice-prefeito, professor Severino, e por lá passaram alguns secretários, e a gente pode, no

0: deputado, porque o prefeito, doutor Adilson, e o vice-prefeito, professor Severino, e por lá passaram alguns secretários, e a gente pode nomear aqui alguns deles, como coordenador professor Bilego, como coordenador José Carlos Salamone, depois, ora, secretário, como secretário também Maria Silvânia, como também a própria Romária, como agora o superintendente professor Ivan, ou seja, são pessoas que fazem parte desse contexto que nós estamos falando, de 10 anos para cá, de investimento, sim, mas resultados expressivos que a gente pode nomear aqui e colocar aqui vários nomes. É, então, assim, e não é só uma modalidade. Recentemente, o Gilliard teve na Europa, representando a seleção do Brasil, né, participando de um evento mundial. É, ou seja, no handball. Então, assim, a gente tem. E a gente tem também meninos que estavam aqui na escola, no escolar, na Copema, que hoje está jogando basquete fora também. Não é isso, professor Mauro?
1: Isso, temos o basquete, o Grigor, né, que tá, agora está contratado pelo Pinheiros.
0: Que é um dos maiores clubes do Brasil.
1: Maiores clubes do Brasil, em todas as modalidades, inclusive. É, temos também o Agape, que agora está indo para os Estados Unidos, né? Está saindo do Pinheiro, fez uma temporada na NBB, quem acompanhou na Sport TV viu as finais contra a Franca, o playoff contra o Corinthians, que foi um espetáculo.
0: O moleque agora, jogou demais, né?
1: Jogou demais e está indo agora também para... Ele está indo para os Estados Unidos. A gente sempre fala assim, ah, pô, parece que a Copema o raio cai 10 vezes, né, no mesmo lugar. É isso que acontece mesmo. A gente tem um trabalho muito consolidado lá, são 15 profissionais de educação física na Copema. O projeto é desde o maternal até o terceiro ano do ensino médio. Então, assim, tem um projeto de múltipla vivência esportiva e depois os treinamentos com as três categorias, a C, B e A. E o fruto é atletas com múltiplas habilidades para várias modalidades esportivas, né? E que se destacam. Né? Então, que são protagonistas. E aí a gente chegou num ponto que talvez a gente nem imaginava, né? Com muita chance de ser campeão do estado, com chance de ir para brasileiro e com atletas com perfil de compor as seleções brasileiras de base.
0: Lembrando que nós somos atual campeão brasileiro no basquete e com o professor Ivan fazendo Exatamente. Parte também da comissão e levando praticamente 70% das jogadoras aqui de Barra do Garças, que é da base ali do Nova Barra Sul, ali da Vila Maria, aqui, né, do Ouro Fino, né? Então só quem vive isso dia a dia como a gente, né, e a gente vive isso dentro e fora do esporte para poder mostrar, porque a gente mostra mesmo, e só a gente sabe o que acontece por trás de tudo isso. Quando a gente fala em convocação para a seleção brasileira, quando a gente fala de times que já está liberando jogadores que fizeram história dentro do estado e foi também para fora do estado, como o estado de São Paulo, como o Pinheiro, e agora indo para os Estados Unidos, que um moleque jogador de basquete de Barra do Garças tem que ir para os Estados Unidos, onde que o berço, a cama, a kitnet, tudo é dos Estados Unidos? Só para você ver a grandeza da coisa, como é que funciona. E quando a gente fala também sobre convocação, agora eu quero chamar a atenção de vocês, que eu quero mostrar algo para vocês que, em primeira mão, tá certo? Em primeira mão, um menino que tem apenas 13 anos, eu não vou rodear muito o toco, e hoje ele está aqui, para mostrar a convocação dele. Para quem? Para o CBF também. CBF de futebol, de handball. Mas o moleque joga futebol, se demais, joga futsal. Para você ver que a formação é como ele disse, é múltipla. É para lá, é para cá, para onde o menino quiser ir jogar bola, ele se destaca. Por quê? Porque além de ter habilidade, ter o dom que Deus deu para ele, também tem professores qualificados. Eu vou mostrar para vocês a lista primeiro, tá? E a gente vai aqui conversar sobre ela. Essa lista tá na tela, vou deixar ela um pouquinho grande aí para você ver se você consegue enxergar um pouquinho melhor, porque letras pequenas, né? Mas a gente vai tentar trazer aqui para vocês em um formato um pouco maior, para le-

0: vá lá no fundo, talvez lá onde que está o convocado, né? Eu vou mandar um abraço aqui agora para a mamãe Coruja, que está lá na Gazin, acompanhando a nossa programação. A Wanda, o Priscila, e o Priscila falou para mim assim, manda aqui para gerente nota 10. Será que o Priscila Wilson aprontou alguma, chamando a gerentona de nota 10? Vamos para a convocação? Primeiro tem a comissão técnica, consegue enxergar aí, professor Mauro? Não chegou para você? Não dá para atender telefone, gente, não tem jeito. O presidente da Confederação Brasileira de Handebol, no uso das suas atribuições legais, resolve, palavra bonita, né? Convocar a comissão técnica e atletas abaixo, relacionado para integrar a seleção brasileira. Quer que eu repito? Convocação para a seleção brasileira infantil masculino para o Sul, para uma Sul-Centro-Americana, é isso?
1: É, competição.
0: Competição, Sul, Sul-Centro-Americana, é isso? É. De 28 de julho a 1 de agosto. É justamente na data que vai acontecer o Centro-Oeste aqui. Em Assunção, no Paraguai. Bom, aí vem a comissão técnica e depois vem os atletas. Eu vou passar o mouse aqui para vocês entenderem, tá? O primeiro aqui é o Antônio José Barreto. Ele é armador esquerdo. Ele é de Paraíba, da Paraíba. Depois a gente vem aqui para o Arthur Assunção da Silva. Ele é armador esquerdo também. Ele é de Tocantins. É isso, né? É
1: Timonense que tá aí.
0: Timonense?
1: É, esse daí é Maranhão.
0: É, do Maranhão, Timonense. Desculpa, Tocantins não. Aí depois a gente vem com o Bernardo, meu xará. João, né? Ele vem aqui também como armador e ele é de São Bernardo do Campo. Outro berço também, que eu vou te falar para você uma coisa. A capital ali do ABC é muito fera. Aí vem o Bruno Santana, que é central. Aí vem do...
1: Niterói, Rio de Janeiro.
0: Rio de Janeiro. Depois nós vem com o Daniel, que também é outro armador, que vem de Brusque, é isso? Ela é de Santa Catarina?
1: Santa Catarina.
0: Santa Catarina. Aí vem o Davi, que é o pivôzão, que é outro jogador também de São Bernardo. Ou seja, dois convocados de São Bernardo aqui. Ah, depois vem o Guilherme. Ele é armador e ele é de Alagoas. Vai vendo aí, Mauro. Qualquer coisa você me corrige. Depois vem o Guilherme Sanches Couto. Ele é um central. E ele é da onde?
1: Do Hércules, São Paulo.
0: São Paulo. Não é do Hércules Jacomini, não. Depois vem o Heitor. Armador esquerdo. É da onde?
1: Montes Claros, Minas Gerais.
0: Minas Gerais, olha só. Depois vem o Henrique Mendonça, ele é central. Outro de São Bernardo?
1: São Bernardo.
0: Rapaz, três jogadores de São Bernardo até agora. Depois vem o Gabriel, o nome dele é Han, né? Armador direito, vem da onde? Ceilândia. Ceilândia, Espírito Santo?
1: Ceilândia é Brasília.
0: É Brasília?
1: Distrito Federal.
0: Distrito Federal. Depois vem o João Batista, que é outros... É o goleiro? Mais um de São Bernardo? Caramba, velho. Agora vem esse menino aqui, cara, ó. José Silva. É. Esse menino aqui é o famoso Zezé. Ele é o central. Aqui, galera, nós vamos justificar para você e eu vou deixar o professor Mauro falar para mim que é melhor. Associação de Handebol Sorriso. Por que que o Zezé de Barra do Garças está convocado por Sorriso, professor Mauro?
1: Então, Sidmar, teve o Campeonato Centro-Oeste, né, que é uma fase do Nacional de Clubes, e ele foi convidado.
0: Que não é o do Estado Municipal, Regional e Estadual, não.
1: Não, esse escolar, é de federações. Não.
0: Esse é de federações.
1: Clubes, igual o Brasileirão.
0: O Brasileirão, certo.
1: É o nosso Brasileirão.
0: Certo.
1: Da CBHB. Da categoria, né?
0: Da categoria deles. Só
1: o pessoal vê a proporção.
0: Sim.
1: E ele foi, teve outros atletas que jogaram por outras equipes nossos aqui, da Escola Copema.
0: Certo.
1: O Marquinhos e o Felipe jogaram por Lucas do Rio Verde. E o Zezé foi chamado para jogar por Sorriso. E aí, lá, ele já vinha se destacando já o ano passado. E agora, no, nessa última competição que ele teve, ele está federado por Sorriso, a gente
0: ou
1: empresta.
0: Seja, para ele jogar lá em Sorriso, ele teve que federar. E no caso, ele ficando federado, aí veio a convocação, então
1: aí
0: sai
1: saiu o nome aonde, do clube deles.
0: Do clube onde ele foi federado. Ou seja, se houvesse uma transferência nesse tempo aí, e estaria na federação aqui nossa, ele seria convocado para a federação
1: aqui. É igual no do futebol, por exemplo. O cara estava jogando ali no Palmeiras, aí um pouco antes da convocação para a Copa, ele vai para o Roma. Aí não sai o Palmeiras, sai o Roma. Né?
0: Entendi.
1: Então é assim.
0: Entendi.
1: Como ele participou por último agora por esse clube, né, por Sorriso, teve esse convite por Sorriso, então saiu como Sorriso. Mas os jogos escolares ele continua jogando pela Copema, né? E na liga que tem, essa liga agora recém-feita aqui na nossa região, na região leste, ele está jogando pelas escolinhas da prefeitura.
0: Sim,
1: né? Com o professor
0: municipal.
1: Marcos Tinti, isso.
0: Pelo municipal.
1: Então são esses três equipes que ele está. Então ele está, a liga, ele está jogando pela seleção da Barra, de base, né? Com
0: certo.
1: O professor Marcos, comigo no escolar, com a Copema. E no Centro-Oeste, que é esse da Confederação Brasileira, ele jogou por Sorriso, então convocação para a Seleção Brasileira ser o Sorriso.
0: Certo, maravilha. Então vamos lá na sequência. Depois do José, o Zezé tem o Lourenço, que ele é de Pinheiros.
1: Do Pinheiros, que é São Paulo, capital.
0: Isso. Depois vem o Lucas, que também é de Ceilândia. E depois vem o Miguel, que é o outro goleiro, também é da Paraíba, isso?
1: Paraíba.
0: Paraíba. E depois finalizando com o Rafael, que
1: Espírito Santo.
0: É do Espírito Santo. Bom, galera, agora a pergunta pro Zezé é essa. Ô Zezé, como é que vai fazer, meu filho? Porque você joga futsal, você joga futebol, a sua base é Zé Monteiro, é Peixinho, é ABB, e depois foi pro Copema jogar futsal. Como é que agora vai pro handball? E agora? Bom dia.
2: Bom dia, Sidmar. É um prazer estar aqui com essas pessoas. Foi um esporte também que entrou na minha vida. Comecei lá no Zé, desde pequenininho, treinando tudo. E depois fui pra BB. Da BB, treinando também, ganhei uns campeonatos. Aí eu conheci o handball da prefeitura, com a Lid.
0: Com a Lidiane?
2: Treinei lá com ela por um ano e meio, mais ou menos. Aí depois, futsal da Copema, o Jacomini falou que ia me dar a bolsa. Ele me deu a bolsa e lá eu continuei treinando na Copema, futsal, tudo normal. E conheci o handball também lá, aprofundei mais lá no handball.
0: Destacou no handball, então, com o projeto da prefeitura, com a professora Lidiane, aqui no Santo Antônio, Antônio Flandeiro, é isso?
2: Isso.
0: Foi ali que você começou a conhecer o handball.
2: Foi.
0: Foi ali.
2: É.
0: Então, o teu início de tudo isso tem a base também ali, junto com a professora Lid, que é funcionária da prefeitura.
2: Sim.
0: Certo. Quando quem é que viu você, que interessou mais para passar a bolsa? Foi o professor Marcos, que também é funcionário da Copema, para dar a bolsa para você, ou foi o Jacomini? Porque o Jacomini já te conhecia você desde quando você jogava com o Zé Monteiro. Foi o Jacomini que arrastou você para lá?
2: Foi, o Zé Antônio.
0: O Zé Antônio que trabalhava com o Jacomini antes de ir para Portugal.
2: Ele estava lá, me viu jogando uma vez e ele conversou com minha mãe. E isso que ele conversou com minha mãe, ele conversou com o Jacomini e a escola me deu uma bolsa.
0: A dona Wanda falou assim, tudo bem, mas quem vai pagar a mensalidade desse menino? A gente logo falou, não, nós vamos dar a bolsa para ele, é assim?
2: Uhum.
0: Foi desse jeito?
2: Foi.
0: Porque a gente sabe que é difícil, a mamãe tem que trabalhar, trabalha todos os dias para poder conquistar e dar para você aquilo que você mais gosta, que é a oportunidade, não só de estudar, mas também de jogar bola. Uhum. E, aliás, ela é uma leoa, né? Ela fica naquela tela lá, eu já briguei com ela várias vezes, que ela fica puxando aquela tela, e me rasgar toda aquela tela de proteção. Eu falei para ela que qualquer dia dela eu vou colocar umas algemas nela, ver se ela fica quieta. Mas não para, ela fica que nem uma leoa na beira de quadra, mas tudo bem. Você chegou no Copema e falou, bom, vou jogar futsal.
2: Cheguei lá, falei, não, vou treinar futsal, tudo. E lá eu conheci o handball também, aprofundei mais lá no handball.
0: Aí o professor Marcos falou, não, pai, minha mulher falou que você joga bem, vem pra cá. E aí fica aquele negócio. Quem mais chamou você pra jogar? Porque o Jacomini te levou. Aí vem o Marcão pra poder chamar você pro handball e o Mauro. O Mauro também já ficou te assediando ali. E eu duvido que o Hélio não chamou você pra jogar basquete também.
2: Chamou também.
0: Tô falando? Só faltou o Johnny levar você pro vôlei. Não quis, não?
2: Quis, não.
0: O Johnny quis levar você, não? Bobão, ele que não sabe, né? Que se você joga vôlei também, você arrebenta também. Mas e aí, meu filho, como é que você vai fazer agora? Porque agora você, digamos assim, você está sendo convocado pela seleção brasileira para representar a sua modalidade e na sua categoria, mas e o futsal? Você vai abandonar ou você não, Sidmar, vou continuar jogando os dois, fazendo aquilo que eu mais gosto e também no campo? Como é que vai ser?
2: Vou continuar no handball, me esforçando mais no handball, porque vai chegar um momento que eu vou ter que escolher um, né? Eu vou decidir carreira por qual, tudo. E o handball que eu tô conseguindo me evoluir mais, eu vou focar mais no handball.
0: Você acha que neste momento você se sente melhor jogando handball?
2: Sim, senhor.
0: Tá. O Zezé, pessoal, eu já fiz entrevista com ele quando ele tinha 6 anos, 7 anos, 8 anos de idade. Esse menino tá perto de mim já faz um bom tempo. E todas as vezes que fala é assim, é sim senhor, não senhor, tá bom senhor. A educação que a mãe dele tem dado para ele é de fato de se notar e de se chamar atenção. Eu nunca vi esse menino, Mauro, ele sendo mal criado com o professor, muito menos com coleguinha. E mesmo chorando pela derrota, que eu já vi várias vezes também, que já ficou em vice, e todo mundo queria ganhar dele, todo mundo queria derrubar ele para poder ser campeão, ainda mais quando se trata de jogar com a ABB, jogar contra Peixinho do Zé Monteiro, e aí quando se fala em Copema, o nego já entra com os dois pés, em bom sentido, quando a gente está falando, sim, sobre isso, porque quando a gente fala nisso aqui, a gente está falando em bom sentido. A molecada entra com sangue nos olhos para poder ganhar e falar, nós derrubamos, foi o Copema. Não é mais ou menos assim, Mauro?
1: Ele é realmente um menino talentoso e a gente pode falar e elogiar perto dele, porque ele é muito humilde, né? A gente fala e...
0: Não muda nem o jeito de andar, né?
1: Não muda. Então, assim, e uma coisa que a gente bate muito na tecla nesse momento, e acontece com os grandes talentos, né? Eu acho, assim, que ele tem um futuro promissor, ele vai escolher o que é melhor para ele, ele tem múltiplas habilidades, né? Qualquer modalidade que ele quiser jogar, ele vai conseguir. E manter humildade, pé no chão, falo isso para ele praticamente todos os dias, continua com o pé no chão, tenha calma, tenha fé, espera ver se é isso que você quer, vamos esperar o tempo é de Deus. Então, assim, ele entende muito bem isso, além das questões táticas e técnicas do jogo, né? E isso a gente fica feliz, né? Que realmente o trabalho está sendo um trabalho completo. E ele, se Deus quiser, vai continuar tendo boas escolhas na vida dele, independente do que ele for escolher, né? Se futuramente ele falar, eu vou ser médico agora, que ele seja um grande médico, que ele seja um grande professor, um grande advogado, que ele escolher, né? E a gente sabe que ele tem habilidades e é uma pessoa do bem.
0: Quantos anos ainda ele vai ficar perto de você como aluno?

0: aos 17 anos. Então, assim, a gente sabe que em algum momento os clubes vão começar a procurar e que ele e a família dele tenha a paciência, tenha o cuidado, façam boas escolhas, porque ele tem também propostas para o futebol. Então, assim, como goleiro, né? Ele tem propostas. Então, assim, é uma coisa até boa, né? Uma confusão boa.
1: É.
0: Então, assim, ele vai poder escolher e é uma, a gente sabe que é uma família do bem. A Wanda é uma pessoa batalhadora, igual você falou. Uma pessoa do bem, cuida muito bem dele. E a gente espera mesmo que ele tenha um futuro aí no que ele escolher, no que a família der o suporte aí, que ele siga e seja feliz no que ele escolher.
1: É, eu não tenho dúvida disso, que o problema para resolver agora vai ser grande. Mas acho que agora não devemos nem se preocupar com isso. Agora nós temos que agradecer a Deus, Zezé, pela convocação, porque ninguém é convocado para representar a seleção brasileira à toa. Então agora esse problema agora não existe. Agora é só ir para Assunção, fazer bons jogos, né, ter uma boa participação, e se não voltar com o troféu de campeão também, de melhor jogador também em quadra, não é o problema também, porque ainda está muito novo para jogar uma responsabilidade dessa nas costas do menino, e aqui também nós não temos essa intenção de maneira nenhuma. Agora, que isso vai dar uma dorzinha de cabeça a mais, você pode ter certeza, porque a hora que esse menino entrar em quadra e vem se destacando, e hoje, se nós vamos falar de investimento também, Sorriso investe muito no estado de Mato Grosso. Então, assim, a gente vê os resultados, né, dentro dessas competições nossas, tanto escolar como também nas demais competições aí, principalmente nas fases de base, né, que a gente está falando. Então, assim, a gente sabe que também é um outro município que pode entrar na briga para tentar levar ele embora para poder representá-los. Então, assim, eu quero acreditar que isso vai ser o melhor dia da sua vida, viu, Zezé? E eu acredito que isso vai ser, tá? E a gente vai estar aqui, não só torcendo, mas orando a Deus para que Deus possa te dar condição, né, e fisicamente e psicologicamente também, para você ser um menino tranquilo, como você sempre foi, e representar muito bem. Agora, a mamãe, ela está lá. Não tem jeito de atender, galera. Mamãe está lá, está nos assistindo. E ela está toda orgulhosa, ela já falou aqui várias coisas, ela mandou um banner para mim aqui, Mauro. Esse banner trata-se de uma rifa. Essa rifa, ela está sendo feita. Qual é a finalidade dela, Mauro? Pode trazer para a gente a melhor informação para a gente?
0: Essa rifa é uma rifa para ajuda de custo. Nós sabemos como funciona o esporte brasileiro, né?
1: Uhum.
0: Principalmente em questões das categorias de base. Isso fica uma reflexão. Não é uma coisa exclusiva de Barra do Garças ou do handebol em específico, de todas as modalidades esportivas, de todo um sistema brasileiro esportivo, que você precisa, na base, fazer um investimento muito alto. Os gastos não são não é custeado totalmente. A partir da categoria cadete, que os atletas, que é a categoria acima da dele, que ele entra o ano que vem, que aí eles já participam mais frequentemente do campeonato mundial. O ano passado, a equipe do Brasil ficou em sexto lugar no Mundial em Casablanca, no Marrocos, com 4 pessoas do Mato Grosso, né? O Cristiano e mais 3 atletas. E, então, assim, essa categoria dele não tem todo esse suporte dos patrocinadores da confederação, porque o gasto é muito alto. Então, continua-se na mesma, pires na mão, tentando parceiros, pessoas que acreditam, porque Sidmar, eu falei com a mãe dele esses dias, eu falei assim, tem hora que dá vontade, eu falei assim, cara, vale a pena? A gente precisa achar que vale a pena, porque muitos talentos ficam pelo caminho por conta disso. Então, a gente não vai deixar quem está próximo do Zezé, sabe da história dele, né, de como ele é, como ele se comporta, tudo, merece ajuda de todos, a família merece essa ajuda, para não ficar mais um grande talento brasileiro fora do processo. Severino que o diga, o Severino sabe muito bem que é isso. Então, essa rifa, quem puder ajudar, né, comprar a rifa, estão rolando 2 rifas, na verdade, uma para uma camiseta da seleção de handball, e essa que é um Pix, né? Tá nas redes sociais, depois o Zezé fala aí as redes sociais dele, da mãe dele.
1: A outra é essa daqui, né?

0: Sim.
1: São duas rifas. É a camiseta, né?
0: Essa é a camiseta que o pessoal do Handball está fazendo, o Marcos e a Lidiane estão ajudando também bastante aí, né? Que são outros dois professores dele também. E o outro é da que a mãe dele tá fazendo, né? Porque os gastos é um gasto grande aí.
1: A outra é o quê? Valor em dinheiro para o primeiro lugar, é isso?
0: Para
1: o
0: primeiro, segundo e terceiro, né, Zezé? Então, é primeiro, segundo e terceiro e uma que é da camiseta.
1: Então, 600 conta esse aí, porque é 300, 200 e 100.
0: Isso, tem três chances de ganhar.
1: É, e R$20 o valor da rifa, tá, pessoal?
0: Isso, esse é de R$20. O que vale dinheiro é R$20. O que vale a camiseta é R$10.
1: E aí, nós temos essa outra, que a gente vai mostrar aqui, que é R$10, tá? E aí, você pode procurar a Wanda ali na Amaro Leite, na Gazin, tá certo?
0: No Instagram também.
1: No Instagram, você pode procurar o pessoal também do Handball também. Do Handball também. Tem um telefone. Essa chave Pix é o 99976-0605. É? E, então tá aí. Esse Pix. Esse Pix é da Dona Wanda, é?
0: Isso. E Sidmar, também nós estamos procurando outros patrocínios, né? Das empresas que queiram ajudar com algum valor também. Pode entrar em contato com a própria Wanda, né? Com a mãe do Zezé. Igual você falou ali na Gazin da Maru Leite e nas redes sociais. Ou procurar algum de nós ali na Copema também, que a gente direciona para a mãe dele.
1: Certo.
0: Para dar esse apoio para ele, para poder ir realizar esse sonho e não deixar interromper. A gente sabe que não é o ideal, não é o certo acontecer isso com uma confederação brasileira de handball, com esporte olímpico brasileiro, né? Então, assim, a gente tem muitos casos aqui na Barra, para poder falar, para provar, né, o próprio Sivirim, quantas vezes, né? Você sabe das minhas histórias também com o handball, já que eu tive que desfazer de patrimônio para pagar ônibus.
1: Se contar, ninguém acredita.
0: Ninguém acredita. Acho que a gente é louco, é mentiroso, né?
1: E ainda fala que o esporte ainda não é feito, né?
0: Então, assim, mas a gente sabe, tem muita gente envolvida ajudando, né? Já está começando, assim que saiu a publicação, o pessoal começou a ligar, a comprar as rifas, a falar, Mauro, eu vou ajudar, me dá o contato da mãe dele e tal. Então, assim, a gente está aqui, esse espaço que você está cedendo, que eu quero agradecer de coração o que você faz, tá? Muito obrigado mesmo, Sidmar, você é um grande parceiro. E para ajudar ao Zezé, para ajudar a família, e a gente não deixar um talento esquecido por aí, como diz o nosso vice-prefeito aí, de Barra do Garças para o mundo.
1: Com certeza. E esse time aqui é o time que ele...
0: Esse é a seletiva da seleção brasileira, o Mato Grossense.
1: Certo.
0: São os melhores atletas do estádio de Mato Grosso. É só ele que
1: seleção,
0: conseguiu a convocação.
1: Seleção do Mato Grosso, né?
0: Eu estive lá junto.
1: É, você está no
0: parte
1: canto
0: da comissão ali.
1: Uhum.
0: Da comissão avaliadora. Com os outros professores de outras cidades lá também, de Lucas do Rio Verde, de Arenápolis, o Cristiano, que é o Tá de Branco ali, que é o técnico da seleção brasileira. E esse aí foi agora, uns dias para trás, né, na cidade de Sorriso.
1: Certo. Nós temos umas fotos aqui do Zezé, ele aqui jogando no Arnaldo Martins, no momento que ele estava indo para o chute, né? Aqui tem quem é esse rapaz aí?
0: É o Zezé, o Cristiano. Que é o técnico da seleção brasileira.
1: Uhum.
0: E eu ali junto.
1: E você é o Mau Mau. O Zezé tá aí também. Então vamos lá, tem mais algumas fotos aqui. Ah, tá, essa daqui é o que a gente já está mostrando para vocês saberem. Sidmar, eu preciso mais informação. Daqui a pouquinho já vai estar também nas nossas redes sociais, tanto lá no Instagram, tá? Como também em outras que você pode procurar pelo SB News, que você já vai estar vendo as postagens lá, tá bom? Então, Zezé, até tentaram emplacar o tal de Dida nele, eu falei, não, larga a mão da estranha, Zezé mesmo.
0: Ficou Zezé.
1: Ficou Zezé.
0: No handball, pelo menos, ali está muito mais Zezé do que
1: Dida. Esse negócio de Dida já foi, Dida já não joga mais, né? Então, agora vem o Zezé. E o Zezé, o cabelo de molinha... tá aí, então, sendo convocado. E você, que nos ouve, o Zezé vai falar daqui a pouquinho, eu tenho que ir para o intervalo, daqui a pouquinho o Zezé vai falar, ele vai fazer um pedido para vocês especial também. Vocês que nos ouvem, vocês que sempre estão junto com a galera do SB News. Eu quero aguardar aqui mais um pouquinho, mas já o contato de vocês, que vai estar ajudando a concluir esse sonho. Chimar, foi como o professor Mauro acabou de falar. A CBF, quando convoca o jogador para o futebol, o cara já pega um Pix alto e o clube dele ainda paga mais outra grana para ele. Isso é no futebol. E é por isso que eu bato na tecla aqui toda a minha vida, que a CBF não ajuda em nada. Porque se pegasse o que tem, e o poderio que tem, e fizesse com que as outras modalidades também pudesse ter oportunidade de estar ressarcindo essas custas que a gente fica aqui correndo atrás, como o Mauro citou, atrás de Pires, a gente não tinha essa desigualdade. Ah, mas então é porque não é mais organizado. Não, não é isso não. É muito bem organizado, sim senhor, só que falta também entendimento dos nossos líderes de entender que não é só uma modalidade que tem que ter apoio. Não é. Não é, e não adianta você querer questionar. Quer questionar, vem para cá. Se não der aqui, a gente vai para a sala do lado aqui, que tem um podcast, nós ficamos o dia inteiro, noite inteira questionando, porque não é por aí. Não é. E se for errado o que eu estou falando, pode digitar aí, pode criticar também, não tem problema não. Não é justo. Eu não estou dizendo salário de um jogador não, porque cada um merece o seu salário de cima do seu suor. Não estou falando disso não. Eu estou falando de apoio mesmo. Tá? Eu vou ali para o intervalo, é rapidinho. Eu volto aqui, como diz o meu amigo Neidson Camargo, é como um coice de coelho. Sai daí não. 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
1: 12 horas e 26 minutos. Estamos de volta na nossa terceira e última meia hora. Nós estamos falando de convocação de seleção brasileira. Estamos falando de Zezé. O Zezé é jogador de bola, joga bola de campo, joga bola de futsal e joga bola também com cola. Ô, trem nojento que aquele negócio daquela cola também, né, Zezé? Enche o saco, né? Mas é isso aí. O handball tá dando a oportunidade pro Zezé pela primeira vez, né? E tão novo, e representar o seu país. E ele vai estar indo fora do país para assim fazê-lo, representar. Rogério tá com a gente, o F. Correia também tá aqui, o Vinícius, a Dani, a Bruna... Olha, rapaz, quem tá aqui, o meu amigo Adão, o Mudinho. Valeu, Mudinho! Gente boa, uma vez eu levei o Mudinho pra entrevistar o Mauro lá na secretaria. O Mauro passou, foi um aperto, coitado. É, você lembra, né, Mauro? Você respondeu tudo. Né?

0: Tudo que ele perguntou, né? É, Adão. O Narim também está com a gente. Muito obrigado pelo carinho da sua audiência, seu Narinho. Ô, Mauro, como é que vai ser essa questão agora? Porque a gente acaba de falar de convocação. Tudo bem. E agora? O menino é de menor. Primeiro ele tem que ir para Sorriso, mas agora ele tem um calendário também, como você disse, né? Porque foi campeão regional. O troféu está aí com o seu lado, junto com o Zezé. Vou mostrar aqui o troféu que todo mundo vê agora aí, os dois, ó. E aí adquiriu a vaga para o estadual. Então ele vai para o estadual e já fica em Sorriso, é isso?
1: É, provavelmente vai ser essa logística, né? Ele já ficar lá, já ir com o pessoal de Sorriso, treina, porque também vai ter o Campeonato Brasileiro de Clubes em Maceió, que ele vai jogar. Depois já é o Sul-Americano. E depois na volta, acho que tem. Eu não sei qual é a data. O Zezé acho que vai saber as datas certinho. Tem Guarapuava, no Paraná, acho que é o de.
2: Guarapuava, no Paraná é mais pra frente.
1: E tem outros eventos, você me falou
2: É.
1: também, né? Então ele tá com o calendário cheio daqui pro fim do ano. Mas esse agora de Sorriso a gente vai ver. Se precisar, eu levo ele de Sapezal para Sorriso, né? Mas aí eu acho que ele pega ali com o pessoal, carona com o pessoal mesmo, com o próprio professor Cristiano, e fica um tempo lá. A gente ainda está acertando esses detalhes aí.
0: Ou seja, a volta do Paraguai é já no final do mês.
1: É no dia 2, né?
0: É, no início do mês, né? No dia 2. E essa data do dia 2 de agosto, já tem qual que é a outra próxima data sua?
2: Brasileiro.
0: Que dia que vai ser?
2: É, tá marcado lá pro dia 11, por aí.
0: Que você vai representar também o time de Sorriso.
2: Sim.
0: Ou seja, você já vai ficar por Sorriso.
2: Uhum.
0: Ô Mauro, como é que eu vou fazer a escola?
1: Pois é, a estrutura lá na
0: Ô
1: escola
0: Salamone, como é que você vai fazer com esse menino?
1: é o que a gente fala que são as pessoas por trás, né? E quando eu fiz no começo da entrevista, o agradecimento, é isso, um suporte muito grande por trás. Então, assim, o diretor pedagógico, o João, os coordenadores, né?
0: Mas como é que eu vou
1: Então, assim,
0: fazer, cara? Eu quero saber, ué.
1: a gente dá todo o suporte lá quando ele perde prova, então, assim, ele vai ter que esforçar um pouquinho mais lá. Só que ele também lá na escola, assim, nota tudo, ele tira nota boa, né? Então, assim, ele não é um menino que passa apertado ali com estudo, não.
0: Não tem dificuldade para isso, né?
1: Não, ele desenvolve bem, tranquilo. Quando tem avaliações que pede, é remarcada essas avaliações. Então a escola é bem alinhada com essa parte esportiva para ele poder ir jogar, né? Poder
0: Para ter
1: participar da
0: condições de
1: escola.
0: jogar. Agora, ô Zezé, a pergunta é para você. Como é que vai fazer com a dona Wanda?
2: Minha mãe vai ficar doida.
0: Doida ela já fica na beira da quadra. Eu quero ver como é que ela vai fazer com a televisão. Se ela vai dar um soco naquela televisão. Né? Porque ela é doida mesmo na beira de quadra. Ela parece uma leoa, né? Gritando e tal. Mas você já pensou nisso já, meu filho?
2: Vai dedicar, estudar quando estiver viajando para chegar, fazer as provas, colocar tudo em dia para viajar de novo já.
0: Vai ser mais fácil. Acho que ela ir lá para Sorriso para ficar perto de você uns dias. Porque você vir para cá vai ser mais difícil, né, Mauro? Você como professor, como é que você fazia nessa situação? Liberaria o menino para vir um final de semana, no meio do treinamento, próximo de uma competição? Como é que faz?
1: É, eu também passei por isso uns
0: Vai.
1: anos atrás, quando eu peguei a seleção do estado para ir para o Campeonato Brasileiro, fiquei 20 dias fora.
0: Pois é,
1: Então,
0: ué.
1: assim, se o pessoal ali não acredita no esporte, não confia,
0: Tá
1: né,
0: lascado, ué.
1: tá lascado. Então, assim, eu fui, fiquei 20 dias fora, entre treinos lá em Sorriso, com a seleção, em Novo Hamburgo, no Rio Grande do Sul, Campo Bom, Rio Grande do Sul. Então, assim, é porque tem um suporte atrás, né? Então, assim, a escola lá dá o suporte bacana pra gente, a prefeitura também dá o suporte, para que a gente possa conseguir aí cumprir o calendário, né?
0: É, Zezé, eu não sei como é que vai ser, né? Eu sei que a dona Wanda vai ficar doida. Isso aí, a palavra certa é essa daí mesmo. Mas que você tem que também ter a tranquilidade, né? De entender que foi isso que você se preparou para isso acontecer. Então agora é fazer o seu máximo, né? E não chorar, né? Você vai chorar?
2: Não,
0: Hã?
2: vou não.
0: Você não é daqueles bebezão que fica assim, cadê minha mãe? Não amanheceu aqui do meu lado, não. Não?
2: Não, ué.
0: Você já toma banho sozinho? Já se vira sozinho?
2: Ah, sempre.
0: É. Tem uns moleques criados com vó, Deus me perdoe. Tem um menino que trabalha com nós, é o Todinho. Se ele não passar na casa da vó todo

0: todo dia pra tomar um todinho, um leite com Todd. Vai te lascar, pai. Tem 20 anos já, o caba. Ah, vira pra lá, não. Mas é isso aí, ô Zezé. O negócio é tomar e chamar a responsabilidade, né? E obviamente, também aprender a dinâmica de dividir, né, com seus colegas, né? Tanto de quarto como também de quadra, né? Porque isso é importante. E o Copema já está te ensinando isso muito bem, não é isso?
1: Sim, senhor. Então, o Copema tem uma gestão muito importante que ensina a lidar com as pessoas, com a comunidade, com a população. E também ensina quando sai da escola, for no mundo, vai aprender a viver.
0: É, para o dia a dia. Lá na Copema, quem que é o mais rigoroso lá?
1: Professor?
0: É.
1: Uai, professor tem vários, todos lá é mais rigoroso.
0: É. Agora no corredor só o China, né?
1: Só o China.
0: China ninguém bate com ele lá. Né? O bicho é fera, né? O
1: bicho é.
0: E fala uma vez só também, né?
1: É.
0: O que tá fazendo aqui, Zezé? Aliás, não precisa nem falar, né? É só de olhar, os camaradas já sabem o que o comandante já tá precisando. E neguinho já cata o seu prumo ali. A Copema é, obviamente, uma família atendendo a sua na parte do ensino. A Rose, eu já falei aqui o nome dela, está interagindo com a gente. A Lidiane falou para mim o seguinte: esse menino joga muito, o Narim está falando. Mauro é fera no handball, o Vander Carlos. Ah, o neguinho do esporte. Neguinho, ontem eu fui aí na Câmara Municipal de Aragarças acompanhar a entrega de óculos. Óculos, esse aqui, ó. Quanto que custa uma consulta? Você sabe mais ou menos, Mauro?
2: Acho que uns 600 conto, né?
0: 600 conto. Se for no SUS, é mais barato, mas você tem que esperar pelo menos um ano, né? Pra passar, né? E aí um óculos, quanto que custa mais ou menos? Eu sei quanto que eu paguei esse meu aqui, mas não quero...
2: 1.800.
0: 1.800? É, tá, então o meu ficou mais barato que o seu, que esse aqui é de negócio de carbono, não sei o quê. Esse aqui também é multifocal. E aí tem aquele negócio de escurecer no sol. Eu vi óculos lá, melhor do que o meu, num projeto do deputado estadual, Carlos Cabral, deputado pelo estado de Goiás. Ele dá a consulta, e aí ele dá a oportunidade do camarada escolher a perna, a cor. E eu vi um óculos lá de 3.85, é muito grosso essa lente, né?
2: É.
0: É fundo de garrafa que fala, né?
2: É bem,
0: sim. Eu vi a modernidade da lente, que é a lente fininha. E a pessoa não reclamou que estava enxergando legal com o óculos que adquiriu do projeto do deputado estadual Carlos Cabral. Tinha mais ou menos, acho que umas 200 pessoas, porque foram acompanhantes também lá. Mas acho que foram contempladas 160 pessoas nesta etapa. Porque na outra etapa, há um tempo atrás, chega aí próximo de 400. Você sabe o que eu não vi lá, ô neguinho do esporte? Nenhum político do município anuncia a Ana Paula e o Júnior Saião. Só os dois eu vi lá, político. Lá na Câmara Municipal, eu fui lá. E vou rodar a matéria depois. Mas não vi nenhum. Por que será, neguinho do esporte? Vander Carlos? Por que será? Será que é porque a Ana Paula e o Júnior Saião faz oposição? Mas quem estava lá sendo agraciado pelos óculos e pelas consultas não é eleitor? Não é pagador de imposto? Uma pergunta aí, depois você me responde. SB Funcional com a gente, muito obrigado pelo carinho de sempre. A Lid falou o seguinte: o Zezé sempre foi diferenciado. Eu sempre disse para a mãe dele, ele é um atleta nato. Sempre estarei na torcida por você, meu querido. Deus te abençoe. Aí o Aldeni, opa, boa tarde, Sidmar e Charles. Um abraço para você também, Aldeni. O Aldeni é o jardineiro da Dona Parê, mais de 30 anos, viu? É, o baixinho, Dona Parê que...
2: Um abraço pra você aí, baixinho.
0: É, o baixinho tá acompanhando a gente. Ah, Zezé, a tia Lid, como você chamava, ela tá mandando um abraço pra você e desejando tudo de bom pra você. Responde ela aí, meu filho.
1: Obrigado, tia Lid, por tudo, por ter me incentivado desde pequeno. Só tem que agradecer muito a senhora também.
0: Ela faz parte da história, né?
1: Faz.
0: Ela que começou no início com você ali, né? Na base. É importante, pessoal, salientar, a professora Lidiane dá aula no Santo Antônio, aqui no Flandeiro. E você que gosta de cobrar bastante, você deveria ir lá. E você, político, que gosta de dizer que faz alguma coisa e não faz nada pelo esporte, você também deveria ir lá. É quente. Os pombos cagam na cabeça da gente, sabe? Não é, Zezé? Não é, é assim? De vez em quando tem que desviar, né?
1: É.
0: Apesar da dona Hermínia limpar, deixar tudo limpinho, né?
1: Uhum.
0: Mas os pombos cagam e não pode matar pombo, que também é proibido. Mas é bom você ir lá. Sabe por quê? Porque esse menino que está sendo convocado pela seleção brasileira, hoje, ele passou lá, no chão da quadra, num projeto do município, de uma professora chamada Lidiane Tinte, que às vezes você olha para ela e fala assim, o que, que essa moça faz aqui? Ela está fazendo isso aí, ó, tirando o menino da rua, da 31 de março, da 42, da Cuiabá, da General Carneiro, aquelas jacentes ali, do pé das drogas, e colocando eles dentro do ginásio Antônio Flandeiro, para formar eles para ser alguma coisa nessa vida. Se não for um jogador profissional, mas pelo menos um ser humano melhor. E está aqui, ó. 13 anos. Quantos anos você começou lá, o Zezé?
1: Comecei com 10 anos, em 2022.
0: 2022. 10 anos ele tinha. Tinha tudo. Ele morava na rua ali, pertinho ali da escola Marcucci. Morava ali.

0: tinha tudo. Ele morava na rua ali, pertinho ali da escola Marcucci. Morava ali, pertinho. Tinha tudo para dar errado. Mas acreditou no projeto, acreditou que o doutor Adilson e o professor Severino está fazendo um projeto sério, colocando esses professores para dar aula, como o professor Mauro, que vai lá também no Arnaldo Martins, também fica lá até meia-noite dando aula para essa molecada. E aí vocês ficam aí dizendo que o esporte em Barra do Garças não acontece. É porque vocês não vão no chão da quadra sentir a pressão do ginásio, do calor que tem lá dentro. E às vezes me ligando, brigando comigo, porque não está gelando a água no bebedouro, porque o cara ainda não foi arrumar. Espero que daqui a pouco está trocando um bebedouro novo, porque esse aqui já não aguenta mais. E aquela briga, aquela labuta. Às vezes não sabe disso, Mauro. E se nós não falarmos, sabe o que acontece? Fica como os covardes. Por quê? Porque a gente escuta a cobrança. Às vezes tem que deixar alinhado essas coisas. Não vou colocar você não, porque às vezes se você falar, você vai tomar pau. Deixa bater em mim, que eu estou acostumado já. Deixa bater em mim. Mas está aí um exemplo para você que gosta de falar que Barra do Garças não tem incentivo para o esporte. Vai lá no ginásio. Que hora que é que você ia no treino?
1: Ia das 3 às 5.
0: Porque você estudava de manhã. Uhum. Ali na Marcucci. Uhum. Você entendeu? Estudava de manhã e treinava ali. E ali no Marcucci tem vários menininhos que vão treinar com a professora Lidy. Menino e meninas. Mas você não vê. Sabe por que você não vê? Porque você não sai dessa bunda gorda sua, da onde você está, com essa língua comprida, para ir lá na base, aonde está acontecendo a coisa. Que aí você vai ver o que acontece. Aí você vai ver que a coisa está funcionando. Então a Lidy dá aula de manhã, não é isso? De manhã?
2: Acho que de manhã e à tarde.
0: De manhã e à tarde. Então é um bom lugar para você passar um dia. Tira aí um momentinho, eu sei que está difícil parar um pouco. A vida está corrida, mas a língua está solta. Vai lá no ginásio Antônio Flandeiro para você ver. Lá você vai encontrar a professora Lidiane dando aula para essas crianças que às vezes não sabem nem pegar na bola direito. Estou mentindo, professor Mauro?
2: É isso aí.
0: Nem na bola. E esses moleques que começam a já ter já cabelo debaixo do nariz, que ali fica ali umas pelinhas do bigode, já quer colocar cola também já, né? E não vai colocar cola, cola lá na frente para jogar a bola, já por enquanto é na mão ali mesmo. E aí o menino não sabe nem arremessar. Não sabe nem o que é passe. Não sabe nem o que é condução. Não sabe nem o que é andar com a bola. Mas lá está sendo ensinado. Quando ela termina, vem o professor Vitor, com voleibol, para o seu filho, para sua filha, para sua neta, para o seu neto. Depois vem também o professor Alexandre, que já pega a molecadinha um pouquinho maior. Ah, depois vem o dono da Top Team. Conhece ele? Professor Ivan, que pega menino, menina, lá na periferia, lá na Vila Maria, e traz para treinar aqui no Santo Antônio, e volta com eles meia-noite, 11h30 da noite, depois do treino. O carro lotado de criança. E o Mauro também já fez isso muitas vezes. E faz até hoje. Sabe para quê? Para ter lá na seleção brasileira hoje sendo convocado. Para ser campeão brasileiro nos jogos escolares. É só assim que tem resultado. Ai, quem é que colocou aqui, rapaz? IAS Personal Trainer. Quem que é, Mauro? Você não está aqui, que é aqui pelo Instagram. Você é um orgulho da sua família, José. Suas irmãs e os sobrinhos te amam muito. Sempre estaremos torcendo por você. Voa, meu irmão. Deus tem um propósito muito grande na sua vida. Quem que é?
1: Quem, qual é o nome que está aí?
0: Não, só está... Deixa eu ver se eu consigo abrir a imagem aqui. É uma moça, loira. É no Instagram. É IAS.personaltraining.
1: Ah, Yasmin.
0: A Yasmin?
1: É.
0: A Yasmin é... que ela é sua?
1: Minha irmã.
0: Sua irmã. Uhum. Tá, então ela tá falando tudo isso aqui pra você. Sobrinhos? Por quê? Você é tio?
1: Tenho quatro sobrinhos.
0: É nada. É. Treino com 13 anos.

0: Quatro sobrinhos, rapaz? É mesmo?
1: É.
0: Então tá, então fala aí, os teus sobrinhos estão aí falando, tuas irmãs. Quantas irmãs você tem?
1: Tenho quatro.
0: Quatro irmãs?
1: Uhum.
0: O povo que gosta de fazer fia, hein, rapaz? Você tá doido? Quantos sobrinhos você tem? Quatro?
1: Aham. Uhum.
0: Tá, então estão falando aí, fala aí, Deus tá falando de vocês aí. Tá.
1: Só tem que agradecer a minhas irmãs também, minha família.
0: Ela mora onde, as suas irmãs?
1: É, uma, as três moram aqui na Barra e três. Uma mora em Ribeirão Cascaleira.
0: Ribeirão Cascaleira. É. E, seus, e os sobrinhos seus moram aqui na Barra também?
1: É.
0: E Ribeirão Cascaleira também?
1: É.
0: Tá, e você vê esse povo todo direto?
1: As que moram aqui na Barra, vejo.
0: Vejo direto, né? É. Quem que mora lá em Ribeirão?
1: É a Milena.
0: Manda um abraço pra ela, então.
1: Um abraço pra Milena, mesmo que não vejo ela muito, mas eu te amo, Aninha.
0: Quem mais tá lá? Quem que é o maridão dela?
1: O Eric.
0: O Érico?
1: É, não sei, esqueci
0: é,
1: o nome.
0: É diferente, é Eric ou Érico?
1: Acho que é o Eric.
0: Eric é o surubega, nosso suruba. É, tá lá, quem que é o sobrinho que tá lá? Tá,
1: lembra é, o nome? Ana Lívia. Ana, não, é Maria Cecília.
0: Maria Cecília.
1: Maria Cecília.
0: Lá em Cascaleira.
1: É.
0: Então tá aí, então, ó. Então, recadinho da família. Isso é importante, a família fazer parte desse momento, porque foi o que o professor Mauro acabou de dizer agora. Lá na escola, quem segura as pontas é os tios, mas os tios da classe. Professor, coordenador, o diretor. Por quê? Porque eles vão fazer um planejamento para esse moleque poder fazer o que ele gosta e o que ele foi chamado, que é o que Deus colocou na vida dele para ele poder fazer, que é ir jogar bola agora. E a hora que ele voltar... Ele tem uma estrutura toda, as respostas, tudo na mão, Simar. Nada disso, a Copema não faz isso, não. A Copema vai dar reforço para ele, vai dar condição para ele voltar em condições de fazer as provas e não ser prejudicado. Não é assim, professor Mauro?
2: É isso aí.
0: Tira alguma dúvida do povo aí, que o povo é dessa parte técnica com você.
2: Não, é isso daí. A estrutura é grande por trás, né? A escola investe muito... É, nisso, investe na parte esportiva e também na parte pedagógica. É um casamento da educação com o esporte, é o que a gente acredita, é que o presidente Salamone acredita também, que é do esporte, estar lá como presidente da Copema desde 2008, o João, diretor, que também sempre gostou muito de esporte, e toda a parte pedagógica, toda a coordenação, os professores entendem, né? Então, assim, é uma somatória de mãos que constrói tudo isso. E do lado da prefeitura também, né? O Severino, né? Que é um cara do esporte, o doutor Adilson, o Ivan agora como superintendente lá. E todos nós ali que somos apaixonados por esporte, né?
0: Com certeza. A Wanda está falando o seguinte, não vamos esquecer do profissional Zé, que incentivou ele ficar no gol, né? A gratidão a Lid está respondendo. A agradecer ao professor Zé Monteiro, é o professor dele de futebol. Quem mais aqui? O professor Marcos Tinte. Zezé, parabéns pelo resultado, sua dedicação e evolução serviram de exemplo para futuras gerações. Já tem gente, Zezé. Parabéns, meu amado José. Você é a luz, a estrela e o luar. Meu ai, ai, meu ioiô. Ah, mamãe, deixa de ser coruja. Ah, vicreda, ela quase faltou cantar aqui. Eu cantei para ela. O professor Marcos Tinti, ele vai entrar na briga daqui a pouquinho com o professor Carlos Mauro, numa briga sadia. Tomara que você fique em Barra do Garças. Né? Agora, se você for embora também, a briga vai ficar mais grossa, né? Vamos dizer assim. Mas ele é o professor que já está entendendo que o que já aconteceu em você já é já de gratidão e de que você também está servindo já de exemplo para essa geração que está chegando agora. Porque essa molecada vai começar a olhar para você. Olha a responsabilidade sua. Você é apenas 13 anos e menino olhando para você e falar, pô, eu quero ser que nem esse moleque. Então agora você já tem que começar a não ser só o Zezé como você sempre foi, como um bom filho, como um bom tio, como irmão, mas também agora como exemplo na molecada na rua. A responsabilidade começa a aumentar um pouquinho mais, não é isso, Zezé?
1: É.
0: Mas isso é bom para você, não é?
1: É bom demais, porque você servir de exemplo para muitas pessoas, para públicos, e espero que continue servindo de exemplo sempre, que o povo venha olhar, a população venha olhar para mim e falar, quero ser igual esse moleque, realizar o sonho que esse moleque realizou, e espero que dê tudo certo. Já deu tudo certo, né, em nome do Senhor Jesus. E pretendo seguir carreira.
0: Com certeza, menino, com certeza. Nós estamos aqui, não precisa nem cobrar essas coisas de você, porque você está muito novo para a gente ver. Se agora, mentiroso igual o Fih, não tem ninguém, viu, Mauro? Diz que andou 12 quilômetros hoje. Eu vou colocar a tua cara. Olha a cara do Mauro, como é que ele ficou assustado, Fih. Sacanagem, Fih, não tá?
2: Não, ué.
0: Andou 12 quilômetros?
2: Foi, é com a cadeira.
0: A cadeira, ele comprou, ele ganhou a cadeira automática agora.
2: Ai, bacana.
0: Agora merece, ela dá até mais do que 12, né?
2: Dá um abraço pra ele aí. Um abraço, você é um guerreiro.
0: Ai, ai, ai. A Clarislaine, _ físio. Olha, rapaz, tem até uma... Você quer ir embora?
2: Bateu o
0: carro. Ih, rapaz, não, já acabou. Já vamos embora. Deixa eu liberar o Zezé, então. Zezé, agora é o momento de você, meu filho, fazer aquele apelo, tá? Para todos que estão nos ouvindo e estão nos assistindo. A nossa audiência da rádio é muito grande e também das nossas plataformas. Fique à vontade, porque agora você vai representar não só Barra do Gás, mas você vai representar a nível municipal, estadual e nacional. Fique à vontade.
1: É, fico muito feliz por estar aqui, por estar conseguindo realizar esse sonho. Eu espero que vocês possam me ajudar comprando minha rifa para eu fazer essa viagem, que não é um custo muito barato, é um custo bem caro. E agradecer a todos aqueles que estão me incentivando, me incentivou já. A minha mãe, que sempre esteve lá, igual o Sidmar falou, a mãe Leão, mãe Coruja. Sempre esteve lá torcendo, gritando. E toda vez que ela chegava lá, falava, ó, hoje vai ter estrago, sua mãe tá aí. E agradecer o professor Mauro. O professor Mauro me levou pro Centro-Oeste, me levou pra seletiva. Ele pegou o carro dele, falou, não, nós vamos para você conseguir realizar esse sonho. Pegou, vamos, e passamos primavera, levamos Suquitinha também, um atleta de lá, e fomos pra Sorriso. E o Mauro, tem que agradecer o Mauro por ter me levado lá, que se não fosse ele, nem sei se eu teria sido convocado. Agradecer a todos também que incentivaram, e aquelas pessoas que já estão comprando a rifa. Só tenho que agradecer vocês, meus parentes, minhas irmãs, meus sobrinhos, e é isso que eu queria falar.
0: Tá aí, ó. A rifa tá aí, pessoal. Em prol de um sonho do atleta José Silva ou o Zezé. Tá? Você vai comprar uma rifa no valor de R$20, mas você vai ter a oportunidade de concorrer R$300 no primeiro, R$200 no segundo e R$100 para o terceiro. Tá bom? Então, um investimento. Além de você estar comprando a rifa e vai também contar com a sorte, mas também vai estar colaborando para que esse menino vá para a competição a nível nacional. Se você quiser concorrer a uma camiseta também da seleção, só que essa seleção de handball, tá? Então aí você vai comprar no valor também de R$10, tá certo? Você vai estar ajudando o Zezé e também para poder ter todas essas custas. Nós estamos falando, pessoal, nós estamos falando de uma mãe que é vendedora de uma das lojas mais bem conceituadas de Barra do Garças, mas que também precisa manter a sua casa como mãe, como pai e também, obviamente, como torcedora e também como apoiadora desse menino. Então a gente está falando de um ser humano que precisa da ajuda. Se tivesse dinheiro financeiramente, não estaria nem aqui fazendo esse apelo para vocês. Então eu quero só reforçar o pedido do Zezé e também do Mauro. Vou liberar vocês dois. Vocês dois ficam à vontade aí, professor Mauro. Mais uma vez, muito obrigado por acreditar no trabalho do SB News. E nós, a hora que você ficou sabendo, você já falou comigo nos corredores, demais. Eu falei para você, é na hora, Mauro, na hora, vamos quebrar o protocolo lá, vamos colocar o nosso convidado para falar na sexta-feira, para a gente deixar um programa exclusivamente para isso. Então, muito obrigado por acreditar no SB News. E a gente continua aqui com a mesma força, com a mesma vontade. E essa rifa, a gente vai continuar com ela até que dia, Mauro?
2: Até dia 16, né? Mais ou menos. Dia 17 é o sorteio.
0: Certo.
2: Aí então, até o dia 16, o 17 aí na parte da manhã.
0: Certo.
2: A gente tá.
0: É, vou colocar na tela para vocês aqui, ó. Colocar na tela aqui, ó. Olha lá, ó. O sorteio vai ser dia 17, às 18 horas. Então vocês têm até o dia 17 ou dia 16 aí para vocês fazer a compra desta rifa aí, tá bom, pessoal? Então não perca tempo, Mauro.
2: Isso aí. Obrigado, Sidmar, mais uma vez. Você é parceiro de sempre. Você foi o primeiro a saber, né? Passei para você. E agradecer mesmo o seu trabalho, a seriedade que você faz o jornalismo aqui na cidade. Tá? Agradecer a prefeitura, agradecer doutor Adilson, agradecer o Severino, agradecer o Ivan, todos os colegas lá que torcem por nós, ao Marcos, à Lid, que também faz parte desse processo, ao professor Salamone, presidente da Copema, João, que é o diretor, as coordenações. Então, agradecer mesmo todo esse pessoal, que é muita gente ajudando, muita gente ajudando.
0: Obrigado, Zezé.
1: Valeu por tu me incentivar aqui também. Há muito tempo que o senhor me conhece já, sabe como que é.
0: Muito obrigado, viu, moleque? Você vai pro Paraguai e vai voltar, não importa em qual posição, tá? Você vai voltar de novo aqui pra gente agradecer aqueles que te ajudaram e também contar um pouco mais dessa história, tá bom?
1: Uhum.
0: Deus abençoe vocês.
1: Amém.
0: Então, bora. Amanhã a gente volta, amanhã a gente tem mais convidado, tá bom, pessoal? Nosso horário já acabou. A dona Mel tá chegando para tocar música aqui na 98.7 para você, tá bom? Manda um abraço pro André Luiz, tá? O André Luiz daqui a pouco eu pedi música para você, viu, Mel? Até amanhã, se Deus quiser.
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2: Treze horas e dois minutos.
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os meninos do SB News Notícias e Esporte, nosso jornal da tarde. Abraço também pra você, Vicente Quessun, que esteve mais cedo aqui conosco, apresentando o nosso Bom Dia Comunidade. Agora pra você, boa tarde. Nunca deixe o medo, a dúvida segurar você. Siga com coragem e determinação. Que esta mensagem traga muita alegria e felicidade para sua tarde. Que Deus te abençoe e tenha Ele no seu coração. E para começar bem o nosso Boa Tarde na Vale do Araguaia FM, que tal a gente começar com eles, Christian Ralph? Mande a solidão para outro lugar agora, na Vale do Araguaia FM. Boa tarde para você. Obrigada pelo carinho de sempre conosco na 98,7. Eu, Mel Farias, trazendo nosso flashback sertanejo romântico no Boa Tarde na Vale do Araguaia. Para você aí do outro lado do rádio, são exatamente 13 horas, 12 minutos. Neste dia de hoje, quinta-feira, 2 de julho de 2026. Julho chegou com tudo, né? Friozinho pela manhã, friozinho à noite, calor à tarde. É o mês de julho. Vamos lá, canta, Christian Ralph. Mande a solidão pra outro lugar, na Vale do Araguaia.

0: 24 curtimos Rick Renner, Nunca Meia Assim. Na sequência, nossos apoios culturais. Obrigada pelo seu carinho, pela sua audiência.
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0: E vai ouvir agora, Guilherme Santiago, Eu Nunca Te Esqueci, 13 horas 28 minutos.

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na nossa Vale do Araguaia FM, você tá curtindo aqui agora, de Orley Gomes e a Vale do Araguaia FM com promoção pra você. Dias de Copa é a música do menino que no finalzinho da Copa do Mundo vai ter sorteio pra você. Em Brasil ganhando, Brasil não ganhando, misericórdia, contra a Noruega, domingo, ai meu Deus do céu. Que Deus ajude a nossa seleção brasileira contra aquele Megatron do Ryland. Ah, meu pai eterno, meu coraçãozinho tá assim, ó, palpitando. Toda hora que eu entro no Instagram, no TikTok, no Facebook, nas redes sociais e eu vejo aquele homem, misericórdia, dá um friozinho na barriga e falo, Jesus, será que vai passar? O homem é uma muralha, um vink. Ai, tem pra você curtir Rick Renner, outra chance nunca mais no nosso flashback sertanejo. E daqui a pouquinho, atendendo a pedidos, canta Rick Renner, outra chance nunca mais.

Na nossa sintonia, 98,7, a nossa Vale do Araguaia FM. Acabamos de curtir Rick Renner, Outra Chance Nunca Mais, o nosso amigo André. André, boa tarde pra você, pro Edinaldo, todo o pessoal aí, né, André? Daqui a pouquinho tem sua música aqui, André. Vamos lá, né? Ele pediu, daqui a pouquinho ele vai ouvir. Ele pediu aqui, deixa eu ver aqui, tá aqui. Vamos lá, tá abrindo nosso WhatsApp aqui pra colocar o áudio do André no ar. Enquanto nosso WhatsApp abre aqui pra gente colocar o áudio do André no ar ao vivo, nós vamos com a música dela, da nossa amiga Gerlandes Vidal, que pediu Meu Dengo, né, Gerlandes Vidal? Com a Roberta Miranda, pra curtir aqui na nossa sintonia. Vamos lá, menina? Meu Dengo, Roberta Miranda. E ela manda aqui pra todos nós da Rádio Vale do Araguaia FM, pra você que está nos ouvindo, Fernando Leila Júnior, Elizabeth Del Monte. Olha, pra você, doutora Rosália, seu Farias. Também pra você, Janete, Francesco, quem mais? Dorinha, Maria Rita, o Sérgio Giovanni lá na Vila Maria, o Cabo Biratã também, quem mais tá aqui participando e nos ouvindo? Ô, Solzinha, Solange, um abraço pra você e o Nando do Feijão Mogiano, um abraço. O Devaí no Gela Guela, vai pra vocês também. Maria Rita na Vila Maria, um abraço. Serginho Esteca e família. Você na sintonia da 98,7. Lindinha, Vanessinha, todos os nossos ouvintes, sem exceção. Mutuquinha aí pra vocês. Roberta Miranda, Meu Dengo.

0: 됐네.
1: É, na nossa Vale do Araguaia FM, meu dengo, né, Gerlândia Vidal? Tá aí o pedido dela, André, André da Band, agora sim. Fala aí, menino. Oh, Jesus, nosso WhatsApp. Opa, peraí, vamos lá, peraí, agora sim.
2: Mel, boa tarde, tudo bem? Tudo na paz? Mel, eu quero pedir uma música aqui hoje, quero ouvir, eu, Edinaldo, Domingos, Pinheiro, Sidmar, Charles, o Mutuco, o irmão do Mutuco e a esposa, tudo na audiência. Seja feliz, raça negra. Seja feliz, meu, pelo menos uma vez na vida. O meu Noruega vai ganhar do Brasil 2-0. Seja feliz, meu.
1: Amém. Eu sou feliz todos os dias, né? A minha felicidade vem do Altíssimo, do nosso Deus maravilhoso, que nos alegra em todo momento, André. Um abraço, André. Abração aí, André, pra você, pro Domingos, pro Edinaldo, também pro Charles Silva, pro Sidmar, Mutuquim, todo o pessoal dele aqui. Raça Negra, seja feliz. Vamos lá, vamos curtir.

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Bom, pedido dele, o Giovanni, lá da Vila Maria, oferecendo pra nós aqui da rádio, Fernando Leila Júnior, Elizabeth Delmondes, vai pra você, Dorinha, Gerlandes Vidal, Janetinha, Francesco, Doutora Rosália, o seu Farias, também pra você, você curtindo a 98,7, Ronaldinho, um abraço pra você. Também pra você, você aqui na melhor, né? Na Vale do Araguaia FM. Aquele abraço a todos os nossos ouvintes. Zezé de Camargo e Luciano. Pão de mel.

E na nossa 98,7 são 14 horas 19 minutos na nossa sintonia. Acabamos de curtir Zezé de Camargo e Luciano Pão de Mel. E a nossa amiga ouvinte aqui pediu. Opa, nosso computador aqui. Vamos lá, né? Vai dar certo. A nossa amiga Lindinha. Ô, Lindinha, já tá preparado sua música aqui, tá bom, minha querida? Enquanto isso, na nossa sintonia, nós vamos curtir aqui Eduardo Costa, Olhando nos Teus Olhos.

0: de Rick Renner, Sentimento Alado, que quero oferecer para todos os ouvintes, para você, gatinha, para mim, para minha família, para sua família, para todos que estiver na sintonia, para todos aí da rádio, para todos nós do Posto Fiscal. E pra quem me manda música, pra quem eu mando, tá bom? Beijos, gata.
1: Obrigada, minha querida amiga lindinha. Então vamos lá, Sentimento Alado, Rick Renner cantando pra nós agora.

0: cabeludo.
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4: E na nossa sintonia, nós vamos curtir agora Leandro e Leonardo, Pense em Mim, mais um pedido do Giovanni lá da Vila Maria. Ele pediu pra curtir pra você, Fernando Leila Júnior, Elizabeth Delmontes, doutora Rosália, seu Farias, também pra todos nós aqui da rádio, Erlandes Vidal, Dorinha, Janete, Francesco, vamos curtir então. Lindinha, vai pra você.

0: saudade, meu Floresta. Floresta, vê se você acha aí como antigamente com o Amado Batista. Parcela pra nós aí. E tudo de bom pra você. Ótima tarde pra você.
1: Muito obrigada, Valdivino e Vila Rica, Amado Batista. Como antigamente pra gente curtir agora. Valeu, obrigado.

0: Belzinha, lindona.
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0: te abençoe. Um ótimo final de tarde. Queria ouvir a música, hein, Belzinha? Também tô com o coração na mão nesse domingo. Ai, ai, ai. Né? Queria ouvir a música, Melzinha. Toca pra mim a música do Rick Hanna, só quero te dizer, tá bom? Eu conheço meu esposo baiano, pra você, pra Vicente Quensu, Eurídice Filho, Janete Segatti, Francesco, São José e pro Milton, nosso novo locutor das 5 da manhã, né? Caetano, Batatinha, Serginho Speca. E todos ouvintes da Vale do Araguaia FM, pra todos. Tá bom? Beijo, beijo, lindona. Fica com
2: beijo,
0: Deus.
2: Beijo, beijo, Marlizinha. Um abraço, Rick Renner. Só quero te dizer.

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1: 14 horas e 48 minutos.
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3: E o nosso Boa Tarde na Vale do Araguaia, atendendo a pedidos, nós temos a Dorinha do Jardim dos Ipês. Pediu e vai ouvir, viu, Dorinha? Ela pediu aqui a música, deixa eu ver, Pecado de Amor, com a Fátima Leão, né, Dorinha? Obrigada, minha amiga. Tá aí pra você curtir e ela oferece pra todos de sempre. Canta, Fátima Leão, Pecado.

FM, são exatamente 14 horas e 53 minutos. O nosso amigo Luiz Moreira, lá em Boston, curtindo a Vale do Araguaia FM, pediu Foi Amor, Léo Magalhães, oferecendo pra todos nós, pra você, nosso ouvinte especial, ligadinhos aqui na programação da Vale do Araguaia FM. Obrigada, Luiz! E eu quero mandar um boa tarde pro pessoal da Construção Civil, aquele abraço pra vocês curtindo a Vale do Araguaia FM. Cláudio Silva Construções, também o Cláudio Moreira. E na Vale do Araguaia, Léo Magalhães, Foi Amor.

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0: De refrigério, arrependei-vos e convertei-vos. Às vezes, o grande peso físico, emocional e espiritual que sentimos é o resultado da falta de arrependimento. Desejamos estar livres desse fardo, mas mantemos o nosso direito de fazer o que quisermos, quando quisermos e como quisermos. Contudo, quando nos aproximamos de Deus com corações arrependidos e reconhecemos humildemente os nossos erros, recebemos libertação do fardo do pecado. A vida ganha outro sentido quando a vivemos na liberdade que Deus nos dá, perdoados e procurando viver dentro da vontade de Deus. Não demore em ir ao Senhor, converse com Ele, peça sua ajuda para vencer o pecado. O Senhor sempre perdoa aqueles que se aproximam dEle com o coração arrependido. São 14 horas e 58 minutos na nossa sintonia. Já está chegando a hora de partir, né, meu povo? Na Vale do Araguaia FM, quem está aqui pedindo música? Música, o Edinaldo, ele pediu Instante Mágico, pediu e vai ouvir. Acho que com esse pedido eu finalizo a minha participação de hoje, voltando amanhã na nossa Vale do Araguaia FM. É, eu volto amanhã com vocês, né? Mas espera aí, vamos aqui com a música do menino. E gente, aqui, Instante Mágico. Vamos ver se eu acho aqui, viu, Edinaldo? Tá difícil achar. Achei, achei a música dele. Tá aqui, Instante Mágico. Rick Renner pra curtir, né, meu amigo? Um abraço. E também quem tá aqui participando, nosso amigo Gil Gomes, lá de Cachoeira de Goiás. Um abraço pra você, viu? Obrigada pelo carinho de sempre. E a você que participou, ô Gil Gomes. Aqui, ó, Instante Mágico, Rick Renner, o pedido do Edinaldo vai pra você também. Seu João Nilson, tá gravando lá. Seu João Nilson, eu tô saindo de cena, seu João Nilson aqui. Deixa eu ver o que, ele fala com a gente aqui.
1: Boa tarde, meu Farinhas.
0: Boa tarde.
1: Tô na barra, meu Farinhas.
0: Opa, seja bem-vindo.
1: Ouvindo seu programa.
0: Seja bem-vindo, seu João Nilson, de volta à nossa cidade, que ótimo, né? Ele que estava lá em Nova Mutum, chegou, já está aqui conosco para participar conosco aqui na Vale do Araguaia FM, né, seu João Nilson? Obrigada, boa tarde. Tchau, gente, fiquem aqui na Vale do Araguaia FM. Acredito que o Antônio José deve estar chegando, deve estar por aqui. Antônio José, cadê você, menino? O horário é dele agora. Às 17 horas nós temos Batatinha, às 20, Vicente Queço. E amanhã, logo cedinho, Milton Santos chega. Chega com Paisagem Sertaneja às 5 da manhã. E eu volto com o Eurides às 7 da manhã. Nosso Bom Dia Barra. Teremos a presença da doutora Rosália, eu, Mel, Eurides e doutora Rosália amanhã no nosso Bom Dia Barro, nosso Jornal da Manhã. Tchau, tchau. Abraços. Até. Fiquem todos com Deus e com a graça de Deus. Amanhã estaremos juntos novamente. Rick Renner canta Instante Mágico pra nós. Tchau, tchau.

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3: Alô, boa tarde, gente. Já tá só começando o programa Tarde Sertaneja aqui pelas ondas do rádio E98.7, a mais ouvida da tarde. Boa tarde, minha querida linda Aragarças. Boa tarde, a nossa querida Barra do Garças. Boa tarde ao Pontal do Araguaia. Boa tarde aos nossos ouvintes. Vamos de música.

Bom demais, gente, já tá no ar. O programa Tarde Sertaneja. Com muita moda bonita, muita canção legal pra você. Até às 17 horas. E vamos junto, quero agradecer a todos os nossos ouvintes, tá ligadinho? Agradecer também o Yau, em nome do Yauxa, pelo começo do programa. Quero agradecer também toda a galera que tá curtindo aí. Na cidade de Ponte Alta, né? Recebi um recado que o pessoal tá ligado lá pela a internet, né? Curtindo aí a programação, o pessoal no Vale dos Sonhos, ali na Baliza também, lá na cidade de Bom Jardim, né? Todo mundo ligadinho, o pessoal, o amigo Luiz lá em Boston, curtindo a programação, ouvindo aí o som da Vale do Araguaia. Muito obrigado a todos, viu, gente? 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Vamos todo mundo ligado, eu mando um abraço lá pro Célio, já tá na área, né, Célio? Um abraço pro Célio lá em Aragarças, um abraço também pro Carlos, alô Carlão, um abraço Carlão lá em Aragarças também, o Carlos, um abração pro Paulo aí na Goiás, Paulo da mecânica aí no Goiás, o Paulão, e também aí na rua Goiás, Mato Grosso, aqui próximo à academia, bem em cima ali, né? Então tá, um abraço pra vocês todos aí da oficina, pessoal das oficinas, né, que tá ligadinho na Vale do Araguaia, muito obrigado pela audiência lá, Borracharia Aerobá, lá em Aragarças.

Essa, né? O pessoal da saúde também, lá no Hospital Getúlio Vargas, o pessoal da obra, né? Aí o Sargento Isaac, abraço Sargento Isaac, comandante aí da equipe de vigilância, muito boa tarde. Quinto, hein? Hoje é 2 de junho, né? Hoje é 2 de junho, ou melhor, de julho, né? 2 de julho, temporada de praia no Araguaia, dia 4 tem Nando Moreno e a festa não para, né? Vamos mandar essa modona aqui da Janete Segatti aí pra... A galera que tá ligada agora no início do programa, né? Já vamos contar aí com essa bela apresentação aqui da minha amiga Janete Segatti. Essa vai para todos vocês, hein? Que tá ligadinho na Vale do Araguaia, na parte da tarde sertaneja. Tá bom? Então vambora curtir.

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1: Beleza, bom demais da conta, gente. Então continuando por cá, viu? Um abração lá pra Zilane Vidal, um abração também pro André da Band, um abração também pra o Valdivino de Aragarça. Alô, Valdivino de Aragarça, um abraço também lá pro Edinaldo da Silva, Santo Antônio, um abração pra vocês, viu? 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Vamos atender o André lá da Band. Alô, André, boa tarde, meu garoto. Daqui a pouquinho vou atender o Edinaldo, vou atender a Gilane também, Vidal, agorinha. Tá certo? Então tá bom. Olha, vamos ouvir o áudio. Fala aí, André. Tudo bem com você, meu garoto? Abração especial. Vamos junto. Que
2: tudo. Boa tarde, Antônio José, o homem da propaganda. Antônio, você é meu amigo, você é meu chegado. Vou te pedir uma música. Eu sei que você vai tocar. Eu sei, porque a Mel, eu peço pra ela tocar. Ela é a última a tocar minha música. Você não. Você toca minhas músicas, a Mel não. Eu quero ouvir uma música. Chão de Avião com Gustavo, algo mais. Quero oferecer pro Domingos, Pinheiro, Edinaldo, pro Sidmar, pro Charles, pra todos que gostaram, pro Mutuca, pro irmão dele, pra esposa, todo mundo. Um abraço pra você, meu chega, porque você toca, você
1: Alô, é do meu coração, você toca. Abraço, abraço, ótima tarde, quinta-feira, bom final de semana, já vai sexta amanhã, né? Metade da semana, falou André, muito obrigado, abração pra toda a galera aí, vamos ouvir.
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Beleza, bom demais, gente. Continuando por aqui. Abração a toda essa galera que tá ligada. Abração pra Maria da Luz lá no Rio Verde. Na Jataí, né? Lá no Jataí. Abraço pra vocês aí. Gente, vamos atender mais um ouvinte, mas antes nós vamos falando aqui sempre em nome de Cristiano Auto Center, viu? 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Vamos atender mais um ouvinte agora nessa tarde gostosa. Cadê o meu amigo Edivaldo? Alô, Edivaldo, boa tarde. Olha, boa tarde, Edivaldo. Boa tarde, Antônio, tudo bem? Queria ouvir uma música aí com Rick e Rene, Instante Mágico, viu? Boa tarde, Antônio. Queria ouvir essa música aí, viu? Canarinho Prisioneiro, o Canarinho Prisioneiro. Canarinho Prisioneiro. Tá bom, meu amigo Edivaldo, ótima tarde. Quinta-feira, nós vamos ouvir aqui agora o Canarinho Prisioneiro. Chegando aí pra você, muito obrigado pela audiência. Um abraço aí, ó, galera do Santo Antônio.

Bacana, bacana, bacana, gente. Já são 15 horas 43 minutinhos aqui na Vale do Araguaia. Quero mandar um abraço pro Piromap, viu, Mar? 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Vamos atender mais um ouvinte agora. Quem é que tá na linha? Tem o João Nilson, agora vou atender o João Nilson. Também a Genoveva. Também aqui a Lindinha, né? Também já ligou. Vamos atender a Girlanda Vidal. Alô, Girlanda Vidal. Boa tarde, minha querida. Girlanda Vidal pediu uma modona aqui pra nós. Nós vamos atender agora. Girlanda Vidal, Paixão Proibida. Ela oferece pra nós aqui no estúdio, oferece pra Mazinho Nunes, oferece aqui pro Fernando, oferece pra Mel, oferece aí pro Hamilton Araújo, oferece também pra toda a galera que tá ligado, pro Mazinho Nunes e também pra o Sérgio, né? Pra o Sérgio, pro Rogério, né? Pro Giovanni, pro Sérgio, oferece também o Batatinha, oferece pra Miralva, pra Lindinha, pra Janete Segatti, Francisco, oferece pra Dorinha, oferece também pra Genové, pra Lucimar, oferece pra todo mundo, né, que tá ligado na Vale do Araguaia. Muito obrigado, Gerlando Vidal, ótima quinta-feira pra você. Vamos ouvir então a Paixão Proibida com o Paixão Proibida com o Tio... cadê a Paixão Proibida? Paixão Proibida, cadê a música? Tá, Teodoro Sampaio. Paixão Proibida. Chegando aí, minha querida Gerlanda Vidal, vamos curtir.

Aô, modão! Obrigadão. Nossa galera que tá ligadinho na Vale do Araguaia, 15h49. 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

0: 49. 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Meu amigo Luiz Fernando, um abração pra você, tá bom? 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Vamos atender mais um ouvinte, o João Nils tá na linha. Alô, João Nils, tudo bem com você, meu garoto? Agora você tá no Novo Horizonte, né? Um abração pro João Nils, tá ligadinho aí, já chegou lá do Nova Mutum, né? Onde que ele tá? Então tá, vamos ouvir o João Nilson. João Nilson, boa tarde.
1: Sou José, boa tarde, Sou José. José, toca pra mim Paula Fernandes. Rapaz, esse amor pra mim no seu programa. Eu já estou aqui na Barra do Gás, eu tô ouvindo seu programa.
2: Eu tô morando em Novo Horizonte, ô Tom José. Novo Horizonte.
1: Programa Tarde Sertaneja.
2: Horizonte. Eu ofereço essa música pro Milton Araújo aí também, meu. Eu pedi pra você aí, Tom José. Milton Araújo. Muito obrigado, Seja bem-vindo ao Vale do Araguaia, Milton Araújo. Bem-vindo pra alegrar as nossas manhãs na Vale do Araguaia.
0: Beleza, beleza, João Nilson, sua paz desse amor com a Paula Fernandes. Então vamos lá tocar esse modão aqui pra você, meu garoto. Abraço. Chegando aí, hein? Paula Fernandes. Cadê a moda?
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0: Ô, beleza, boa tarde aí a galera que tá ligado. Na Vale do Araguaia, aqui no Alto do Santo Antônio, muito boa tarde a todos vocês. Um abraço lá pro seu Pedro, lá na fazenda Chácara São Pedro, perto do Iate, né? Um abração para o meu amigo Rony Tem, também lá para o Hamilton Maciano. Um abração também lá para o Joaquim, o Joaquim da Bela Vista. E também para o pessoal do Jardim das Primaveras, o Márcio. Alô, Márcio! O Reginaldo, né? Também o Marco Aurélio. E também o doutor advogado, doutor Queca, lá na chácara do Macaco Siamês. E pra toda a galera lá do Alto Horizonte. Tá tendo festa lá no Alto Horizonte, né? É, um abração pra aquela galera lá, viu? 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Então tá aí, gente, abração para vocês, vamos atender mais um ouvinte. Agora a Lindinha lá do Poço Escal, boa tarde, Lindinha, tudo bem com você, minha querida? Ótima quinta-feira para você, muito obrigado aí pela audiência, viu? Muito obrigado aí pela audiência, pessoal do Poço Escal, todos os seus familiares, muito obrigado, ótima quinta-feira, viu? Vambora ouvir, fala, Lindinha.
1: Beleza, bom dia. Boa tarde, Antônio José, tudo bem, menino? Antônio José, vou pedir uma música aí de Zé Henrique e Gabriel, quando olhei pra você, e eu ofereço aí pra você, tá bom? Com um carinho pra sua família, pra todos os seus ouvintes, pra Melzinha, que acabou de sair, para todos da rádio, para todos nós do Poço Fiscal, para minha família também. E para quem me manda música, para quem eu mando e quem gostar da música, tá bom? Tchau, tchau. Obrigado, menino. Boa tarde.
0: Beleza, beleza, então, minha querida Lindinha. Então dá, vamos passar sua música aqui agora, viu? É, já são 15 horas e 59 minutinhos, viu? Mas ainda dá tempo ainda para não ouvir essa moda aqui. Da Zé Henrique Gabriel, Zé Henrique e Gabriel, aqui na Zona do Rádio, Vale do Araguaia FM, a mais ouvida da tarde. Vamos ouvir então!

0: 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Deus te abençoe.
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0: Bacana, bacana demais, gente. Vamos continuando por cá. Já são 16 horas, 17 minutinhos aqui na Vale do Araguaia. E nós vamos continuando aí com muita moda, com muita informação a respeito dos nossos colaboradores, hein? 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Vamos atender mais um ouvinte, agora vou atender a Lindinha lá no bar, lá no Posto Fiscal. Oi, Lindinha, tudo bem com você, minha querida? Boa tarde, um abraço pra você, pra todos. A Lindinha não, a Lindinha eu atendi agora há pouco, né? Agora é a Genoveva. Alô, Genoveva, tudo bem com você, minha querida, aí no Pontal do Araguaia? Um abraço aí pra toda essa galera aí no Pontal do Araguaia, viu? É, você pediu uma modona aí, nós vamos atender agora, mas tem um áudio aqui da Genoveva, nós vamos ouvir o que ela tá dizendo. Boa tarde, fala aí, minha querida.
1: Boa tarde, Antônio. Antônio, passa a música para nós da Jéssica Ellen, por que fazer te amar, te amar. Se você puder passar, te agradeço muito.
0: Beleza, então, minha querida, vamos ouvir aqui o seu pedido, é uma ordem, viu? Vamos tocar então para você.

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Bacana, gente. Vamos começando, já são 16 horas, 32 minutinhos aqui na Vale do Araguaia. 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Morena, tudo bem com você, minha querida? Tá quietinho, não pediu moda, né? Então, abraço para você, um abraço pro André, pro Jorge, pro Virgílio, pra Bruna, pra toda essa galera, Marli, é o Agenô aí na avenida também, na rua aí próximo aí, o colégio. Alô, Agenô, tudo bem? Aurelina, você tá boa? E o Tchão, Tchão da Propaganda, show de bola, abraço lá pro Sadão também, um abração lá pra Carmelúcia, pro Amaral e também pra toda a galera aí do setor União, viu? Vamos atender mais um ouvinte nessa tarde, que coisa boa, né? Mais um ouvinte, olá, aqui é de novo, Kiki Gomes. Alô, Gil Gomes, tudo bem, Gil Gomes? Um abraço pro Gil Gomes, lá em Cachoeirinha de Goiás, hein? Ligadinho na programação. Gil Gomes, show de bola, tá sempre ligado lá no Goiás, Cachoeirinha de Goiás. Abração pessoal lá de Jussara, né? O Major, ou melhor, o Capitão Antônio Giovanni, respondendo lá por Jussara agora. Abraço para todos os nossos policiais lá de Jussara e também o Capitão Major Giovanni, né? Todos eles aí. Falou, abração pessoal na Santa Fé do Goiás, o Chaminé aí na fazenda, ligadinho, Clodoaldo Conceição também, o Fernando, né? Todos vocês aí, um abração especial. Antônio José da Silva, vereador lá por Santa Fé, tem o mesmo nome meu, cara, Antônio José da Silva também, né? O Antônio, tudo bem com vocês aí? O Boi, alô Boi, você tá bom? Um abração lá pro Boi também, lá em Santa Fé do Goiás. O pessoal liga lá o rádio, lá no posto, né? Conhece a gente, liga lá no posto lá e fica curtindo a Vale do Araguaia pela internet. Muito obrigado aí pela audiência, vamos atender mais um amigo. Esse amigo é lá da cidade, cidadezinha aqui do Vale dos Sonhos, né? Pediu um modão pra nós aqui, o Jairo. Pediu um modão pra nós aqui, nós vamos atender agora, viu? Alô, Jairão, chegando aí pra você curtir esse modão que você pediu, o Bob's e o Hobbs, né? X-Salada. Alô, X-Salada é uma música bem pedida, viu? Tá chegando aí pra você. Opa, muito obrigado pela audiência. E um abração especial pra todos vocês aí no Vale, viu? Aí, o modão!

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Beleza, bom demais da conta, gente. Já são 16 horas e 55 minutinhos, já tá finalizando aqui a nossa programação. Quero mandar um abraço lá pro Marcelo Bandeira, pro Juarino e pra toda a galera lá, na cidade de Aragás. Tá Pedro do Vico aí, um abraço ao pessoal na Pedro do Vico também, lá para o Donizete da Contabilidade, né? Laura Vicuna, um abração especial pra vocês. Ótimo mês de julho, hein? Temporada na Araguaia. Então, gente, vamos ficando por aqui. Já tá chegando aí o finalzinho, daqui a pouquinho tem o nosso amigo Batatinha com Canto Araguaia e logo mais também tem nosso amigo Vicente Ketsu com Love Hits, e nós vamos já agradecendo os nossos colaboradores, agradecendo os nossos ouvintes, esteve comigo, os que pediram a moda, que escutaram aí a Vale do Araguaia, muito obrigado pela audiência, e também agradecendo sempre o nosso diretor-presidente aqui da Vale do Araguaia, o Fernando Del Monte, a Mel Faria, pelo auxílio, né? A Mel Faria tá sempre nos auxiliando, agradecer também, amanhã de manhã tem o Hamilton Araújo, né? Com Paisagem Sertaneja, e nós vamos também agradecer o meu pai, o meu Deus, o Criador dos céus, da terra e da fonte das águas, né? Em nome do Iau, em nome do Iau e do Iauxa, né? Agradecer o Iau em nome do Iauxa, o Salvador, meu Salvador, pelo fôlego de vida, pela energia, agradecer meu anjo da guarda, pelo Espírito Santo, agradecer todos os nossos colaboradores, né? Agradecer também pela família, pela minha família, pelas suas famílias. E nós vamos ficando por aqui, vai chegar aí o Orfeu e o Menestrel com a Modona Saudade de Você. E aí nós vamos, daqui a pouquinho, o nosso amigo Batatinha vai estar aí tomando conta, né? Dos comandos aqui da Vale do Araguaia. Então fica assim, Orfeu e Menestrel para finalizar. Vambora ouvir. Muito obrigado, uma boa noite. Fiquem todos com Deus. Amanhã, se ele nos permitir, o meu pai, o Iau, nós vamos estar aqui a partir das 15 horas, viu? Para mais um Tarde Sertanejo. Muito obrigado a todos e até amanhã. Em nome do Iauxa.

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Alô, amigos, alô, senhores, alô, senhoras. O nosso muito boa tarde está começando mais um Canto Araguaia. Aqui pela sua Vale do Araguaia FM, a partir desse momento. O melhor da música sertaneja se desfila aqui pela sua 98.7, a Caçulinha, a rádio mais ouvida da região. Mas a nossa programação está apenas começando e nós vamos até às 7 da noite, ou então até às 19 horas. Então, se você é fã de moda sertaneja, olha, você já está na sintonia certa. É só aumentar o volume e pedir o teu sucesso, que é rapidinho. Aqui é pouco papo e muita moda. Agora já são 5h14, então 17h14. Então, para rasgar as cortinas da sua Vale do Araguaia FM, para os amigos chacareiros, fazendeiros, sitiantes, as proprietárias dos comércios, os cheiros e as cheirosas, o nosso carinho, o nosso abraço, o nosso muito boa tarde. Já tem gente participando. Rapaz, que benção, hein? Chegamos agora, já tem gente mandando mensagem. Mas então tá certo, meu amigo, meu companheiro Nego Velho, um forte abraço. Bons trabalhos, meu amigo Nego Velho. Pra você e para todos os borracheiros na cidade afora, um forte abraço. Bons trabalhos também para os amigos da Polícia Militar, também na companhia da nossa programação. E para rasgar as cortinas da sua Vale do Araguaia FM e também no nosso Canto Araguaia, vamos começar com os nossos amigos lá de Goiânia. Um deles morava em Goiânia, foi pra Rondônia e gravou um trabalho. Chama-se, olha, é o pessoal do Zap, né? Deixa até o feijão queimar, né? Então tá certo, 5h15 começou o programa, tá? Agora acabou o rolê, vamos até às 7 da noite. Ligue, participe, peça teu sucesso. Manda para o seu cheiroso ou para a sua cheirosa. 5h15.

Fica aí, seu mocorongo. Não cuida dela no zap, não, tá? Fica aí mamando na égua por fora, igual bago de porco, né? Mas então tá certo, assim, nós vamos seguindo. É pouco papo e muita moda, nego velho. Tá ferro, hein? Hoje é uma bela de uma quinta-feira. Hoje é quinta-feira, dia 2 de julho. Tempo da temporada de Barra do Garças. Tá chegando muitos turistas pra cidade, hein? Então assim nós vamos seguindo, é pouco papo e muita moda. Agora manda uma moda para meu amigo, meu companheiro, olha. Rapaz, tem muita gente escutando nós, hein? Caramba, hein? Já chegamos arrasando. Eita, bezerro. É para o Rodrigo Rodas. Alô, meu amigo, meu companheiro Rodrigo Rodas. Só para matar a saudade, olha o teu sucesso chegando. Rodrigo Rodas, 5:19.

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Mas, né? Tá bem assim? Só pra matar a saudade, gosto de chegar neles. Leandro e Leonardo pra matar a saudade. Às 5h26. Bora aqui em Taraguai. Vamos até às 7h.

Tá certo, Gislaine da família Vidal. Rapaz, o Silis Alon, né? Tá com pressa de cantar pra Gislaine da família Vidal de Vila Maria. Mas então tá certo, alô, meu amigo, meu companheiro Marquinhos, mototaxista. Forte abraço, cheiroso. Vou ver agora, tá bom, cheiroso? Tô pra todos os taxistas, mototaxistas. Manda moda pra Janete Segatos, que é fã dessa moda. Primeiro Francisco, que tá para todas as pessoas. Que manda moda pra ela, também pra nós aqui da Vale. Então tá certo, Gislaine da família Vidal. Olha o teu sucesso chegando. Zilo e Zalo matando a saudade. 5:38.

0: Então tá certo. Tem alguma coisa errada aqui, olha. Eu tentei achar, né? Mas ainda não consegui. Mas vou conseguir, tá? Não tá conseguindo entrar os intervalos, né? Alguém fuçou aqui, não sei quem. Mas que fuçou, fuçou. Mas então tá certo. Nós vamos seguindo com a nossa programação, porque a nossa programação tem sequência, hein? Ei, Dudu, que dá o vão matando a saudade.
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0: Mas então tá certo, Dudu, que dá o vão. Nós atendemos Gislaine da família Vidal da Vila Maria. Roda boa, Gislaine. Manda para a Janete Segaz, para o Francisco, né? Para todos nós da Vale. Obrigado, Gislaine da família Vidal.
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0: Cadê o Marquinhos Mototaxista? Cadê o C, cheiroso?
2: Ô, meu corão, é nóis. Essa missão difícil hoje.
0: É cumprir. Tá.
2: Procura aí pra nós. Vamos aí, ver. Vida pelo Avesso.
0: Ixi.
2: Durval, rapaz, e Davi.
0: Isso é antigo, hein?
2: Arrocha aí, pio.
0: Marquinhos. Isso agora arrochou não, hein? Rapaz, essa moda já tem muitos anos que não escuto essa moda, hein? Parabéns pela escolha da moda, seu Mocorongo. Mas eu gosto aqui, é quando as pessoas escolhem moda assim, que moda do passado é que mata a saudade, né? Olha, aqui falta 17
1: menos que
0: pra 6, né? 17 pra 6. Meu amigo, meu companheiro Marquinhos, mototaxista. Rapaz, levei sorte, encontrei essa moda, hein? Já faz algumas horas que não escuto essa moda, hein? Durval e Davi cantando, olha. Mandar pra todos os amigos mototaxistas. Marquinhos, parabéns pelo esquilo da moda, hein? Sente-se, caramba, hein? Parabéns. 17 para 6, Mocorongo.

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Mas então tá certo. César e Paulinho matando a saudade. Olha, já volta 10 para 6 aqui pela sua Vale. E assim a nossa programação é o Canto Araguaia. Pra você que ligou teu rádio agora, olha. O nosso Canto Araguaia, ele acontece todos os dias a partir das 5 às 7 da noite de segunda a sexta. Então das 17 às 19. Então se você é fã de moda certa, você já está na sintonia certa. Agora vamos atender meu amigo Bitelo. Alô, meu amigo Bitelo, sua moda foi encontrada. Ele escolhe a moda, olha, somente pra ouvir e manda pra quem gostar de uma moda boa. E também pra você, meu amigo Kaique, vem para o Carlos, para todos os seus filhos. Ô, Bitelo, aumenta o som porque a moda é boa. Ô, Bitelo, 10 para 6.

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1: Alô, Laura, em Bom Jardim de Goiás. Alô, seu João, olha a moda chegando. Aumenta o som, Laura. Alô, amigos de Bom Jardim de Goiás. 7 para 6. Pouco papo e muita moda.

Ei, marido baiano. Parabéns, marido baiano. Você é de Deus, hein? Você é diferenciada, guria. Amigo baiano, um forte abraço. Rapaz, olha, agora vou atender meu amigo, meu companheiro Ronaldo Martins. Alô, meu amigo, meu companheiro Ronaldo Martins. Um forte abraço, cheiroso. Tá na sintonia da nossa programação todos os dias. Parabéns pra você, meu amigo, meu companheiro Ronaldo Martins. Olha, teu sucesso chegando, mocorongo. Ai, moda boa, hein? 3 para 6.

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1: Ai, meu amigo, meu companheiro, yeah. Ronaldo Martins, um forte abraço. Rapaz, moda é boa, hein? Caramba. Trio Alto Astral matando a saudade aqui pela sua voz.
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1: Mas então tá certo, assim nós vamos seguindo. Não
0: percebia com as coisas.
1: E o nosso telefone continua liberado, você pode ligar pra cá, escolher o teu sucesso e mandar pra quem você quiser. Você pode mandar para o amor da sua vida ou pra pessoa que você mais ama. Ou então você manda pra pessoa que você mais gosta. Alô, dona Joana, Santo Antônio, toca a moda dentro de alguns instantes. Mas agora vamos falar com ela do Pitaluga.
0: Ele disse assim.
1: Cadê a guria do Pitaluga?
2: Oi, batatinha.
1: Tá bom, cheirosa?
2: Boa tarde, é boa. Amigo.
1: É nóis.
2: Mocorongo e cheiroso.
1: É nóis. E
2: dá um abraço, cheirosa.
1: Aí eu dou assim, Marlito, Bela.
2: Tô aqui ligado,
1: Pitaluga.
2: Tá bom?
1: Beleza, cheirosa.
2: Vê, batatinha, obrigado. Quando eu sumo... Quando eu sumo...
1: E tá sumindo direto, hein?
2: É porque, você sabe, eu tô no meu tratamento.
1: Ah, parabéns, é de Deus, sim.
2: Eu...
1: Parabéns,
2: Marli. Tô ligadinha. Ligadinha direto, né?
1: Ô, benção, parabéns, Marli.
2: É Marli. Nossa caçoninha.
1: Sim. Sim.
2: Aí.
1: Ô, oh, tá ouvindo errado, hein?
2: Eita, benção. Tratamento.
1: Sim.
2: Aí eu dou uma sumida, mas.
1: Logo aparece.
2: Tô aqui.
1: Amém.
2: Ainda,
1: nativa. Amém.
2: E Deus tá no me comando. Permitindo ainda, né?
1: É verdade.
2: Tô aqui ligadinha.
1: Amém,
2: manda
1: Marli.
2: Pra mim.
1: Manda hora. Falou,
2: meu
1: Marli.
2: Meu amigo, batatinha, tá?
1: É nóis,
2: dá
1: beleza.
2: Um abraço na cheirosa.
1: Sim.
2: Gosto muito dela.
1: Tá ouvindo.
2: De
1: obrigado.
2: De você também.
1: Amém, cheirosa.
2: Um abraço.
1: Cheirosa.
2: E toca uma moda pra nós aí.
1: Qual você quer ouvir?
2: Cravo e cravinho.
1: Ah, craveiro e
2: não,
1: cravinho.
2: Não, é aquele o tem da vida, é, viu, batatinha?
1: Sim, cheirosa, é o craveiro e cravinho.
2: O tem
1: sim.
2: Da vida.
1: Tá joia.
2: Tá? Tá. Por favor,
1: eu ofereço
2: pra meu esposo baiano e pra você.
1: O baiano é diferenciado.
2: Todos os locutores e todos os ouvintes da banda Nova FM.
1: Amém, amém, cheirosa, obrigado.
2: Beleza? E pra.
1: Pra quem, cheirosa?
2: Todos que gostarem da música.
1: Ah, essa banda é uma banda diferenciada.
2: E uma ótima noite.
1: Amém, cheirosa, pra todos
2: tá
1: nós.
2: Enoitecendo. Então. Muito.
1: Sim,
2: é uma ótima noite pra você, que
1: amém,
2: Deus te proteja, Deus te abençoe.
1: Pra todos nós, Charles.
2: Tá bom?
1: Beleza.
2: E até amanhã, se Deus nos permitir.
1: Ah, permite, vixe.
2: Um abraço.
1: Longe.
2: Cheiro, cheirosa. Tá cheirosa. Oh,
1: tá bom, cheirosa. Beleza.
2: Um abraço pra
1: tá
2: você.
1: Bom. Obrigado, cheirosa. Outro pra você, cheirosa.
2: Jesus te ama. Eu
1: amém
2: também.
1: Ah,
2: o problema
1: amém
2: é... Show de bola.
1: Ô, benção, obrigado, Marlido Pitaluga. É a cheirosa do baiano, né? É a cheirosa do meu amigo baiano. E o baiano, olha. Vou perder um intervalo, peraí, volta agora.
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1: Mas então tá certo, olha que benção, entrou no intervalo agora, hein? Tanta ferro! O Marlido, Bela... Não é do Belo Estrópolis, é a Marlido Baiano do Pitaluga. Olha essa moda aí cheirosa, 6 e 5, eu tenho 18 e 5.

Eita, benção aí. Mas então tá certo, de Paulo e Paulinho matando a saudade, às 6h11. Mas agora vamos, olha, vamos ver se abre aqui, olha. A dona Joana escolheu.

Antônio, Dona Jorge, que moda boa, hein? Caramba, Bruno e Marrone, moda do passado pra matar a saudade. Parabéns pela escolha da moda, Dona Joana do Santo Antônio. Olha, agora vamos atender a Cascalheira Prospera. Os amigos da Cascalheira Prospera na sintonia da nossa programação. Obrigado, os amigos da Cascalheira Prospera. Olha o Gino e Gino chegando. Roda boa no teu rádio, vamos até às 7. Bora, Gino, bora, Gino. 18 e 18.

0: Ei, meu amigo João de Pé Adianta, volta agorinha. 6:21.
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0: Eu fui tomar um café, mas já voltei. Já estou aqui novamente. Obrigado, patrão Fernando Del Montes. Obrigado a toda a equipe da rádio. E assim nós vamos seguindo com a nossa programação, meu amigo Jânio Pedianta. Meu amigo, meu companheiro Jânio Pedianta. Jânio Pedianta. Ele está na sintonia da nossa programação. Mandou um áudio aqui. Cadê você, meu amigo? Boa noite. Boa noite, ô. Cadê ele?
1: Bom dia.
0: Ah, é bom dia.
1: Beleza. Pra você e todos os ouvintes da Vale do Araguaia. Tudo bom? Patatinha, passa a música. Acho que é Nelson Gonçalves, meu neto. Ele vai comigo agora, eu vou oferecer pra ele.
0: Ah,
1: vou no rádio.
0: Boa, então,
1: o rádio tá ligado aqui.
0: Pode ir para o neto. Alô, neto.
1: Liga ele, deixa lá.
0: Sim.
1: Eu vou ligar o rádio do carro aqui.
0: Tá bom, cheiroso.
1: E aí você passa uma música pra...
0: De Nelson Gonçalves,
1: pra,
0: é?
1: Pra mim, pra nós aí, pra todos os ouvintes. E oferecendo o meu neto Samuel.
0: O neto, tá? Seu amigo. Ô, Samuel,
1: abraço, ele vai comigo,
0: neto,
1: né?
0: O neto.
1: Ele vai levar até um abraço, tô falando isso que ele não tá aqui agora.
0: Mas ele vai chegar, né? Ele vai chegar,
1: aí,
0: né?
1: Aí passa aquela música do Nelson Gonçalves. Fora do meu filme.
0: Qual que é?
1: Naquela mesa ele sentava.
0: Eita, ferro!
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0: Rapaz, o neto.
1: Naquela mesa ele contava a história, hoje na memória quase sempre.
0: Deus Gonçalves matando a saudade, hein?
1: Naquela mesa ele juntava.
0: Cabra, gente,
1: 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Falou?
0: Rapaz, beleza, Nelson Gonçalves. Tá certo, meu amigo. Criança. Meu amigo, meu companheiro Jânio Pedinho. Vamos tentar encontrar ela aqui? É para o neto. Alô, neto, olha, manda pro seu, netão. Rapaz, tá com a bola toda, hein, neto. Ô, Nelson Gonçalves, tenta achar a moda aí, né? Nelson Gonçalves faz errado, não tá falando?

Liga de novo, liga de novo. Eu não podia atender. Tá certo, agora já são, olha, 6h31, ou então 18h31. Pode ligar, tá? Agora eu te atendo, tá? Eu não dava já então, tá? Não tinha como atender, tá? Oh, cheiroso, cheirosa. Eu não sei quem tá ligando, não, mas ó, liga de novo, faz favor. Vou atendo, tá? Agora dá certo. Porque tem hora que no estúdio aqui não tem como atender, então acaba a moda. Tá caçando a moda aqui, programando a moda aqui. Não pude me atender, tá bom? Cheiroso, cheirosas. Mas então tá certo, agora vamos atender a Madalena Berlindo do Pontal do Araguaia. Alô, Madalena Berlindo no Pontal do Araguaia. Olha teu sucesso chegando. Madalena Berlindo, já são 18h32. Olha teu sucesso, Madalena Berlindo. Agora eu vou falar com alguém no telefone.

0: Madalena Berlinda do Portal do Araguaia. Olha, já são 6h35, minha amiga Lídia Pascoal.
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Urge Legenda. Agora já são 18h36. Meu amigo, meu companheiro, líder Pé Luiz da Pescal. Minha tia Ninha. Olha, eu preciso mandar um alô para os amigos da imprensa.

Meu amigo, meu companheiro Amarildo Silva do Mangueiras. Meu amigo, meu companheiro compadre Furquinho. Em Goiânia tá meu amigo Gilberto Costa. Um forte abraço, meu amigo Gilberto Costa, em Goiânia, na capital de Goiás. Para todos os comunicadores do rádio e da televisão, um forte abraço. Os amigos espeteiros pela cidade da Forja, na sintonia da nossa programação. Os amigos dos coletivos, também escuta nós. Os amigos pintores, carpinteiros, armadores, mecânicos, lanterneiros. Os amigos eletricistas, todos na companhia da nossa programação. Os amigos garçons, os garçons, as garçonetes, aos proprietários dos botecos, todos na sintonia da nossa programação. Olha, se você já trabalhou, tenha um bom descanso. Se você vai trabalhar, tenha um bom trabalho. Para as donas de casa, cuidando do arroz, né? Caprichando no rango e caprichado para os cheirosos, né, cheirosas? Então, um forte abraço, bons trabalhos. Outro já capinando os terrenos, né? Limpando o quintal. Tem umas casas aí que as mulheres fazem tudo pelo homem, né? Trabalha, capina, faz tudo. Agenda certo, dá conta da cozinha, né? Tudo certo, então forte abraço para todas as donas de casas. Os proprietários dos lares, os amigos empreiteiros, pedreiros, carpinteiros, jogadores, toda na sintonia. Namorando a lua. Mas agora já são 6h37, então 18h37. 18h38. Pra você que ligou teu rádio agora, já no final da nossa programação, um forte abraço, muito obrigado. Amigo do São José, da Vila Maria, do Vista Bela. Eu preciso mandar alô para os amigos da Polícia Militar. Não esquece o setor da cidade, sempre ajeitando que a cidade fique limpinha. Tranquilo. Os malos tudo fugindo, hein? A viatura passa, mas passa folgado. Eu quero agradecer a um do Vista Bela, do Ouro Fino, do Piracema, do São José. Todos por lá agradecendo a Polícia Militar. Eles, olha, não dormem. Sempre à noite, olha. Porque eu moro num lugar meio alto lá, né? Ali no Vista Bela. Eu levanto mais tarde à noite, assim, olha. Pra ver a lua tá bonita, hein? Rapaz, clarinho. Parecendo o dia, né? Eu vi que a viatura passando longe, passeando por lá, pra cá, né? Chega, para lá no posto. Fala, né? Depois manda um alô pro pessoal dos postos de gasolina, né? Todos eles acompanham nossas programações, né? Então, forte abraço para todo o povo que gosta de um sertanejo lascado, igual o nosso canto araguaia. Então dá certo, olha. Acontece uma moda, essa moda aqui. Quando eu morava em Cuiabá, na capital do estado de Mato Grosso, olha. Esse trio foi um dos trios que mais fez sucesso naqueles anos, hein? Em Cuiabá, na capital do estado, na Baixada Cuiabana. Todos os lugares, os botecos, os bares, nas casas de shows em Cuiabá, só tocavam esses caras arrebentavam todas aquelas rádios da cultura de Cuiabá. Rapaz, tocava dia e noite esse trio, hein? Esse trio rachou a taboca no Baixo Araguaia. Mas então, matando a saudade, olha, diz que eles voltaram pra tua terra, né? Esses dias eu conheci umas pessoas falando, não, Batatinha, eles estão morando na cidade deles. Eu falei, onde é que é a cidade deles? Alto Araguaia. Eles são de Alto Araguaia, eu alto gasto, negócio assim, né? Voltaram pra sua cidade, enricaram, compraram fazenda. Hoje é fazendeiro da região da sua cidade natal. Então tá certo, um forte abraço para o trio brilhante, matando a saudade. Eita ferro. Então você nunca desista do teu sonho, né? Você tem um sonho, vai nele que dá certo, hein? Trio brilhante, estourou na Baixada Cuiabana, voltou. Hoje é fazendeiro.

0: Tribilhantes, voltamos agora em Tribilhantes.
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4: 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Falar com meu Celi.
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2: 18 horas e 50 minutos.

Trio Brilhante. Então, falando de Trio Brilhante, olha, esse trio aqui, olha, pelo que eu fiquei sabendo, nem em Cuiabá, na capital do estado, na Baixada do Cuiabá, né? Naquele tempo eu era contratado da Buri do Porto. Rapaz, tinha uma dupla, boa, hein? Rapaz, mas olha, deixou todos os bairros na Baixada do Cuiabá, né? Naqueles anos, né? Mas se você nunca tá nessa moda aqui, você não era bem-vindo aos bairros de Cuiabá, da Baixada do Cuiabá, né? Aí eu fui obrigado, eu, mano, de parceiro, né? Fomos obrigados a aprender essa moda. Então eu sei ela de cor e salteada. Ela chama Velha, que é acima do Trio Brilhantes. Então, forte abraço para o Trio Brilhante, ajudou nós muito em Cuiabá, na Baixada do Cuiabá, né? Com essa moda dele, hein? Rapaz, na verdade, a gente quer estar essa moda original, hein? Hoje não, o tempo passado, já não tô com aquela voz mais que está lá. Mas naquele tempo, nós fazíamos o original do Trio Brilhante Cuiabá, na Baixada do Cuiabá, né? Então, forte abraço para os fãs do Trio Brilhante. Tudo na vida passa, mas fica as boas lembranças, né? Mas então tá certo, acho que nós vamos seguindo com a nossa programação, porque já falta só 8 para 7, né? Então, 8 para as 19. Hoje é uma bela de uma quinta-feira, dia 2 de julho. E a temporada tava tranquila, hein? Muita gente, muitos turistas chegando pra Barra, Ponta Araga, essa região. Então, forte abraço para todos os turistas que estão chegando na Barra. Mas seja bem-vinda, nossa querida Barra do Garças, Ponta Araga, essa região. Um forte abraço para os comunicadores do rádio, também da televisão. Pessoal da imprensa falado, um forte abraço. As pessoas falam de concorrência, eu não tenho concorrência. Sabia? Eu não tenho concorrência. Eu tenho amigos do mesmo ramo. Aí sim, aí tá certo, né? Mas concorrência, lá onde? Eu não tenho concorrência. A gente vai falar, ah, você fica mandando alô pra esses rapazes. Olha, todos são concorrentes. Eu não tenho. Eu não tenho nenhum concorrente. Eu tenho muitos amigos, né? Na imprensa, do rádio, da televisão, dos carros de som. São todos meus amigos. Eu não tenho concorrente. Mas então, assim, nós vamos seguindo com a nossa programação. Olha, o povo tem hora de falar de tal de inveja, né? Rapaz, eu não acredito em inveja. Brincadeira, você falou, mas o pessoal tem uma inveja, não sei. Eu falei, que inveja? Não conheço inveja. Eu só acredito que é o seguinte, se você levantar, ou mais cedo ou mais tarde, fazer qualquer trabalho, né, pra ganhar um dinheiro, né? Aí sim, eu sei que dá certo. Eles falam, né, fulano tá com inveja de mim. Que conversa, o cara tá trabalhando dia e noite, mas tá com inveja? Não, não tem essa não, eu não acredito em inveja. Então, para todos os invejosos que acreditam em inveja, né? Os meus amigos Nerio e Nerivan gravaram essa moda aqui. Se presta, eu não sei, mas gravaram. Eu não acredito em inveja.

Mas então tá certo, Nerildo e Nerivan. Já estamos chegando ao finalzinho de mais um Cantaraguá de hoje. Já vou falar igual nosso amigo saudoso Gilmar Souza Abençoado falava. Ele falava assim, Brasil.

Com essas palavras, vou ficando por aqui. Mas volto amanhã às 5 da tarde, às 17 horas, se Deus assim nos permitir. Tchau, família brasileira. Fiquem todos com Deus. Eu também vou com ele. Bom sono a todos. Ô Laura, boa noite. Aí, meu jardim de Goiás, um alô pra mim, para com o padre Palmira e com o padre Joaquim, aí na fazenda. Para todos os fazendeiros, boa noite, bom sono a todos. Volta amanhã, tchau, cheirosa, tchau, Fabiana Luiz dos Olhos Azuis. Tchau, neta Juliana, tchau, meu amigo Vitello. Robinho Goiânia, Carol, Camila, Pedro e Vitória, Dona Joana, Santo Antônio, Cori, Carmen, Lúcia. Tchau, Brasil, volta amanhã, tchau, família Valo do Araguaia. Tchau, patrão Fernando Del Monte, tchau, Brasil.

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2: Olá, boa noite.
0: Boa noite para você que nos acompanha em todo o país.
2: Quinta-feira, 2 de julho de 2026.
0: Vamos ao destaque do dia: investimento em infraestrutura.
2: Ferrovia Transnordestina vai receber mais R$600 milhões para acelerar as obras.
0: Hoje, no Ceará, foram entregues mais 101 quilômetros de trilhos e novos vagões para o transporte de grãos e fertilizantes.
2: Presidente Lula destaca a importância da ferrovia que vai ligar o Piauí ao porto de Pecém, atravessando 53 municípios nordestinos.
3: Essa é uma estrada de ferro vital para a perspectiva de desenvolvimento dessa região.
0: E ainda, integração do São Francisco.
2: Inaugurado o túnel Major Salles, que vai levar água da Paraíba ao Rio Grande do Norte. Pablo Mundim.
4: Com 6,5 km de extensão, a estrutura recebeu investimentos de mais de R$85 milhões e terá capacidade para transportar até 20 metros cúbicos de água por segundo.
0: E hoje nós vamos falar sobre a relação entre o Bolsa Família e a saúde dos beneficiários.
2: Pesquisa aponta que menos bebês nascem abaixo do peso e também menor risco de morte por causa relacionadas à gravidez e ao parto. Luana Karen.
5: O risco de morte por doenças cardiovasculares diminuiu 4% entre beneficiários do Bolsa Família. As hospitalizações por abuso de álcool e outras drogas caem 17%.
0: Na apresentação da Voz do Brasil, Mariana Jungmann e Luciano Seixas.
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0: Entregas na saúde e na educação.
2: Em Juazeiro do Norte, no Ceará, ônibus escolares e unidades odontológicas móveis estão sendo destinadas a municípios do estado.
0: O repórter Nazi Brum tem os detalhes ao vivo aqui no estúdio da Voz do Brasil. Boa noite, Nazi.
6: Olá, boa noite, Luciano, Mariana, ouvintes da Voz do Brasil. Olha, são 40 novos ônibus escolares que vão para o transporte escolar em 40 municípios do estado. Um investimento de R$18 milhões por meio do novo Programa de Aceleração do Crescimento Novo PAC. Os veículos contam com equipamentos de segurança e todos possuem ar-condicionado, o que dá mais conforto para as crianças. No total, o governo do Brasil prevê a entrega de 1.500 ônibus escolares em todo o país no Programa de Renovação de Frota. Já na área da saúde, o Ceará está recebendo 29 unidades. Unidades odontológicas móveis que vão fornecer atendimento em áreas remotas ou de difícil acesso. Essas unidades realizam procedimentos clínicos, ações de prevenção e promoção da saúde bucal, ampliando o acesso à população aos serviços do Sistema Único de Saúde. E o presidente Lula participa daqui a pouco dessas entregas lá em Juazeiro do Norte. Mariana e Luciano.
2: Obrigada, Nazi Brum, pelas informações ao vivo aqui na Voz do Brasil.
0: Uma obra estratégica que promete reduzir custos no transporte e aumentar a competitividade do Brasil.
2: Também lá no Ceará, o presidente Lula entregou hoje mais 100 quilômetros da ferrovia transnordestina.
0: Quando pronta, ela vai transportar mais de 30 milhões de toneladas de cargas por ano, integrando o Nordeste aos principais corredores logísticos do país.
7: A bordo de um trem, o presidente Lula visitou as obras da Transnordestina, no Ceará, e entregou mais 101 quilômetros da ferrovia, no trecho entre Acopiara e Quixeramobim. Também foram entregues 100 novos vagões graneleiros fabricados pela indústria nacional para o transporte de grãos e fertilizantes. Outros 433 ainda serão produzidos. Lula anunciou também investimentos de R$600 milhões para acelerar a execução da obra e destacou o impacto da ferrovia no desenvolvimento econômico da região.
3: Essa é uma estrada de ferro vital para a perspectiva de desenvolvimento dessa região. Ela envolve o estado do Piauí, envolve o estado de Pernambuco, envolve o estado do Ceará. Mas o Rio Grande do Norte disse que quer um pedacinho dela também. Alagoas quer um pedacinho da estrada de ferro. Rio Grande do Norte quer um pedacinho. Se isso aqui der certo, vai ter um pedacinho para todo mundo, porque essa é a obrigação nossa de levar possibilidade de desenvolvimento para as pessoas desse país.
7: Com a entrega dos novos trechos, a ferrovia passa a contar com 777 quilômetros concluídos. Quando finalizada, em 2027, a Transnordestina terá 1.206 quilômetros de extensão, desde o Piauí até o Ceará, atravessando 53 municípios nordestinos e consolidando um novo eixo logístico. Dos 15 bilhões de reais estimados para concluir a obra, a ferrovia recebeu 11 bilhões até maio deste ano. O ministro dos Transportes, Jorge Santoro, lembra que investir em ferrovias é melhorar a vida da população.
8: Ferrovia cria um fenômeno chamado aglomeração. Juntar atividades econômicas, juntar equipamentos públicos, reduzindo o custo, aumentando a produtividade, melhorando a vida das pessoas.
7: A Transnordestina terá capacidade para transportar mais de 30 milhões de toneladas de carga por ano, reduzindo o custo com transporte e fortalecendo o escoamento de grãos, fertilizantes, combustíveis, cimento e minério. Reportagem Graziele Bezerra.
9: E hoje o presidente Lula esteve em Luiz Gomes, no Rio Grande do Norte, para inaugurar o túnel Major Salles, uma das obras mais importantes do ramal do Apodi, que vai levar água ao oeste do Rio Grande do Norte e reforçar a segurança hídrica da região.
0: O ramal do Apodi vai beneficiar cerca de 750 mil pessoas em 54 municípios dos estados do Rio Grande do Norte, Paraíba e Ceará.
4: Com 6,5 km de extensão, o túnel Major Salles vence o trecho mais complexo do ramal do Apodi e faz a ligação entre a Paraíba e o Rio Grande do Norte. A estrutura recebeu investimentos de mais de 85 milhões de reais e terá capacidade para transportar até 20 metros cúbicos de água por segundo. O ramal faz parte do projeto de integração do Rio São Francisco e, quando concluído, vai beneficiar cerca de 750 mil pessoas em 54 municípios do Rio Grande do Norte, Paraíba e Ceará. Uma obra complexa que vai levar água e desenvolvimento para a região, disse o ministro da Integração e do Desenvolvimento Regional, Valdez Góes.
10: O ramal do Apodi foi 1,5 bilhão de reais. Só o túnel Major Salles foi mais de 80 milhões de reais para fazer, para a água chegar, matar a sede e produzir emprego e renda.
4: Mais do que uma grande obra de engenharia, o túnel representa esperança para uma região marcada por longos períodos de estiagem. A chegada das águas do Velho Chico significa mais segurança para o abastecimento das cidades, fortalecimento da agricultura e melhores condições de vida para quem convive há décadas com a seca. A ministra da Casa Civil, Miriam Belchior, lembra que foram anos de empenho para realizar o maior projeto hídrico do país.
11: Nós fizemos um número gigantesco de reuniões para resolver problemas. Quantas vezes eu sobrevoei o eixo norte e o eixo leste para ver o andamento das obras. Foram muitos anos para a gente garantir que essas obras estejam hoje beneficiando a população aqui do Rio Grande do Norte.
4: O túnel Major Salles integra o trecho final do ramal do Apodi. Ao todo, o projeto de integração soma 477 quilômetros de canais em dois eixos. Com a obra, 12 milhões de pessoas vão ser beneficiadas em 390 municípios de Pernambuco, Paraíba, Ceará e Rio Grande do Norte. É água para a população do semiárido, mais produção e mais dignidade a quem sempre precisou conviver com a escassez e a fome, disse o presidente Lula.
3: Eu fico imaginando a quantidade de séculos que o povo do semiárido espera água. A seca é um fenômeno da natureza que a gente não briga com a natureza. Mas a fome, por conta da seca, é falta de credibilidade, de caráter de quem governa o país ou os estados.
4: No Rio Grande do Norte, o governo do Brasil também entregou 20 ônibus escolares por meio do novo PAC. Os veículos vão reforçar o transporte de estudantes, principalmente nas áreas rurais. Reportagem Pablo Mundim.
9: As empresas estatais federais brasileiras tiveram lucro de quase 170 bilhões de reais em 2025.
0: Um aumento de 45% em relação ao ano anterior.
9: Mais recursos e também mais investimentos para políticas públicas de apoio ao cidadão.
12: O lucro acumulado em 3 anos se aproxima dos 484 bilhões de reais. Os dados estão no relatório agregado das empresas estatais de 2025, divulgados nesta quinta-feira pelo Ministério da Gestão. Quase 5% de toda a riqueza produzida no país foi resultado de investimentos das estatais federais. 2025 também marca o crescimento dos investimentos dessas empresas. São 115 bilhões e 900 milhões de reais, um aumento de 115% comparado a 2022. A Conab, por exemplo, executou o maior programa de aquisição de alimentos da história. Foram compradas aproximadamente 88 mil toneladas de alimentos em 2025. E a Petrobras atingiu a maior produção de petróleo desde quando foi criada. De acordo com a secretária de Coordenação e Governança das Empresas Estatais, Elisa Leonel, para além do lucro expressivo e da contribuição com o orçamento do país, o impacto social dessas empresas é bem claro no dia a dia da população brasileira.
13: A Embrapa, com a pesquisa agropecuária, que gera uma segurança alimentar e uma produtividade no campo brasileiro inestimável. As empresas hospitalares, que têm prestado apoio fundamental ao SUS, são cerca de 51 hospitais nas redes hospitalares de empresas estatais federais. E os aeroportos regionais, por exemplo, que a Infraero gere e que são necessários num país de dimensão continental.
12: Outro ponto de destaque é a atuação de estatais como o Serpro, que usa as melhores tecnologias para garantir soberania digital, processando e armazenando em território nacional os dados dos brasileiros. Reportagem Carlos Oliveira.
0: O Bolsa Família traz impactos na saúde dos beneficiários.
9: Foi o que mostrou estudos da Fiocruz com organizações parceiras.
0: O risco de morte materna, por exemplo, é 30% menor entre quem é atendido pelo programa.
14: Reduzir a pobreza faz bem para a saúde. A conclusão é de um conjunto de pesquisas da Fiocruz, que analisou os impactos do Bolsa Família na saúde dos beneficiários ao longo dos últimos 10 anos. Os dados foram divulgados em revistas científicas e mostram a relação entre o programa de distribuição de

0: comunidades, Anzenias, né? Ficou muito sólido a ideia de que há um efeito positivo do Bolsa Família na saúde da população brasileira.
1: Entre mais de 4 milhões de bebês nascidos vivos, as gestantes beneficiadas pelo Bolsa Família apresentaram uma probabilidade 11% menor de ter bebês com baixo peso. E o risco de morte por causas relacionadas à gravidez e ao parto foi até 31% menor em comparação com aquelas que não recebiam o benefício. Segundo os pesquisadores, o resultado está associado ao maior acesso ao pré-natal e aos serviços de saúde estimulados pelas condicionalidades do programa. Como explica Rafael Osório, secretário de Avaliação, Gestão da Informação e Cadastro Único do Ministério do Desenvolvimento e Assistência Social, Família e Combate à Fome.
2: As gestantes têm que fazer o pré-natal, as nutrizes têm que levar suas crianças recém-nascidas para fazer o acompanhamento do desenvolvimento, a medição do peso e da altura para saber se a criança está se desenvolvendo bem, a vacinação, a condicionalidade. Ela traz a família para o serviço.
1: Ainda entre os achados das pesquisas, está que o risco de morte por doenças cardiovasculares diminuiu 4% entre beneficiários do Bolsa Família. As hospitalizações por abuso de álcool e outras drogas caem 17%. Já os riscos de desenvolvimento de HIV caem 41%, enquanto a probabilidade de morte pela doença é 39% menor. No caso da tuberculose, beneficiários do Bolsa Família tiveram incidência 41% menor da doença. As pesquisas utilizaram dados do Cadastro Único para Programas Sociais do Governo Federal, referentes a cerca de 96 milhões de cidadãos brasileiros, cruzados com informações sobre nascimentos, hospitalizações, notificações de doenças e óbitos. Reportagem Luana Karen.
3: E foi lançada hoje também a terceira edição da Pesquisa Nacional de Saúde 2026.
4: O estudo realizado pelo IBGE e Ministério da Saúde vai investigar o estado de saúde, hábitos de vida e utilização dos serviços de saúde em mais de 140 mil domicílios no país.
3: A edição deste ano traz novidades como a coleta de biomarcadores, como sódio, colesterol, hemoglobina glicada, além de sorologia para chikungunya.
4: A pesquisa começa a ser feita na segunda-feira, dia 6 de julho, e os resultados vão orientar políticas públicas, apoiar a gestão do Sistema Único de Saúde e monitorar metas nacionais na área.
3: O governo do Brasil segue com ações humanitárias na Venezuela, atingida por terremotos que já causaram a morte de mais de 2 mil pessoas.
4: Um hospital de campanha da Marinha foi montado em La Guaira e equipes brasileiras estão oferecendo atendimento, incluindo internação, módulo pediátrico e estrutura voltada a doenças infecciosas.
3: A capitão de Mar e Guerra, Marisa Martins, fala sobre a estrutura de atendimento.
5: A gente tem uma capacidade agora, nesse momento, de até 20 internações por até 48 horas. Temos uma capacidade de 2 leitos de CTI. Conseguimos fazer em torno de 150 atendimentos por dia. Temos um pequeno centro cirúrgico que a gente consegue fazer pequenos procedimentos. O que a gente está vendo muito nesse momento, desde quando a gente chegou até agora, são os pós-traumas, né, que não tiveram assistência depois que foram atendidos, primeiro atendimento, e foram embora. Então a gente está pegando essa segunda fase, pessoas que já são de doenças crônicas, diabéticos, hipertensos.
4: O governo federal também tem transportado toneladas de insumos em saúde e purificadores de água até a Venezuela.
3: A exportação de produtos de defesa brasileiros ultrapassou 1 bilhão e 800 milhões de dólares no primeiro semestre do ano.
4: Uma alta de 29% se comparado ao mesmo período de 2025.
3: Os produtos já chegaram a 150 países por meio de 130 empresas exportadoras.
4: Entre os produtos exportados estão aeronaves, armamentos leves, munições e serviços de engenharia.
3: Para o secretário de Produtos de Defesa do Ministério da Defesa, Heraldo Luiz Rodrigues, esse crescimento foi impulsionado por ações de incentivo do governo do Brasil.
6: Nós estamos investindo bastante, não só a defesa, mas todos outros ministérios investem também na aplicação de recursos para o desenvolvimento tecnológico das nossas empresas de defesa. Esse desenvolvimento, ele capacita as empresas a terem produtos no estado da arte para poder ser vendido. Então, produtos de defesa com alta qualificação e com boa operacionalidade para uso. Então, isso

0: sair um processo de fortalecimento das indústrias.
1: Mais de 64 mil procedimentos médicos e sociais foram realizados pela Força Aérea Brasileira em regiões de difícil acesso na Amazônia.
2: A Operação Excelsior percorreu uma rota estratégica pelo interior do Amazonas e do Pará para levar atendimento especializado e exames.
3: O exercício de campanha de emprego de logística, saúde e intendência operacional, o Excelsior 2026, realizou 64.119 procedimentos médicos e sociais em comunidades de difícil acesso, levando atendimento especializado, exames e suporte à população ribeirinha. A ação foi realizada em parceria com a organização não-governamental Voluntários do Sertão e percorreu uma rota estratégica pelo interior da Amazônia, passando pelos municípios de Itacoatiara e Parintins, no estado do Amazonas, e chegando na etapa final em Oriximiná. O brigadeiro médico Alexandre de Araújo Melo, comandante do exercício, traz mais detalhes.
4: Os principais desafios foram as grandes distâncias e dificuldades de acesso na Amazônia, o elevado volume de pacientes, a necessidade de assistência multidisciplinar, a limitada oferta local de exames e procedimentos especializados e a garantia da continuidade do cuidado. Esses desafios foram superados por meio de planejamento logístico integrado, emprego de estruturas temporárias de atendimento, atuação de equipes multiprofissionais, mobilização de especialistas e equipamentos, utilização de telemedicina e articulação com as redes locais de saúde para encaminhamento e acompanhamento dos casos mais complexos.
3: Para atender essas comunidades, a FAB mobilizou um hospital de campanha e uma estrutura de apoio logístico capaz de transportar equipamentos, medicamentos e profissionais de saúde para a região. Balsas da Comissão de Aeroportos da Região Amazônica foram utilizadas no transporte de materiais, enquanto equipes de apoio garantiram a montagem e o funcionamento da estrutura. Além do atendimento médico, a operação contou com ações de acolhimento social e assistência religiosa, oferecendo apoio aos moradores e também às equipes envolvidas na missão. Reportagem Gabriel Pinheiro.
1: Já está em funcionamento a plataforma informa.br para facilitar o acesso a informações públicas do Poder Executivo Federal.
2: Criada pela Controladoria Geral da União, a ferramenta utiliza inteligência artificial para localizar dados disponíveis em diferentes portais do governo e assim apresentar os resultados em um único ambiente.
1: Pelo informa.br, o cidadão pode pesquisar informações sobre áreas como saúde, educação, transporte, segurança e benefícios sociais.
2: Caso o conteúdo não esteja disponível, também é possível registrar e acompanhar pedidos diretamente pelo sistema.
1: Saiba mais sobre a nova plataforma em informabr.cgu.gov.br.
2: Aprender uma nova língua de forma gratuita e direto pelo celular ou computador já é uma realidade para muitos brasileiros que utilizam o Mac Idiomas.
1: A plataforma ultrapassou as 560 mil matrículas em todo o país.
2: O programa do Ministério da Educação agora vai ser integrado ao programa Idiomas Sem Fronteiras para ampliar o acesso dos estudantes.
5: O MEC Idiomas ultrapassou a marca de 564 mil matrículas ativas em todo o país. A plataforma gratuita do Ministério da Educação oferece cursos de inglês e espanhol em formato online, com aulas que vão do nível básico ao nível avançado e podem ser acessadas pelo portal ou aplicativo. Do total de matrículas, mais de 426 mil são para cursos de inglês e cerca de 138 mil para espanhol. Os estudantes têm acesso a teste de proficiência, trilhas de aprendizagem, exercícios, recursos de inteligência artificial para praticar conversação e comunidades de estudo. A plataforma vai ser integrada ao programa Idiomas Sem Fronteiras, fortalecendo a Política Nacional de Ensino de Línguas. A iniciativa busca ampliar o acesso gratuito ao aprendizado de idiomas, melhorar a proficiência dos estudantes e apoiar a formação acadêmica e profissional em todo o país. Para se inscrever, acesse gov.br/mec.
6: Claudimário Carvalho, para a Voz do Brasil.
1: O aplicativo pode ser baixado pelos sistemas iOS ou Android. Já a plataforma pode ser acessada pelo site macidiomas.mec.gov.br.
2: E as inscrições para o ProUni, o Programa Universidade para Todos, abrem no dia 7 de julho.
1: O programa é destinado a quem procura vaga em instituição de ensino superior privada.
2: Saiba quem pode participar.
7: O Ministério da Educação publicou o edital do processo seletivo do Programa Universidade para Todos, o ProUni, para o segundo semestre de 2026. As inscrições são gratuitas e estarão abertas de 7 a 10 de julho, exclusivamente pela internet no endereço acessounico.mec.gov.br. Para se inscrever, é necessário ter completado o ensino médio e ter participado das edições de 2024 ou de 2025 do Exame Nacional do Ensino Médio, o Enem. No exame, o candidato deve ter tirado, no mínimo, 450 pontos na média das 5 provas, sem ter zerado a redação. O edital veda a inscrição para quem declarou ter participado do Enem na condição de treineiro, ou seja, para quem fez o exame apenas para autoavaliação antes mesmo de concluir o ensino médio. Para fins de classificação e pré-seleção no ProUni, será utilizada a edição do Enem em que o estudante conseguiu a melhor média. O resultado da primeira chamada vai ser divulgado no dia 15 de julho no endereço acessounico.mec.gov.br/ProUni. Já a segunda chamada sairá no dia 5 de agosto. Reportagem Júlio César de Oliveira.
1: Mais investimento na educação superior no país.
2: O Ministério da Educação anunciou mais R$90 milhões para fortalecer as universidades federais.
1: Do total, R$70 milhões vão ser destinados às ações de extensão universitária. Os recursos vão ser distribuídos entre 69 universidades federais e poderão financiar atividades que aproximem o ensino da comunidade.
2: Outros R$20 milhões vão ser destinados à criação de cuidotecas, espaços de acolhimento para crianças que funcionarão no período noturno.
1: Mais brasileiros no mundo digital.
2: Pesquisa do IBGE revela que no ano passado, 95% dos lares brasileiros tinham internet.
1: É o maior percentual da pesquisa, com um aumento de 1,3 ponto percentual em relação ao ano anterior.
2: O crescimento foi mais acelerado nas áreas rurais e a região norte apresentou o maior aumento no percentual de domicílios com banda larga fixa.
1: A conexão discada, aquela feita pela rede de telefone, foi de apenas 0,2% no Brasil.
2: De acordo com o Ministério das Comunicações, pela primeira vez, mais de 90% da população com 10 anos ou mais utilizou a internet.
1: E essas foram as notícias do Governo do Brasil.
2: Uma realização da Secretaria de Comunicação Social da Presidência da República.
1: Com produção da empresa Brasil de Comunicação.
2: Fique agora com as notícias do Poder Judiciário e do Congresso Nacional. Boa noite.
1: Boa noite para você. Até amanhã.
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9: Você vai ouvir agora notícias do Poder Judiciário.
10: STF homologa plano de reestruturação da Comissão de Valores Mobiliários.
11: STJ restabelece condenação da banda Aviões do Forró ao pagamento de danos morais por uso não autorizado de música.
10: Para a Justiça do Trabalho, motorista de ônibus não acumula função por atuar também como cobrador.
11: Boa noite, eu sou Marcela Luiza.
10: E eu sou Walter Lima.
11: O Supremo Tribunal Federal homologou o plano emergencial de reestruturação da Comissão de Valores Mobiliários, a CVM, apresentado pela União.
10: A elaboração do plano foi determinada pelo Tribunal no âmbito da ação que questiona dispositivos de lei sobre a taxa de fiscalização dos mercados de títulos e valores mobiliários. Marcelo Della Libera.
12: O relator do caso é o ministro Flávio Dino. Em maio, ele determinou que a arrecadação futura da taxa de fiscalização passasse a ser destinada à CVM, observada a desvinculação das receitas da União, e proibiu novas retenções pelo Tesouro Nacional. Na mesma decisão, o ministro também determinou que a União apresentasse dois planos de reestruturação da autarquia. O primeiro, de caráter emergencial, foi este, homologado nesta quinta-feira. O segundo, de médio prazo, deverá ser apresentado em até 90 dias. Na nova versão, a União elevou as metas de julgamento de processos administrativos para o segundo semestre de 2026, apresentou o cronograma para a incorporação de 30 novos servidores aprovados no Concurso Público Nacional Unificado e previu a criação de um fórum permanente entre a CVM e o Banco Central para aprimorar a fiscalização de mercados como os de fintechs, tokens e criptoativos, criadas por inovações financeiras.
11: Banco. banda Aviões do Forró terá de indenizar por danos materiais e morais autores da música Pra Lavar.
10: Essa condenação foi restabelecida pelo STJ. Fátima Uchoa.
13: Os autores da música ajuizaram ação por danos materiais e morais, alegando que a obra foi gravada e executada em público sem autorização e que trechos do refrão foram empregados em material publicitário de uma marca de cerveja sem identificação da autoria. O Tribunal de Justiça de Pernambuco manteve apenas a condenação por danos materiais, mas a quarta turma do STJ restabeleceu sentença que concedeu também reparação moral de R$100 mil, avaliando que o uso indevido da música gera dano moral sem necessidade de prova de abalo psicológico, independentemente de eventual valorização ou desvalorização da música com o uso pela banda Aviões do Forró. A relatora foi a ministra Isabel Galotti.
11: Para a Justiça do Trabalho, motorista de ônibus não acumula função por atuar também como cobrador.
10: Esse é o entendimento unânime da Justiça do Trabalho, Mila Amaral.
14: A quinta turma do TST isentou a empresa Aviação Redentor do Rio de Janeiro de pagar adicional ao motorista. Ele trabalhou por 7 anos na empresa e alegou que nos fins de semana, além de dirigir, também fazia o trabalho de cobrador nas folgas dos colegas. Por isso, pedia 30% a mais no salário. O Tribunal Regional do Trabalho do Rio acatou o pedido do motorista, mas o TST reverteu a decisão. Isso porque esse tipo de situação já é um tema de consenso para o Tribunal. Ou seja, é de entendimento unânime que diz que as funções de motorista e cobrador são complementares e compatíveis.
11: Justiça determina a cassação de chapas por fraude à cota de gênero em município de Rondônia.
10: A ação foi ajuizada pelo Ministério Público Eleitoral. Vanessa Pereira.
15: As decisões do Tribunal Regional Eleitoral de Rondônia confirmaram que houveram fraudes à cota de gênero por parte das legendas do PDT e agir no município de Pimenta Bueno, em Rondônia, durante as eleições de 2024. O tribunal acolheu os argumentos do MP Eleitoral e reconheceu que os partidos usaram candidaturas femininas fictícias apenas para preencher o percentual mínimo de 30%, exigido pela legislação, sem o real propósito de disputa eleitoral. Na decisão, a Justiça determinou a anulação dos votos das legendas do PDT e Agir para o cargo de vereador e tornou dirigentes e candidatas inelegíveis por 8 anos.
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11: Uma boa noite.
10: E até amanhã.
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17: Eu sou Paula Groba.
18: E eu sou Humberto Pinheiro.
17: E estes são os destaques de hoje do Jornal do Senado, que começa agora.
18: Senado vota MP de 266 milhões e meio para as cidades atingidas por enchentes em Minas Gerais.
17: Rede de Proteção à Mulher passa a ter prioridade no recebimento de alimentos.
18: Sancionada lei que inclui Ayrton Senna entre os heróis da pátria.
17: Boa noite.
18: Boa noite.
17: Além de proteção e abrigo, mulheres que escapam da violência doméstica precisam ter acesso à alimentação. E para ajudar nesse acolhimento, uma nova lei garante prioridade no abastecimento de alimentos às casas-abrigo e aos centros de atendimento às vítimas.
18: A norma teve origem em um projeto da senadora Tereza Leitão. Os detalhes com Marcela Cunha.
19: Com a nova lei, a rede de acolhimento a mulheres em situação de violência doméstica e familiar passa a ter prioridade no abastecimento de alimentos distribuídos pelo Sistema Nacional de Segurança Alimentar e Nutricional, o SISAM. A regra vale especialmente para centros de atendimento integral e casas-abrigo previstos na Lei Maria da Penha. A medida também alcança os dependentes das vítimas, como filhos e outras pessoas sob seus cuidados. O texto teve origem na proposta da senadora Tereza Leitão, do PT de Pernambuco, que lembrou que a ideia é reforçar a rede de proteção, garantindo a alimentação durante o período de acolhimento.
20: destacando que é mais uma forma de garantir apoio, acolhimento às mulheres vítimas de violência. Essa é uma luta grande que precisa ser travada em todas as frentes.
19: Já a relatora, a ex-senadora Augusta Brito, do Ceará, afirmou que a medida ajuda a fortalecer a rede de atendimento para que mulheres em situação de violência tenham condições de deixar o ambiente de agressão com apoio e dignidade. A expectativa é que a prioridade no fornecimento de alimentos ajude a manter em funcionamento os serviços que recebem mulheres e crianças em situação de risco.
17: E a Comissão de Direitos Humanos aprovou um projeto que evita que a indenização paga pelo agressor à vítima de violência doméstica saia do patrimônio comum do casal.
21: Atualmente, a lei já prevê, por exemplo, o ressarcimento ao SUS pelo agressor de possíveis custos de tratamento de saúde da vítima devido às agressões. Repórter Rodrigo Rezende.
22: Quando for definido pela justiça que um agressor indenize a mulher vítima da agressão e essa for sua esposa, os recursos para o pagamento não poderão ser retirados dos bens em comum do casal, no caso, por exemplo, de um casamento em comunhão de bens. Esse é o objetivo de um projeto aprovado pela Comissão de Direitos Humanos do Senado. A relatora, a senadora Jussara Lima, do PSD do Piauí, apontou que essa é uma questão de justiça. Ela teve seu relatório lido na CDH pela senadora Damaris Alves, do Republicanos do Distrito Federal.
23: Sem essa cautela, poderia ocorrer uma distorção evidente. A vítima seria formalmente indenizada, mas na prática parte do valor indenizatório sairia de seu patrimônio.
22: Atualmente, a lei já prevê, por exemplo, o ressarcimento ao SUS pelo agressor de possíveis custos de tratamento de saúde da vítima devido às agressões. O projeto será analisado agora pela Comissão de Constituição e Justiça.
17: O episódio envolvendo um pedaço de vidro em um copo de água de uma professora, colocado por alunos de uma escola municipal de São José dos Campos, no interior de São Paulo, reacendeu o debate sobre a segurança dos profissionais da educação.
21: No Senado, a Comissão de Constituição e Justiça aprovou um projeto que endurece as penas para crimes cometidos contra profissionais das áreas de educação e saúde. Os detalhes com o repórter Bruno Lourenço.
24: O projeto de lei eleva o homicídio, lesão corporal grave ou morte contra esses profissionais no exercício de suas funções ao patamar de qualificado e, consequentemente, ao rol dos crimes hediondos. Além disso, aumenta as penas para lesão corporal, ameaça, constrangimento ilegal, desacato e injúria. O relator, senador doutor Irã do Progressista de Roraima, defendeu que o endurecimento penal é pedagógico e urgente para conter o sentimento de desamparo que assola essas categorias essenciais ao desenvolvimento social do país.
25: O aumento dos casos de agressões a trabalhadores da saúde e da educação demonstra que os mecanismos jurídicos e institucionais atualmente disponíveis são insuficientes para assegurar um ambiente de trabalho digno e seguro para esses profissionais.
24: O crime hediondo impede benefícios como anistia, graça ou indulto e torna a progressão de regime prisional muito mais rigorosa.
17: E um grupo de senadores quer agilizar a votação em plenário e antes do recesso do projeto que regulamenta a educação domiciliar no Brasil.
21: A proposta, que trata do homeschooling, está sob análise no Senado desde 2022 e já mobilizou manifestações favoráveis e contrárias da sociedade. O parecer da relatora é pela aprovação. A repórter Raíssa Abreu conta os detalhes.
26: O senador Eduardo Girão, do Novo do Ceará, um dos que assinou o pedido de urgência, disse que o ensino domiciliar precisa de uma definição, já que muitas famílias que já praticam o chamado homeschooling têm vivido em insegurança jurídica. Em 2019, o STF decidiu que a modalidade não é inconstitucional, mas que precisa ser regulamentada por uma legislação específica.
27: Enquanto a gente não cumpre o nosso papel no Senado, famílias estão sendo aí intimidadas por militantes ideológicos do judiciário, inclusive com até prisão, pedido de prisão, né, porque essas famílias não estão conseguindo se regulamentar porque o Senado não age.
26: Quem não concorda com a liberação da prática, como o professor Romualdo Portela, teme que as crianças e adolescentes percam o direito ao convívio com a diferença proporcionado pelas escolas.
28: A educação domiciliar é uma privação de direito destas crianças, porque elas não são preparadas para viver num mundo em que necessariamente elas terão que se haver com uma pluralidade de comportamentos, de crenças, de modos de encarar a vida.
26: Eduardo Girão informou que o pedido de urgência está sendo negociado com o presidente do Senado, Davi Alcolumbre.
17: O Senado aprovou hoje a medida provisória que destina 266 milhões e meio de reais para a reconstrução da Zona da Mata Mineira, atingida pelas fortes chuvas de março.
21: Os recursos serão usados na recuperação de moradias e serviços públicos e no pagamento de auxílio a famílias afetadas. A reportagem é de Douglas Castilho.
0: Do valor total, uma parte será aplicada diretamente em ações de resposta e reconstrução de infraestrutura emergencial, como habitações, escolas e unidades de saúde destruídas pelas tempestades, e o restante será convertido em pagamento de uma parcela única de R$ 7.300 para cerca de 5 mil famílias elegíveis. A votação da MP foi viabilizada após uma rápida articulação do Congresso Nacional, e o presidente do Senado, Davi Alcolumbre, explicou a urgência da análise da matéria.
28: O estado de Minas Gerais, a Zona da Mata Mineira, perderia a possibilidade de utilizar esse crédito para minimizar os danos e os impactos causados pelaquela tragédia natural. Não seria razoável um estado da federação que sofreu com uma tragédia não ter condições de minimizar os danos e os impactos causados por essa tragédia a centenas e milhares de pessoas.
0: Com a aprovação nas duas casas do Congresso, o texto que segue para a promulgação assegura o repasse imediato das verbas que serão alocadas pelo Ministério da Integração.
17: Uma lei que teve origem num projeto do Senado inscreveu o nome de Ayrton Senna da Silva no livro de heróis e heroínas da pátria.
21: Tricampeão mundial de Fórmula 1, Senna já era patrono do esporte brasileiro e agora passa a integrar o memorial que homenageia brasileiros e brasileiras que marcaram a história do país. Repórter Henrique Nascimento.
1: Ayrton Senna da Silva agora faz parte do livro dos heróis e heroínas da pátria. A lei nasceu de um projeto apresentado no Senado pelo senador astronauta Marcos Pontes, do PL de São Paulo. Tricampeão mundial de Fórmula 1, Senna já é patrono do esporte brasileiro. Para uma geração inteira, ele marcou as manhãs de domingo com vitórias, emoção e a bandeira do Brasil no alto do pódio. Marcos Pontes comemorou a nova lei e lembrou o orgulho que Senna despertava nos brasileiros.
2: Eu sei que pelo menos os mais velhos acordava no domingo, como eu, para assistir o Ayrton Senna. Não era nem a Fórmula 1, era o Ayrton Senna vencendo, colocando a bandeira do Brasil lá em cima.
1: O senador Nelsinho Trade, do PSD de Mato Grosso do Sul, afirmou que Senna deixou um exemplo de dedicação, ética e fé.
3: Esse é o legado e é o segredo que o Ayrton deixou dentro de mim.
1: O livro dos heróis e heroínas da pátria fica no Panteão da Pátria em Brasília e reúne nomes que marcaram a história do país.
21: Com edição de Paula Groba e trabalhos técnicos de João Lira, o Jornal do Senado fica por aqui. Acompanhe agora as notícias da Câmara dos Deputados. Boa noite.
17: Boa noite e até amanhã.
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5: Câmara estende proteção de direitos a plantas desenvolvidas geneticamente.
6: Comissão amplia repasses a municípios e fundos para regiões sul e sudeste.
5: Projeto de lei que equipara misoginia ao racismo vai avançar com urgência.
6: Deputados aprovam medidas de apoio aos exportadores e contra enchentes.
5: Boa noite. Câmara aprova medidas provisórias que destinam recursos para a saúde de policiais, apoio a empresas exportadoras e para recuperação após enchentes em Minas Gerais. A repórter Daniele Lessa acompanhou as votações.
7: O plenário da Câmara aprovou três medidas provisórias que destinam recursos para a saúde de policiais, apoio a empresas exportadoras e para recuperação após enchentes que aconteceram em Minas Gerais no início do ano. Uma das medidas provisórias direciona recursos arrecadados com as empresas de apostas conhecidas como bets para o Fundo para Aparelhamento e Operacionalização das Atividades FIM da Polícia Federal, o FUNAPOL. O repasse dos recursos das bets será gradual. 1% em 2026, 2% em 2027 e 3% a partir de 2028. Além disso, o governo federal fica autorizado a repassar até R$ 200 milhões ao Funapol ainda em 2026, utilizando recursos livres do Tesouro Nacional. Esses recursos poderão ser usados para custear a saúde dos servidores da Polícia Federal, da Polícia Rodoviária Federal e da Polícia Penal Federal. O projeto ainda permite que recursos do Funapol sejam usados para pagamento de retribuição por atividade extraordinária a servidores da Polícia Federal. Segundo o governo, o objetivo é garantir financiamento estável para a segurança pública e promover a valorização e a proteção da saúde dos profissionais. Relator da medida provisória, o deputado Aloísio Mendes, do Republicanos do Maranhão, destacou que os servidores das polícias federais enfrentam riscos elevados, desgaste físico e pressão psicológica, o que justifica as medidas de proteção à saúde e valorização profissional.
8: Fazendo um gesto importante para nossas polícias da União, Polícia Federal, Polícia Rodoviária Federal, Polícia Penal Federal, que prestam um relevante serviço à sociedade e que agora, com a aprovação da SMP agora, terão a sua saúde mais bem cuidada, dos seus familiares, essa profissão que é tão desgastante, que causa tantos prejuízos à saúde dos nossos profissionais.
7: Outra medida provisória aprovada cria novas regras para fortalecer linhas de financiamento do Plano Brasil Soberano para empresas afetadas por instabilidade internacional, razões geopolíticas ou aumento de tarifas comerciais. Os recursos de até R$ 15 bilhões poderão atender exportadoras de bens industriais, produtos agropecuários, pesca, aquicultura, florestas plantadas, recursos minerais e setores industriais relevantes para o comércio exterior. Ao defender a aprovação da MP, a deputada Érica Cocai, do PT do Distrito Federal, falou da importância de investir na indústria nacional como forma de proteger o país de oscilações nos preços internacionais.
9: De crédito de 15 bilhões, que visa desenvolver a indústria nacional, absolutamente fundamental, que visa fazer frente ao que nós estamos vendo com a crise, com a guerra do Irã, para que nós não tenhamos os efeitos deste processo na elevação do próprio combustível, que o Brasil possa se proteger.
7: O plenário também aprovou a medida provisória que destina crédito extraordinário de R$ 266 milhões ao Ministério da Integração e Desenvolvimento Regional para ações de recuperação e apoio financeiro às famílias afetadas pelas enchentes e deslizamentos que atingiram a Zona da Mata de Minas Gerais no início do ano. As três medidas provisórias serão analisadas em seguida pelo Senado. Da Rádio Câmara de Brasília, Daniele Lessa.
10: Luiz Lima, do Novo do Rio de Janeiro, critica os gastos do governo federal com publicidade institucional e afirma que os recursos deveriam ser destinados a áreas prioritárias. Ele afirma que a campanha oficial tem caráter político e não reflete a realidade da população.
5: Para Luiz Lima, as peças publicitárias divulgam informações enganosas sobre temas como segurança pública, combate ao feminicídio e economia. Ele também afirma que o aumento dos preços e a perda de poder de compra contradizem a mensagem divulgada pelo governo.
4: Votação.
10: A Câmara aprovou o aumento do prazo de proteção de direitos sobre plantas desenvolvidas geneticamente. O repórter Antônio Vital acompanhou a votação.
11: O plenário da Câmara aprovou o projeto que amplia de 18 para 25 anos os direitos de propriedade sobre sementes e mudas desenvolvidas geneticamente de videiras, árvores frutíferas, árvores florestais, árvores e plantas ornamentais e cana-de-açúcar. A proposta altera a Lei de Proteção de Cultivares, que é o nome que se dá às variedades de plantas desenvolvidas ou selecionadas por meio de técnicas de melhoramento genético. Cultivares apresentam características como resistência a pragas, maior produtividade e adaptação ao clima ou sabor melhor, o que as diferenciam de outras plantas da mesma espécie. A proposta aprovada mantém o prazo de proteção dos direitos de cultivares das demais espécies vegetais em 15 anos. A legislação determina o pagamento de royalties pelos produtores às empresas que desenvolvem os cultivares. Prevê exceções, como no caso do produtor que reserva sementes para uso próprio sem fins comerciais, ou para o pequeno produtor que multiplica as sementes por conta própria e as troca com outros agricultores familiares. O projeto aprovado exclui os produtores de cana-de-açúcar que exploram área de até 150 hectares da obrigação de pagar os royalties. Exclui ainda os pequenos produtores de plantas ornamentais. O relator, deputado Arnaldo Jardim, do Cidadania de São Paulo, diz que as mudanças eliminam distorções que hoje afastam o investimento na produção de novos cultivares, como no caso de florestas de eucaliptos e pinos. Segundo ele, cultivares desse tipo demoram até 20 anos para serem desenvolvidos e o prazo menor de proteção dos direitos desestimula as empresas a desenvolverem novas espécies.
12: Cada vez que você faz o desenvolvimento de uma nova variedade, de um novo cultivar, você tem que ter investimentos em pesquisa. Então é normal que você cobre um royalties por aquilo que é a utilização dos novos cultivares. Qual era o grande desafio? Você ter um justo equilíbrio. Você não poderia ter um período dessa cobrança de royalties muito pequeno, porque não compensaria, e você não poderia ter também esse período muito extenso, porque você restringe o acesso a essas novas variedades.
11: O relator acatou o pedido de deputados do PSOL e do PT e excluiu do pagamento de royalties sobre cultivares os pequenos produtores de plantas ornamentais. Para o deputado Tarcísio Mota, do PSOL do Rio de Janeiro, a medida vai beneficiar mais de 800 mil pessoas. O projeto, que amplia de 18 para 25 anos os direitos de propriedade sobre cultivares de videiras, árvores frutíferas, árvores florestais, árvores e plantas ornamentais e cana-de-açúcar, seguiu para análise do Senado. Rádio Câmara de Brasília, Antônio Vital.
4: Agricultura.
5: Sérgio Turra, do PP do Rio Grande do Sul, critica o anúncio de mais de R$ 500 milhões de reais para o Plano Safra, afirmando que os produtores rurais endividados não conseguem acessar o crédito. Ele argumenta que a medida não atende esse público específico.
10: Sérgio Turra defende a proposta de securitização das dívidas rurais, afirmando que a medida é essencial para garantir a sobrevivência dos produtores e da economia gaúcha. Ele também não concorda com a classificação da proposta pelo governo como uma pauta bomba.
5: Santim Roveda, do União do Paraná, cobra mais apoio ao agronegócio e critica o corte de verbas para o Plano Safra. O congressista avalia que a redução das verbas para custeio e seguro rural vai deixar os produtores desprotegidos, especialmente diante de previsões climáticas severas.
10: Santim Roveda cita o Paraná como exemplo de logística, cooperativismo e exportações a ser implementado em outros estados, mas lamenta que o excesso de impostos federais tire a rentabilidade de quem trabalha e gera riqueza no campo e na cidade.
4: Economia.
5: Deputados concordam com representantes de micro e pequenas empresas sobre a atualização geral da tabela do Simples e não apenas dos limites do MEI. A reportagem é de Luiz Cláudio Canuto.
13: Representantes de micro e pequenas empresas criticaram o projeto do governo de atualização dos limites de faturamento do microempreendedor individual, o MEI, e cobraram uma atualização geral da tabela do Simples. A proposta do governo chegou recentemente à Câmara e se soma a outros mais de 30 projetos a respeito do tema. Pelo projeto do governo, o teto do MEI subiria dos atuais R$ 81 mil para R$ 110 mil em 2027 e R$ 140 mil em 2028. O projeto também permite

0: R$ 1.000 em 2027 e R$ 140.000 em 2028. O projeto também permite que um MEI contrate até dois empregados por um salário mínimo ou piso salarial da categoria. Na Câmara, o tema já é analisado por uma comissão especial, onde o relator, deputado Jorge Guettin, do Republicanos de Santa Catarina, defende uma revisão geral do Simples e não apenas do limite do MEI. O presidente da Frente Parlamentar Mista do Ambiente de Negócios, Mendonça Filho, do PL de Pernambuco, concorda com a atualização da tabela do Simples Nacional para micro e pequenas empresas. A defesa da correção foi reforçada também pela presidente da comissão especial sobre o tema, deputada Anny Ortiz, do PP do Rio Grande do Sul. Desde a última atualização dos limites em 2018, a inflação acumulada pelo IPCA é de 55,4%.
1: Não por conta de um crescimento real, não por conta de um crescimento orgânico, mas sim por um achatamento do teto por conta dessa inflação acumulada.
0: Segundo o relator do projeto sobre o MEI, deputado Jorge Guettin, se o ajuste da tabela se limitar à faixa do microempreendedor, o risco será de distorção do Simples.
2: É uma conta simples fazer. Por que que eu vou estar numa alíquota maior ali como micro e pequena empresa de 180 mil se eu posso estar numa alíquota bem menor, né, que é o benefício que os MEIs têm, são contemplados, né? Então, elevando a 140.
0: Uma das ideias em debate prevê que o teto dos microempreendedores suba para R$ 140 mil. Já o das microempresas subiria de 360 mil para R$ 869 mil por ano. E o das empresas de pequeno porte passaria de R$ 4,8 milhões para R$ 8,69 milhões. Da Rádio Câmara de Brasília, Luiz Cláudio Canuto.
3: Maurício Marcon, do PL do Rio Grande do Sul, contesta os dados sobre o desemprego e a inflação anunciados pelo governo. Para ele, o discurso de crescimento econômico desconhece a realidade da população, que sofre com o aumento no preço dos alimentos e dos combustíveis.
4: Segundo a análise de Maurício Marcon, o cenário nacional é oposto ao anunciado, com um déficit acima de R$ 1 trilhão e com a dívida pública superando 80% do PIB, o que prejudica a criação de novas empresas, a geração de empregos e a produção nacional.
3: Doutor Fernando Máximo, do PL de Rondônia, celebra a aprovação pela Câmara de proposta de emenda à Constituição relatada por ele, que garante a imunidade tributária total para templos religiosos e suas entidades, como creches, asilos e orfanatos.
4: Doutor Fernando Máximo explica que a medida, agora sob análise do Senado, isenta de impostos a compra de bens e serviços, com os tributos pagos sendo devolvidos às entidades em 90 dias para reinvestimentos nas entidades de assistência social filantrópicas.
5: Desenvolvimento Regional.
3: A Comissão Especial aprova aumento de repasses para municípios e criação de fundos para Sul e Sudeste. A repórter Noelle Nobre tem os detalhes.
6: Uma comissão especial da Câmara dos Deputados aprovou uma proposta de emenda à Constituição que aumenta o Fundo de Participação dos Municípios, o FPM, e cria fundos específicos para o desenvolvimento das regiões Sul e Sudeste. O parecer aprovado é do deputado Arnaldo Jardim, do Cidadania de São Paulo. A medida eleva de 50 para 53% a parcela da arrecadação federal de impostos que deve ser dividida com estados e municípios. Isso garantirá às prefeituras uma quarta parcela extra de 1% do FPM a ser paga anualmente no mês de março. O relator, Arnaldo Jardim, acredita que os municípios hoje estão sobrecarregados.
7: A Constituição de 88 dá um sinal, mas a prática acabou se revelando ao contrário. Houve uma reconcentração de recursos na União. E isso não foi acompanhado da divisão de responsabilidades. Todas as novas políticas foram no sentido de repassar responsabilidades aos estados e municípios.
6: Além do reforço para as cidades, a proposta cria fundos constitucionais de financiamento para o Sul e o Sudeste, nos moldes do que já existe para o Norte, o Nordeste e o Centro-Oeste. Cada um desses novos fundos receberá 1% da arrecadação federal para financiar o setor produtivo local. Para evitar um choque nas contas públicas, a implementação será gradual. 0,5% em 2027 e o valor integral em 2028. A estimativa é que em 2028, cada novo fundo regional e o aumento do FPM representem separadamente um aporte de mais de 11 bilhões de reais. Agora, a proposta segue para o plenário da Câmara, como lembrou o presidente da Comissão Especial, deputado Cobalcini.

0: do MDB de Santa Catarina.
1: A gente tem que agora fazer uma construção além daquela que nós construímos aqui na comissão especial. Precisamos estender para o Brasil.
0: A proposta que aumenta os repasses para os municípios e cria fundos de desenvolvimento para as regiões Sul e Sudeste precisa ser votada em 2 turnos no plenário antes de seguir para a análise do Senado. Da Rádio Câmara de Brasília, Noelle Nobre.
2: Saúde.
3: Paulo Soares, do Podemos de São Paulo, faz um apelo pela continuidade dos atendimentos no Hospital e Maternidade São José, de Barra Bonita. Ele alerta que o fechamento do pronto atendimento da unidade pode sobrecarregar outros hospitais e comprometer a assistência na região.
4: Paulo Soares também defende a atualização da tabela do SUS e mais investimentos na rede pública de saúde. Segundo o parlamentar, o financiamento adequado é essencial para garantir o funcionamento dos hospitais filantrópicos e das Santas Casas.
2: Justiça.
3: Os deputados aprovaram regime de urgência para o projeto que equipara o ódio às mulheres ao crime de racismo. O repórter Antônio Vital explica.
5: Depois de muito debate em plenário, a Câmara dos Deputados aprovou regime de urgência para o projeto já aprovado pelo Senado, que prevê punições para a prática de misoginia, como é chamada a prática de ódio, desprezo ou preconceito contra as mulheres. O projeto inclui o crime de misoginia na mesma lei que já pune com pena de 2 a 5 anos de prisão sem direito à fiança, discriminação ou preconceito de raça, cor, etnia, religião ou procedência nacional. A coordenadora do grupo de trabalho que analisou a proposta, a deputada Tabata Amaral, do PSB de São Paulo, apresentou nova versão para o texto no início de junho, com alterações na proposta aprovada pelos senadores. Ela alterou principalmente a definição de misoginia. Tabata Amaral retirou os termos ódio e aversão previstos no projeto do Senado para caracterizar a misoginia. Na nova versão, misoginia é descrita como a prática, a indução ou a incitação de menosprezo ou discriminação contra a mulher que promova violência, negue sua igualdade de direitos ou ofenda sua dignidade em razão da condição de mulher. O texto aprovado pelo grupo de trabalho também prevê que o juiz poderá suspender temporariamente conta ou perfil na internet que estimular violência contra a mulher. No plenário, o regime de urgência foi aprovado com 293 votos favoráveis e 158 contrários, depois de muita discussão. Deputados da Frente Parlamentar Evangélica manifestaram preocupação com a possibilidade de pregadores religiosos serem enquadrados no crime de misoginia. Outros deputados disseram que a definição do crime é vaga e pode motivar censura. Foi o que disse a deputada Júlia Zanatta, do PL de Santa Catarina.
6: Ainda temos termos muito vagos que deixam a critério do juiz, e isso acaba numa perseguição. Me parece, sim, que é para perseguição religiosa, para calar opositores, mulher que é bandido na cadeia.
5: O texto do grupo de trabalho também aumenta as penas de calúnia, difamação e injúria quando praticados no contexto de violência familiar. E dobra a pena para postagens com incentivo à violência contra a mulher, quando praticados na internet com o fim de obter lucros. A deputada Tabata Amaral, coordenadora do grupo de trabalho, disse que está ouvindo lideranças dos partidos para chegar a um texto de consenso. Ela defendeu punição para quem incentiva a violência contra a mulher.
7: A gente vê o número de homicídios no Brasil cair, mas o número de feminicídios aumenta. E nós precisamos dar uma resposta. E essa resposta passa por enfrentar grupos de ódio que estão se articulando, especialmente no submundo da internet. Grupos de ódio que entenderam que você incentivar o estupro, você incentivar a violência, você atacar uma mulher, infelizmente, é uma forma de ganhar dinheiro, é uma forma de viralizar, é uma forma de vender um curso.
5: Com o regime de urgência, o projeto que prevê pena de até 5 anos de prisão para quem praticar o crime de misoginia pode ser votado diretamente no plenário da Câmara sem passar pelas comissões permanentes da Casa. Da Rádio Câmara de Brasília, Antônio Vital.
2: Relações Exteriores.
4: Alencar Santana, do PT de São Paulo, critica a suposta submissão de políticos brasileiros a interesses estrangeiros, citando uma correspondência oficial de autoridade externa que trata da possibilidade de uma equipe de transição governamental brasileira ser colocada à disposição de outra nação.
3: Alencar Santana afirma que o documento menciona a entrega de riquezas estratégicas e de tecnologias como o PIX. Ele classifica a hipótese como traição à pátria, alerta sobre o risco de interferência externa nas eleições e defende uma postura firme na defesa dos interesses do Brasil.
4: Termina agora o Jornal Câmara dos Deputados, produzido pela Rádio Câmara, com trabalhos técnicos de Wellington Teles e apresentação de Cibele Comanetti e Márcio Aquilissardi. Uma boa noite para você.
3: Boa noite e a Voz do Brasil volta amanhã.
8: 19 horas e 59 minutos.
9: Ela gosta demais do chapeludo.
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Ah, que maravilha, né? Começando por aqui mais um Love Hits para ouvir e amar. Hoje já é quinta-feira, dia 2 de julho de 2026. A partir de agora aqui na minha companhia, Vicente Kersu. Aquele cara que gosta muito de você. Até às 11 a gente vai falar de amor através da música. Viajar nos anos 60, 70, 80, 90. Tocando só flashback nacional e internacional. Liga pra mim, 66992447878 e 66340167888. São os telefones aqui da Vale pra você ligar e participar comigo, tá bom? Vamos lá, começar muito bem com Julian Lennon. Too late for goodbye. Tarde demais pra dizer adeus.

Que legal, né? Começando muito bem, Julian Lennon, Too Late for Goodbye. Olha, daqui a pouquinho tem tradução da noite, tem toque de amor. É o romantismo afro da

Ah, que legal, né? Começando muito bem, Julian Lennon, Too Late for Goodbye, Beatles, Hey Jude. A Zenande Vidal tá lá na Vila Maria, já tá participando comigo. Ô Zenande, um beijão pra você, minha linda, tá tranquila, né? Tá em casa, tomando aquele chazinho, curtindo Love Hits. Pediu aqui o Fernando Mendes, recordações, mandando pra toda a galera que curte a Vale. Zenande, um beijão pra você, felicidade.

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1: É, que legal, né? Agora já 8 horas mais 26 minutos aqui na VAR. Quinta-feira, dia 2 de julho. É até às 11 a gente vai bater aquele papo legal, tá bom? Abração pra toda a galera que tá nos Rádios Net, Rádios Garden. Todos os aplicativos conectados comigo em qualquer parte do mundo. Obrigadão, hein? Obrigadão pela conexão. Lá em Brasília, toda a galera do Supermercado Veneza tá comigo, né? O Supermercado Veneza, 12 lojas lá em Brasília, tá conectado comigo. Tapatinga, Gama, Guará, lá no Núcleo Bandeirante, também no Cruzeiro, Ceilândia. Oh, um abração, Adriano. Obrigadão por tudo aí. Helena, beijão, tchau, tchau. Tá bom, muito bom, né? A Nalias, naquele que é na Ceilândia também, tá comigo lá em Brasília. A Maria, lá na Cidade Ocidental, a Cidade do Entorno. Ibiá, Minas Gerais, lá o Tião, né, o Delfino, tá o Gilson, né? Olha, também tá comigo o Toninho lá em Barra do Corda, muita gente bonita, qualquer parte do mundo conectado. Olha, aqui você viaja pelo canal certo, 98,7, é um verdadeiro show de rádio.

A minha Duda Suba, Raul Seixas, a primeirinha Don't Forget and Remember, Bee Gees. Olha, daqui a pouquinho tem tradução da noite aqui na Vale, tá bom?

que legal, né? Please, Jimmy Cliff. Também Dove Guilherme Leurite, Stalking You. A linda de montão esse bloco aí, prova ouvir e amanhã até às 11 aqui na minha companhia, Vicente, que é a sua.

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6: 20 horas e 47 minutos.

Que legal, né? Agora já 8 horas mais 47 minutinhos. 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É uma dica legal de saúde aqui do Love Hits, para ouvir e amar. Daqui a pouquinho eu vou traduzir uma música, a música do Eduardo Cliff, tá? Daqui a pouquinho, tá? É, a música, você liga, pede e a gente toca, né? Daqui a pouquinho eu já vou traduzir a música do Eduardo Grifo. I never walk alone again. Você nunca vai caminhar sozinho novamente, tá? Daqui a pouquinho na tradução de Wise. Andrea Bocelli e Sarah Brightman.

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